0: vamos dar uma paradinha. E em instantes o Love Night continua, com mais músicas que marcaram histórias de amor. 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

0: Daqui a pouco tem mais sucessos para você, mais canções que aquecem o coração. Aguarde aí, que é rapidinho. 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

0: Vamos dar uma paradinha e em instantes o Love Night continua com mais músicas que marcaram histórias de amor.
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Mais uma noite cheia de amor chega ao fim. O Love Night agradece sua audiência e promete: amanhã estaremos juntos novamente, no mesmo horário, com muito mais romantismo no ar.

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0: Faça chuva ou faça sol, a melhor sequência de músicas. Os sucessos do passado estão desfilando, vão passando por aqui e a gente recordando junto. Grandes canções, eu e você, ouvinte do Top Classic, você que ouve, você que gosta da boa música, sucessos que marcaram época. Afinal de contas, viver e saber do que há de bom, o que foi passado, nunca é demais. E vivenciarmos esses presentes no futuro, melhor ainda. Top Classic, daqui a pouco com muito mais pra você.
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0: Faça chuva ou faça sol, a melhor sequência de músicas. Os sucessos do passado estão desfilando, vão passando por aqui e a gente recordando junto. Grandes canções, eu e você, ouvinte do Top Classic, você que ouve, você que gosta da boa música, sucessos que marcaram época. Afinal de contas, viver e saber do que há de bom, o que foi passado, nunca é demais. E vivenciarmos esses presentes no futuro, melhor ainda. Top Classic, daqui a pouco com muito mais pra você.
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0: Esta música é maravilhosa, pois é escolhida a dedo. As mais lindas canções para você, que é um ouvinte de muito bom gosto, é Top Classic no seu dia a dia. Já voltamos.
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0: A gente vive emoções únicas, especiais e, claro, maravilhosas. Top Classic, sempre com o melhor do passado. Música com qualidade para você, que é o nosso melhor presente. Top Classic, que vai ficando por aqui. Até o nosso próximo encontro. Eu sei, tudo que é bom dura pouco, mas fica triste não, que amanhã tem muito mais para você, ouvinte do Top Classic.
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4: Preparem-se para uma dose de nostalgia musical. Por aqui, Valquíria Rios, e vocês estão sintonizados no Remember. Vamos juntos relembrar os grandes clássicos que fazem parte da trilha sonora das nossas vidas.

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Bem, é hora de encerrar mais um Remember e quero expressar minha gratidão a todos os ouvintes por fazerem parte dessa jornada musical. Descansem, sonhem com as músicas que tocamos hoje e nos encontramos novamente amanhã para mais flashback. Até lá!

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2: Olá, bom dia, 5 horas 29 minutos. Até às 7 horas da manhã, o melhor da música sertaneja na Nova Cultura FM 90.1, na companhia da Padaria Central, JM Autos e Picapes, Barbizão da Construção e Varejão e Sacolão da Brenda Lavia. Essas empresas estão conosco até às 7 horas da manhã. Participe do nosso programa, 3242-1258, é o WhatsApp da Melhor. Está na Nova, está com tudo, participe, peça sua música, mande o seu recado. Seja bem-vinda até às 7 horas da manhã. Abrindo o programa, Goiano Valente com Dorinho, Yara e Pontelli. Depois tem Goiano e Paranaense no fim dos tempos. E o Dudu Quidalvan, Igrejinha da Serra. Bom dia.

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0: Brasil bate recorde na aprovação de pesticidas, mas aumento de cancelamentos e judicialização acende alerta no mercado regulatório. Crescimento das autorizações contrasta com alta de suspensões, desistências e disputas judiciais. Exportações do agronegócio gaúcho crescem 3,9% em junho de 2026 e superam 1,24 bilhão de dólares. Mesmo com redução no volume embarcado, Rio Grande do Sul registra avanço no faturamento externo impulsionado por soja, carnes, arroz e melhora nos preços médios dos produtos exportados. Confinamento sem antibióticos ganha força no Brasil e antecipa exigências do mercado internacional da carne bovina. Modelo pioneiro de confinamento em Mato Grosso elimina antibióticos promotores de crescimento, conquista certificação internacional e sinaliza o futuro da pecuária brasileira voltada à exportação.
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0: Agora 5 horas 47 minutos. 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Lá via Varejão e Sacolão WM, qualidade, preço justo e o atendimento que faz a diferença. 5 horas 49 minutos, um abraço aos amigos aí de Jardim Alvorada, policial Acris, policial aposentado. Alô, Acris, Dona Áurea, um abraço aos amigos aí de Jardim Alvorada. O Afonsinho da Chamego, Afonso Braga, nosso amigo Afonsinho, um abração para ele. Professor Ajax, professor de lutas marciais também, já está ligado. No Bela Vista, Laurindo Farinelli, o Laurindo Farinelli da Prefeitura, a Margarida Simoni. Alô, Laurindo, um abração para você também, tudo de bom, obrigado aí pela companhia. No áudio, nós temos o Ronaldo Pissuti, o Ronaldão. Alô, Ronaldo, bom dia.
1: Oi, Jorge, bom dia, bom dia, bom dia, Alexandre Dias, bom dia. Jorge, manda uma música para nós aí. Vai lá pro Robson Miranda lá que tá indo viajar, pra minha esposa Fabiana, pra mim, meu pai, pra minha mãe, pro Billy, o menino das estradas, pra esposa dele, a Fabiana. O Billy essa semana ficou mais velho, rapaz, fez churrasco, não chamou nós não, viu? Manda pra nós aí, franguinho da panela.
0: Alô, meu amigo, vai pra você que é Ana Castela, tá? Daqui a pouquinho, 5h51, vai pro Nenê Colatrello também, que já tá coando o cafezinho. Alô, Nenê Colatrello, um abraço lá na capital, na Grande São Paulo. A Luciana Doce, já tá curtindo aí pela internet. Alô, Lu, aí na capital, na Grande São Paulo, neta da dona Santa Terezinha, aqui em Monte Alto. Agora sim, 5h51, vamos que vamos.

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4: O mercado brasileiro de trigo encerrou o primeiro semestre de 2026 com tendência de valorização nos preços, apesar da desaceleração observada nas negociações em junho. O cenário foi sustentado principalmente pela baixa disponibilidade de produto da safra velha, estoques internos apertados e maior necessidade de importação para suprir a demanda doméstica. O comportamento dos preços reflete um equilíbrio ainda frágil entre oferta e demanda. A entrada das pastagens de inverno no Rio Grande do Sul marca uma fase decisiva para o manejo dos rebanhos e reforça a necessidade de intensificar as estratégias de controle sanitário, especialmente no combate aos parasitas que afetam a pecuária bovina. Estimativas indicam que os prejuízos causados por parasitas na pecuária brasileira chegam a cerca de 70 bilhões de reais por ano, o que evidencia um impacto econômico significativo desse desafio sanitário na atividade produtiva.
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0: 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Um abração ao nosso amigo Aparecido Saverio Donizete no Centenário. Alô, Aparecido Saverio, Cidinha Campanha, obrigado aí pela companhia. Edson Fantoni, o Billy da Prefeitura. Alô, Edson Fantoni, Billy, a Fabiana, a esposa, já estão tomando o cafezinho da manhã. O Orival Fred, o Orival, a Sueli, um abraço para eles. Luiz Aparecido Lampa, a Rose, o Cauã, Lampa Contabilidade. Nosso amigo José Giancotti. A dona Bete, a esposa. Alô, Zé Jancó, a dona Bete, um abraço. O Zé Pontes, no Alvorado, o Zé Pontes do Campestre, irmão do compadre Hélio de Pontes. Alô, Zé Pontes, alô, Neia. Um abraço, bom dia para vocês aí, obrigado pela companhia. Temos áudio? Pastor Zé Frigo está no pé do eito. Bom dia, Zé Frigo.
1: Bom dia, Jorge Luiz. Bom dia, Alexandre Dias. Aqui é o Zé Frigo. Hoje eu quero a música Vai Dar Tudo Certo, tá? Quero oferecer pro Afonso Chaveiro, quero oferecer para toda a família Frigo, da Daíris Siqueira, tá sempre ligadinho. Quero oferecer também para todo o pessoal aqui da Bandeirante, quero oferecer também para Maria de Nobre, Fátima Garbim, quero oferecer para todo o povo ali do mercado, Cogiba, Sacolão, ali da Lavia, enfim, para todos que estão ligadinhos na programação. Ô Jorge, um bom dia para vocês, nossa família, que todos tenham um ótimo dia. Falou, Jorge, bom dia a todos.
0: Falou, Zé Freire, um abraço, boa semana, um abração pro Lagoa, o Hélio Ramos, pessoal aí do Bar da Rodoviária. Alô, Lagoa, Hélio Ramos, o Brito, o Britão do Posto, o Prato, o Hélio, os motoristas aí do Ligeirinho também já estão ligados aí no nosso programa. No Jardim Laranjeiras, o Reginaldo, a Patrícia, a Angelina e o Matheus. Alô, Regi, aí no Laranjeiras. Sítio São Benedito, bairro Tabarana, José Carnevale, Dona Clarice. Um abraço, boa semana. No Laranjeiras, o Niquinho, Antônio Márcio, o Niquinho, a esposa, também ligado no nosso programa. Até mais um áudio do Cogiba Supermercado, Ulisses Company. Bom dia.
2: Bom dia, Jorge Luiz. Bom dia, Alexandre Dias. É o Ulisses Company. Mando um alô especial lá para dona Vandinha, mulher do café, para dona Hilda, para dona Isilda Quadro, para dona Fátima Garbim, lá para dona Sirinei Falanque, para dona Daniela, para dona Juliana. Também mando lá pro nosso amigo Severino, lá pro Romano, Miguel Romano, lá pro doutor Enéas, pro Candinho, pro Oliveira Filho, lá pro nosso amigo Cumim, pro Severino. Beleza? E para todas as meninas com mais de 90 anos, porque senão minha esposa morre de ciúmes. Fica com Deus e uma boa quinta-feira.
0: Falou, meu amigo. Boa semana para você. Obrigado. 6:08. Júlia Eduarda, Julinha aqui da Vila Municipal, está curtindo. Alô, Julinha, na Vila Municipal, bom dia. O Joaquim Padeiro, o José Francisco, os irmãos Joaquim e José Francisco, no São Cristóvão, Dito Queiroz, Dona Lourdes, Ricardão. Um abraço a todos e obrigado pela companhia. 6:08, vamos que vamos.

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3: Mato Grosso quer transformar liderança na produção de algodão em potência da indústria têxtil. Programa de incentivo à verticalização da cadeia do algodão busca atrair indústrias, ampliar geração de empregos e agregar valor à produção do maior estado produtor de pluma do Brasil. Volatilidade do diesel expõe custos ocultos na logística e pressiona a gestão de frotas no Brasil. Oscilações no preço do combustível revelam perdas operacionais pouco monitoradas e reforçam a necessidade de controle mais rígido no abastecimento e na eficiência das frotas. Saúde intestinal ganha importância na pecuária com novas regras sobre o uso de antimicrobianos. Exigências internacionais impulsionam estratégias voltadas à microbiota, nutrição e prevenção sanitária para aumentar a produtividade e reduzir a dependência de antimicrobianos na produção animal.
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9: Bom dia, Jorge Luiz, é o pé de pato. Oi, Jorge, hoje meu bom dia vai pro pessoal lá do Lavia, pessoal lá do supermercado Cogiba, Polícia Company, pro Tiagão, pra Daniela, pro seu Miguel Romano, seu Severino Borracheiro, pro pessoal lá do posto Texaco, o Demir, o Tota, o seu Alcides, o Adriano do Caminhão Amarelo, para minha esposa Ana Paula, a tia Pascoalina, a professora Meire e para o Rogerinho do rádio também.
8: Bom dia, Jorge, tudo bem? Espero que esteja tudo bem com você. Está tudo bem, graças a Deus. Jorge, por favor, queria que você anunciasse o aniversário da minha filha, Paula Cristina Pardo, que faz aniversário hoje. Os parabéns dos filhos Juliana, Juninho e Lucas Eduardo. E também do netinho Hugo, do Gerro Matheus, e dos pais Atílio e Terezinha e dos irmãos Ricardo, Fabiane e Júlio César. Por favor, toque a música Filha para mim, fazendo favor. Que Deus dê bastante saúde para ela. Que Deus ilumine o caminho dela. E todos os aniversários do dia de hoje. Muito obrigado e um bom dia. Fica com Deus. Tchau.
4: Alô, Terezinha. Um abraço, Atílio, família Pardo. Daqui a pouquinho a tua música está na ponta da agulha, tá? Vai também pro Toninho Bedinho do Açougue. Alô, Toninho Bedinho, a esposa, o Borgo. Alô, Borgo, um abraço. Elcio Moreto e Rogério estão curtindo. O Britão do Poço. Alô, Brito. Altair Bovo, Altair da Bicicleta no São Cristóvão. Na Barrinha, Rafael Alves e Amanda de Oliveira estão curtindo nosso programa. Alô, Rafael. Alô, Amanda de Oliveira, pessoal aí de Barrinha, obrigado pela companhia. Tem mais um áudio? A Daniela Santos. Alô, Dani, bom dia.
10: Bom dia, Jorge Luiz. E a Daniela. Gostaria de ouvir a música com de Paulo e Paulino, Nada Mudou. Eu ofereço para os aniversariantes do dia, eu ofereço para você e sua família. Mando um abraço para o Liberval, um abraço para vocês todos aí da rádio. Um abraço para todos que trabalham comigo lá no supermercado Cogiba. Muito obrigada, uma boa quinta-feira e um bom trabalho.
4: Alô, Daniela, um abraço para você, pessoal aí do Cogiba Supermercados. Um abração para o gerente, a todos os amigos aí. O ex-vereador José Ricardo Carvalho, Zé Ricardo, está curtindo também. Alô, Zé Ricardo Carvalho, um abraço, boa semana. Ulisses Comim, no Jardim Califórnia, bom dia. A Solange José Santana, em Guariba, também está ligada na 90.1. 6h24.

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4: A cadeia produtiva do leite segue em expansão no Nordeste e se consolida como um dos principais motores da economia regional, especialmente no semiárido. De acordo com dados do Banco do Nordeste do Brasil, a produção de leite na região cresceu 14,12% no acumulado de 2025 em relação ao ano anterior, impulsionada por avanços tecnológicos, melhoria genética do rebanho e expansão dos sistemas produtivos. A produção brasileira de etanol de cereais deve alcançar quase 10 bilhões de litros na safra 2025-2026, consolidando uma das mais rápidas expansões da bioenergia nacional. O volume representa crescimento de aproximadamente 20% em relação ao ciclo anterior e confirma a transformação de um segmento que em 2017 produzia cerca de 500 milhões de litros. O avanço é impulsionado pela expansão das usinas Flex, capazes de processar tanto cana-de-açúcar quanto cereais durante todo o ano.
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6 horas 39 minutos. 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Vai comprar, vender ou financiar, o endereço certo é JM Autos e Picapes, teu veículo que você está procurando. 6 horas 39 minutos, um abraço para os amigos aí de Aparecida do Monte Alto, família Belo, a Márcia, alô Márcia Belo, Clodoaldo, em Aparecida, estão curtindo, aqui em Monte Alto, na Rui Barbosa, o Edenilson do Açougue, alô Edenilson.

0: Dona Cida, Daniela, o Dr. Lucas, o Luquinha, pessoal aí do açougue do Denilson, no São Guilherme, João Batista Lampa, Aparecida Lampa, um abraço. Lidinei Durigano, São Cristóvão e família, Josemar Farias e a Tita, o senhor Altair, amigos aí de São Cristóvão, obrigado pela companhia também. Temos áudio da rodoviária Cumim, taxista. Alô, Cumim, bom dia.
1: Bom dia, Jorge Luiz, bom dia, Alexandre. Eu queria ouvir com o Milionário do Rico, Mensagem do Além. Ofereço para todo mundo que está curtindo o seu programa, para todos os aniversariantes, para todos os usuários do táxi Cumim, para todas aquelas pessoas que mandam um alô, um abraço para a gente todo dia e um bom dia. Bom dia para vocês aí, bom trabalho também. Obrigado.
0: Alô, Cumim, um abraço, boa semana. Rogerinho do rádio, bom dia, Rogerinho.
2: Oi, Jorge Luiz, Alexandre Dias, toca o Rick Renner, sai de mim. Manda para a Vani, para a Joaninha, para a Eric e para a Ana Luquezzi, tá? E para a Suzete, tá na cultura, tá bom demais. E para o Luciano da Alvorada.
0: Alô, garotão, um abraço, boa semana. Fátima Garbim, Jardim Bom Retiro, bom dia, Fátima.
3: Bom dia, Jorge Luiz, bom dia, Alexandre, amigos da cultura, Fátima Garbim. Tô passando para desejar uma abençoada quinta-feira iluminada para você, sua esposa Carmen, para minhas amigas, Dona Isabel, do Churro, seu Zé, Beth Quioda, Maria de Jesus Nobre, Ulisses, o Tiagão e a Daniela do Cogiba, Fátima Leme, seu Edmundo, Estela Tabaque, Anilva e o Cláudio, Miguel Romano e o Félio Garbim, Mariné, Sueli de Abreu, Sudinha Laura, Isilda Fresca, Ângela Dias, José Frigo e família, Cidinha Pocete, seu Márcio de Nova América e todos da Cachoeira dos Martins. Que Deus abençoe e ilumine sempre. Tenha um ótimo e abençoado dia. E um ótimo trabalho. Tchau, tchau. Obrigado.
0: Alô, Fátima, um abraço, 6h42, vamos que vamos, na companhia de Padaria Central, JM Autos e Picapes, Barbizan da Construção e Varejão em Sacolão da Brenda.
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3: Preço do óleo de soja cai no Paraná em 2026 e acompanha desvalorização da soja em grão. Recuo nas cotações da matéria-prima reduz custos da indústria e leva consumidor paranaense a pagar menos pelo óleo de cozinha no primeiro semestre do ano. Soja, milho, café, carnes e fertilizantes entram em alerta com o cenário econômico e climático. Juros elevados, câmbio, inflação e riscos climáticos devem influenciar a rentabilidade das principais cadeias do agronegócio brasileiro. A avicultura brasileira ganha espaço para liderar a agenda global de bem-estar animal e ampliar competitividade nas exportações. Estudo aponta que rastreabilidade, sustentabilidade, sanidade e bem-estar animal passam a influenciar o acesso aos mercados internacionais, abrindo oportunidade para o Brasil assumir protagonismo no setor.
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0: 6:53, direto da Morada do Sol, Araraquara, o repórter rodoviário João Batista com os destaques das estradas para a Hora da Notícia.
1: Diretamente de Araraquara, vamos às manchetes das principais ocorrências registradas nas rodovias da nossa região. Na rodovia Comandante João Ribeiro de Barros, em Boa Esperança do Sul, micro região aqui de Araraquara, uma colisão frontal entre um caminhão e uma Kombi deixou 4 vítimas, 3 fatais. E na estrada vicinal que liga Tabatinga a Itápolis, na região centro-oeste paulista, choque de motocicleta contra a árvore, além do acostamento, matou 2 homens. Os detalhes eu conto para você daqui a pouco no seu rádio.
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0: E hoje, dia 16 de julho, comemora o Dia Mundial de Combate à Hepatite, Dia da Cobra, Dia da Cereja, Dia do Comerciante e Dia do Bolinho de Milho. Aniversariando hoje, a cidade de Jaboticabal, 198. Os nossos parabéns às autoridades de Jaboticabal, à população hoje, Jaboticabal completando 198 anos. Parabéns, Jaboticabal.
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0: Agora 6:55, um abraço para o companheiro Edmar Franço Oliveira, o Edmar aqui da rádio, a esposa Andressa, os filhos, o Pedro e o Miguel, estão curtindo. Alô, Edmar, um abraço. O Dogão do Cachorro Quente, José Maurício, mandando a música aí para o Cidinho do Gin. Alô, Cidinho, a esposa, obrigado pela companhia também. Temos áudio, Edmundo Gonçalves Nunes, Vila Municipal. Alô, Edmundo.
3: Aqui Edmundo Gonçalves Nunes, Vila Municipal. Mando para Maria Juliana, da Vila Municipal, para a Fátima Campanharo, para a Fátima Garpim, para a Fátima Corintiana, Polícia e Convre. Mando para Pé de Pato, mando para Cecília Santiago de Fernando Prece, para Eliana Mara do Vera Cruz, para Dona Hilda, a música Onde eu tô, Ana Castela.
0: Alô, meu amiguinho, um abraço. Família Cultura agradece, um abraço, Edmundo. Bom final de semana. Soninha, lá do Santa Rita, tá no pé do eito. Alô, Soninha, bom dia.
4: Bom dia, Jorge Luiz. Bom dia, Alexandre. A Sônia do Santa Rita. Queria ouvir uma música com Felipe Falcão. Ofereço para todos que curtem o programa, para minha família, para vocês. E a todos um bom dia, viu? Abraço, Deus abençoe.
0: Alô, Soninha, Felipe Falcão, que pena, vai para você, vai também pro nosso amigo Edmar e também pro Dogão e pro Cido do Gin. 6:57.

0: 6:09, mais uma participação. Vamos encerrando nosso programa com Luciano Capelani. Alô, Luciano, bom dia.
1: Alexandre Dias, bom dia pessoal da Nova Cultura FM, mandar um forte abraço para a Sueli Zeniboni, né? A Sueli lá da Marmitaria Pé de Feijão, que está completando mais um ano de vida, parabéns, muita saúde, paz, prosperidade para você, viu Sueli? Também mandar um forte abraço para o esposo, o Rodrigo, lá da Choperia Boreal, e pessoal aqui do Lavia, que sempre está curtindo também o programa do meu amigo Jorge Luiz. Um abraço, manda uma música para nós aí, tá bom? Valeu!
0: Alô, Luciano, parabéns para ela, bastante saúde. Vamos embora, a gente volta amanhã na companhia da Padaria Central, JM Autos e Picapes, Barbizan da Construção e Varejão de Sacolão da Brando Lavia. Graças pela atenção, tenham todos um bom dia e até amanhã.

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1: Hora Oficial do Brasil, 7 horas.
2: Quinta-feira, 16 de julho de 2026.
1: Tarifaço dos Estados Unidos. Governo Trump aplica nova tarifa de 25% sobre produtos brasileiros.
2: Lista de sobretaxados deixa de fora itens como carne, café e suco de laranja.
1: Governo federal classifica a medida americana como lastimável. Diz que não há justificativas para aplicação e fala em reciprocidade.
2: Na guerra no Oriente Médio, Estados Unidos expandem ataques contra o Irã, que revida contra aliados americanos na região.
1: Tribunal de Contas da União libera pagamento de penduricalhos acima do teto para servidores do próprio TCU e do Congresso.
2: Comandada por Messi, a Argentina vira contra a Inglaterra nos acréscimos e enfrenta a Espanha no domingo em busca do Tetra.
1: Os hermanos chegam à terceira final nas últimas 4 edições de Copa do Mundo e podem igualar o Brasil como únicos bicampeões consecutivos. Tempo.
3: A quinta-feira será de contrastes no Brasil. O principal destaque é o Rio Grande do Sul, onde o tempo muda rapidamente, com previsão de temporais entre o oeste, a campanha e o extremo sul do estado. Há risco de chuva forte, granizo, raios e rajadas de vento de até 90 km por hora, com chuva bastante volumosa. No sudeste e em grande parte do centro-oeste, o tempo fica firme por causa de um bloqueio atmosférico que mantém o sol e o calor durante a tarde, abaixando também a umidade relativa do ar.
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4: Recorde do comando pelo setor de esquerda, Nico. Ele ameaça o cruzamento. Que bola pro McAllister, bateu na trave. A bola voltou, Messi, tanto toque de bola, vem pra tirar o zagueiro. Eu tô dizendo, a Argentina vai virar o jogo. Domina no campo de ataque, Messi dominou, cruzou, levantou na boca do gol, toque de cabeça. Lautaro, Lautaro.

0: gente, eu tô falando!
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2: Coração na ponta da chuteira. A Argentina mostrou mais uma vez ontem, né, Ricardo Capriotti? Muito bom dia.
1: Bom dia.
3: Olá, Nelson. Bom dia a você, a Ana, a todo mundo que está conosco em mais essa edição do Primeira Hora. Olha, ainda bem que nós estamos na terra do cinema, das grandes produções, porque o roteiro já está pronto para Hollywood desenvolver mais um longa-metragem, mais um arrasa-quarteirão. O que a Argentina está fazendo nessa Copa do Mundo é digno de Steven Spielberg. Mas, olha, domingo ainda tem uma batalha pela frente. Aqui mesmo em Nova Jersey, onde nós estamos, onde nós seguimos e onde nós estaremos no próximo domingo às 16h, para a transmissão de Argentina e Espanha. Talvez o último capítulo dessa batalha de um astro chamado Lionel Messi. Esse sujeito realmente parece não ser um nascido aqui nesse planeta. Parece mesmo ser um extraterrestre. Já que é um ET, nada melhor do que Steven Spielberg para escrever um novo roteiro para esse personagem fantástico. Esse argentino de 39 anos de idade que ontem mais uma vez emocionou o país e o planeta que ama futebol. E para falar sobre isso, Leandro Quesada está conosco e tem mais detalhes para a gente. Diz aí, Quesada, bom dia.
4: Olá, Capriotti. O céu é o limite para Lionel Messi. Messi não para de decidir jogos e de fazer história quebrando recordes e mais recordes. A vaga da Argentina na final passou pelos pés do ET argentino. Mais duas assistências na Copa. Agora são quatro, além dos 8 gols que ele já marcou. Todas as 6 Copas do Mundo em questão. Messi tem 21 gols, o maior artilheiro de todos os tempos. 12 assistências, líder nesse quesito. 33 jogos, o atleta que mais atuou. 22 vitórias, aquele que mais venceu. E com a presença de Messi na decisão no MetLife, em New Jersey, no domingo, ele iguala-se ao lateral brasileiro Cafu, ao alcançar a terceira final em Copas do Mundo. Sorte a nossa de poder acompanhar a trajetória desse monstruoso craque e ser contemporâneo dele. E saber que o céu talvez não seja o limite. Ou talvez esteja além disso, quando o homem, o ET em questão é Messi. Ou simplesmente Lionel Messi.
3: Bom, para entrar definitivamente, ele já é o grande nome dessa Copa do Mundo, mas tem que ganhar a Copa para ser eternizado ainda mais, né? Ainda mais do que já é. Um cara que escreve uma história fantástica a cada jogo, a cada Copa, a cada partida que disputa. E para falar desse jogo, próximo domingo, 16h, transmissão Bandeirantes de Argentina e Espanha, o Alexandre Pretzel está aqui conosco para fazer uma projeção dessa grande final da Copa de 2026. E aí, Pretzel?
5: Argentina e Espanha vão se enfrentar pela primeira vez uma final de Copa do Mundo e a Espanha tem uma geração realmente muito boa, que reúne jogadores experientes e jovens também com grande talento. Como é o caso do Lamine Yamal, que certamente na sua carreira, se ele mantiver o nível, ele vai ser eleito o melhor do mundo. Tem o Pedri também, que joga muita bola, os dois jogam juntos no Barcelona e principalmente quem está jogando muito é o volante Rodri, do Manchester City, que foi melhor do mundo em alguma ocasião, se machucou, uma lesão muito grave e voltou agora à sua grande forma. Então, a Espanha tem um bom goleiro, o Unai Simón, uma zaga que está muito bem entrosada, que o Cubarsí, que é um jovem do Barcelona, com o Laporte, que joga na Arábia Saudita, dois bons laterais, o Pedro Porro e o Cucurella. Os dois jogam, o Cucurella jogava na Premier League, o Pedro Porro joga, o Cucurella agora vai para o Real Madrid, muito valorizado. E tem o Dani Olmo e o Fabio Ruiz, dois meses que estão fazendo uma Copa do Mundo muito boa. A Espanha favorita contra a Argentina? Não acredito, mas é o time mais organizado da Copa, na minha opinião. Então acho que a Argentina vai sofrer um pouco, porque a Espanha vai ficar com a bola e a Argentina vai ter que pressionar, vai ter que marcar muito para retomar e para fazer um jogo igual. Mas o mental da Argentina está muito forte e do sofrimento que a Argentina teve contra Cabo Verde, Egito, Suíça e contra a própria Inglaterra, deixar a seleção ainda mais cascuda para defender o título de campeã do mundo. Direto aqui de Atlanta com Espanha e Argentina, Alexandre Pretzel.
3: Bom, e dá uma pontinha de frustração de não estarmos nessa final, de não estarmos nessa decisão do próximo domingo. Quer dizer, a nossa seleção não vai estar, mas de repente, poderemos ter um pedaço do Brasil nessa final. É ou não é, Paulo do Vale? Bom dia.
6: Bom dia, meus amigos. Bom, e com a Argentina na final, aumenta a chance de Wilton Pereira Sampaio apitar o duelo de terceiro lugar aqui em Miami entre França e Inglaterra. Explico por quê. O Wilton era um árbitro entre os favoritos para apitar a grande decisão, mas o porém era, em caso da Argentina avançar, aí ficaria complicado para o Wilton assumir essa responsabilidade. Com isso, ele está bem cotado para apitar essa disputa entre europeus aqui em Miami. Tá com moral na FIFA o Wilton Pereira Sampaio, muitas vezes aí não tão querido assim pelo torcedor brasileiro, mesmo sendo já há bons anos talvez aí o mais prestigiado árbitro da CBF, por isso está em mais uma Copa do Mundo. Lembrando que o Wilton apitou 3 jogos, né? A estreia da competição, o jogo de abertura entre México e África do Sul, expulsou 3 jogadores, viralizou uma barbaridade. Depois, ainda na fase de grupos, apitou Noruega 3, Senegal 2 e já no mata-mata, na fase de 16 avos, apitou Marrocos e Holanda, com o time marroquino, portanto, avançando. Mas tem muita moral na FIFA o Wilton Pereira. Vamos aguardar aí essa escala que pode confirmar o brasileiro na disputa de terceiro lugar.
3: É, a chance de apitar a final é menor, mas nós já vimos árbitros europeus apitando final envolvendo clubes latino-americanos e os sul-americanos e europeus. Então vamos aguardar, porque até amanhã essa definição vai acontecer. E daqui a pouquinho eu volto com mais informações da Copa do Mundo na programação da Bandeirantes. Aqui de Nova Jersey, eu volto a São Paulo com vocês. Nelson e Ana, bom dia, até já.
2: Valeu, Capri, até daqui a pouquinho, Bandeirantes 710.

0: setor de ponta do campo de ataque, vai pra frente, liga a jogada com o Olmo. Linda tabela pra Pedro Porra, é o segundo, bateu!
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2: custos que vão sofrer esse impacto ainda não foi divulgada, mas o governo dos Estados Unidos já informou que a carne bovina vai ficar de fora, assim como o café e o suco de laranja. O etanol, por outro lado, já está confirmado na lista de produtos a sofrerem a nova tarifa. Uma nova taxação ainda pode ser aplicada aos produtos brasileiros, isso porque o governo dos Estados Unidos pode aplicar mais 12,5% em taxas, dessa vez por uma acusação de que o Brasil estaria falhando em proibir ou fiscalizar casos de trabalho forçado. A decisão sobre essa nova taxa está prevista para o dia 24 de julho. Em nota, o governo brasileiro contestou as alegações apresentadas pelos norte-americanos, afirmando que não existe fundamento para as críticas envolvendo o PIX, a regulação das plataformas digitais e as acusações relacionadas ao desmatamento. O executivo também informou que vai manter a estratégia de ampliar mercados para os produtos brasileiros e diversificar as parcerias comerciais. Além disso, o governo também já anunciou que vai iniciar imediatamente procedimentos para aplicar mecanismos previstos na Lei de Reciprocidade Econômica, que foi aprovada pelo Congresso Nacional quando o primeiro tarifaço de Donald Trump foi aplicado. O senador Flávio Bolsonaro afirmou nesta quarta-feira que tentou convencer o presidente Donald Trump a não aplicar essas tarifas sobre produtos brasileiros durante uma audiência pública realizada no país, e durante entrevista ao Flow Podcast, o parlamentar disse que buscou sensibilizar Trump ao destacar que o Brasil terá eleições e que um futuro presidente pode manter uma relação mais próxima com o governo norte-americano. Volto com vocês.
9: Bom, obrigada aqui ao Felipe Campbell, trazendo as informações sobre o tarifaço que foi anunciado no início da madrugada, né, pelo governo dos Estados Unidos. Tem uma longa lista, né, que foi divulgada pelo governo americano de produtos tarifados e cerca de 800 isenções, né? O Felipe destacou a carne bovina, também o café, laranja e suco de laranja, petróleo, aeronaves, produtos farmacêuticos, peixes, semicondutores, castanhas, alguns minérios, entre outros vários produtos dessa vasta lista que dessa vez foi deixada de fora do tarifaço pelos Estados Unidos.
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0: Bom dia, em Monte Alto, são 7 horas e 26 minutos.
1: Hoje é quinta-feira, 16 de julho de 2026, aniversário da cidade de Jaboticabal e dia de Nossa Senhora do Carmo.
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0: e Daniel Palma.
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0: Quinta-feira, inverno, final de semana chegando e o tempo parece que melhorou, né, com relação àquele frio intenso. A madrugada e também agora pela manhã, amanhece um pouco mais interessante no sentido de não ficar o dia todo com aquele casaco, com aquela blusa, com relação à questão de os termômetros estão aí subindo. Mas, né, a frente fria está perdendo a força, segundo aí a informação da meteorologia, a umidade relativa do ar está em estado de atenção, o tempo está seco, o dia vai ser firme, não teremos aí a influência de muitas nuvens e também, segundo as informações da meteorologia, não vai chover. Tudo isso, né, por causa do fenômeno El Niño, segundo aí as informações que já está predominando também aqui na nossa região dos meteorologistas. E os termômetros, como ficam, né? A mínima 13, a máxima hoje chega lá nos 24 graus. Agora nos termômetros Cultura 18 graus. E neste momento, aqui em Monte Alto, para você que nos acompanha pelas redes sociais, né? Está aí a realidade dessa imagem, né? Muito sol, né? Por outro lado, sem nuvens, uma imagem bonita do centro da cidade ao vivo para você.
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0: Destaques desta edição:
1: expectativa versus realidade. Sem avanço, o governo pede que Alcolumbre ao menos envie 6x1 para a Comissão de Constituição e Justiça.
0: Sistema antimísseis próprio da Ucrânia cria projeto que ganhou força após Donald Trump anunciar que Kiev poderá começar a produzir interceptadores.
1: O Brasil ainda enfrenta desafios para implementar o marco legal do saneamento básico.
0: Fiéis, as inscrições para 44 mil vagas do segundo semestre vão até amanhã, dia 17.
1: A Justiça de São Paulo decide não punir o juiz por dar uma sentença através da inteligência artificial.
0: E uma operação da Polícia Civil que mira a rede de lavagem de dinheiro ligada a facções e apurou aí conexão com integrante da Al-Qaeda.
1: Feminicídio. Vizinho obcecado invade casa e mata mulher diante da própria filha.
0: Transplante de pulmão pode prorrogar aí a vida ou prolongar a vida de pacientes com câncer, segundo uma pesquisa americana.
1: Copa do Mundo de virada e muita garra. A Argentina venceu a Inglaterra por 2-1 e decide o título domingo contra a Espanha.
0: Já na realidade do Brasil, né, hoje recomeça o Brasileirão Série A com duas partidas.
1: Fórmula 1, domingo tem o Grande Prêmio da Bélgica.
0: E pela Série B do Brasileirão, hoje começa a rodada de número 18 com uma partida CRB e Náutico às 20 horas.
1: Começam hoje as competições dos Jogos Regionais em Barretos.
0: Esses são os destaques.
1: O noticiário vem aí.

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1: As informações para você do plantão policial através da Guarda Civil Municipal pelo telefone 153, os patrulhamentos, as operações, inclusive aquela operação Campo Seguro que continua na zona rural, também as fiscalizações, o plantão, né, lá no distrito de Aparecida, 24 horas, que continua também, tudo através da Guarda Civil Municipal, através da Polícia Militar pelo telefone 190 também, não é diferente, os patrulhamentos, também as operações, os plantões, tudo correndo aí normal. Com relação ao SAMU, pelo telefone 192, os procedimentos, no total de 27 ocorrências nas últimas 24 horas, através de agravos clínicos, agravos traumáticos, agravos em saúde mental, remoções intermunicipais, que são pessoas que são levadas para outras cidades, como Jaboticabal, Ribeirão Preto, cidades como Serrana, que precisam de um outro tipo de atendimento, um atendimento de urgência, emergência, que muitas vezes não tem aqui no nosso município. Tomografias, também procedimentos eletivos e até altas nesse pacote de 27 ocorrências nas últimas 24 horas do SAMU. São estas as informações para você do plantão policial. Não entre em litígio com a polícia para não virar notícia.
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3: São 7 horas mais 33 minutos. Hoje é dia 16, dia de Nossa Senhora do Carmo. Ela é padroeira da Diocese de Jaboticabal. E hoje é aniversário da cidade de Jaboticabal. A cidade das Rosas hoje está completando 198 anos. Parabéns, Jaboticabal. Parabéns aí pelo progresso, nossa querida Jaboticabal. Nossa Senhora do Carmo também é padroeira do bairro da Inhumas, aqui de Monte Alto. E hoje tem festa lá na Inhumas. A festa vai até no próximo domingo, mas hoje é um dia todo especial, dia de Nossa Senhora do Carmo. A capela fica aberta o dia todo. Teremos missa às 16 horas, em seguida a procissão, depois a parte social de Nossa Senhora do Carmo. Tudo isso no bairro da Inhumas, hoje, dia de Nossa Senhora do Carmo.
1: E uma nova lei publicada no Diário Oficial da União inclui a educação política e direitos da cidadania como componentes aí, curriculares obrigatórios da educação básica. As normas que alteram a Lei de Diretrizes e Bases da Educação Nacional e também criam a Semana Nacional da Ética e também da Cidadania. Com isso, os estudantes passarão a ter acesso a conteúdos voltados à compreensão da organização da sociedade, do exercício e também da cidadania e também da participação democrática. De acordo com o professor da Faculdade de Educação da USP, que é a Universidade de São Paulo, a medida cumpre um papel importante dentro das escolas. É o valor pedagógico desse debate que é tanto ensinar para o exercício da cidadania quanto a preparação para a vida e estimular a participação política rumo a um país aí desenvolvido e próspero.
3: Ataques na Ucrânia deixam 13 mortos e cerca de 50 feridos. Em meio à onda de ataques, Donald Trump afirma que o Irã deseja negociar um acordo. E uma brasileira é perseguida e morta a facadas na Bélgica. Hoje, quinta-feira, dia 16, em virtude do dia de Nossa Senhora do Carmo, não haverá missa no santuário de Nossa Senhora de Fátima.

0: internacional com um integrante de uma estrutura de financiamento da Al-Qaeda. De acordo com a polícia, o esquema movimentou mais de 100 milhões de reais do tráfico de drogas entre os anos de 2021 até 2024. Essa operação, que cumpre mandatos aí de prisão e busca e apreensão, e acabou prendendo aí pessoas no Rio de Janeiro, também São Paulo, Minas Gerais e Foz do Iguaçu.
1: A Ucrânia usa drones para atacar 20 embarcações russas no Mar Negro. O número de mortos nos terremotos da Venezuela chega agora a 4.829.
0: O órgão especial do Tribunal de Justiça de São Paulo decidiu manter arquivada uma reclamação disciplinar contra um juiz que usou a inteligência artificial para elaborar uma sentença e citou precedentes aí que não existiam. A decisão que aconteceu e foi revelada pelo portal jurídico, o colegiado seguiu o voto da Corregedoria Geral da Justiça de São Paulo, através da desembargadora Silvia Rocha, que considerou que os juízes ainda não estão aí aprendendo a usar as ferramentas e que não houve dolo, ou seja, que o erro não foi aí intencional, mas acabou utilizando a inteligência artificial, que seria como se fosse uma ferramenta, né, por uma sentença, e o órgão especial do Tribunal de Justiça de São Paulo decidiu manter arquivada essa reclamação.
1: Que jogo ontem pela semifinal da Copa do Mundo, a Inglaterra vencendo a Argentina por 1-0, o técnico da Inglaterra, muito covarde, fez o time jogar, até o centroavante jogar na defesa, tomou um castigo. Perdeu de 2-1 e o Messi, mais uma vez, desequilibrou. O Messi é o Messi, né? E a Argentina venceu a Inglaterra de virada por 2-1. Agora, Argentina e Espanha decidem o Mundial no próximo domingo, às 16 horas. Enquanto que França e Inglaterra vão decidir a terceira colocação, sábado também, só que às 18 horas.
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3: 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Agora você fica sabendo do plantão das farmácias e drogarias da semana e do final de semana. 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
1: Farmácias e drogarias que estarão de plantão até amanhã, sexta-feira, dia 17, a Droga 1, a Total Popular, a Droga Azul e a Hiper Popular. Com a Daú.

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7: São 7:44. Vamos conferir as ofertas do Savegnago com o gerente. 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
4: São 7:47. Hoje, quinta-feira, tem Happy Hour, a partir das 18 horas, no bar da lanchonete do Campés, com aquela deliciosa costela no bambu. Amanhã, nós teremos também show no bar da lanchonete. Teremos Paulo César e Leonardo, o Bom Sertanejo, amanhã a partir das 19h30, na lanchonete do Campestre. E no domingo, tem aquele rock independente e alternativo, né? No bar da lanchonete, aquele rock com a mandala, a partir das 17 horas. Essas atrações para associados e visitantes lá no Campestre.
5: 6 anos após a criação do marco legal do saneamento básico, os municípios brasileiros ainda lidam com desafios em suas ruas e moradias. Enquanto, por um lado, o volume anual de investimento aumentou significativamente, por outro, o acesso à água tratada e também ao esgoto, ou seja, o esgotamento sanitário, permanece uma realidade distante para boa parte da população. 15,9% dos brasileiros vivem sem saneamento básico e 43,3% não contam com a coleta de esgoto. Implementado a partir de uma lei no novo marco legal que trouxe evoluções em relação a vários anos, em 2000 deixou a cargo aí da Agência Nacional de Águas e Saneamento Básico o fomento de políticas públicas e também de parcerias com instituições privadas para o combate dessa vulnerabilidade em todo o Brasil, mas ainda está deixando a desejar e preciso o mais rápido possível diminuir esse percentual para mais pessoas ter acesso ao saneamento básico.
4: E o craque de Monte Alto, Igor Meritão, que estava na Chapecoense, trocou. E agora é um novo reforço, está aí, ó, do Vila Nova de Goiás. Assinou o contrato com a camisa vermelha, bonita camisa também do Vila Nova de Goiás, que inclusive está fazendo uma ótima campanha no campeonato aí da Série B. Igor Meritão é um novo reforço do Vila Nova de Goiás. Boa sorte, Igor.
5: Pesquisadores americanos descobriram que o transplante de pulmão pode prolongar a vida de pacientes, principalmente com câncer em estágio ou em estágio terminal, que não tem outras opções de tratamento. O estudo, que acompanhou 98 pessoas adultas com câncer de pulmão, do total, 81 pacientes receberam tratamento clínico convencional, enquanto 17 foram submetidos ao transplante de pulmão. Apesar dos riscos da cirurgia, todos os pacientes transplantados sobreviveram por um período maior. Entre os tratados de forma convencional, esse índice foi aí de 50%. Publicado pela Escola de Medicina da Universidade de Chicago, o estudo concluiu que o transplante pode aumentar a sobrevida de pacientes cuja doença permanece restrita aos pulmões sem atingir outros órgãos.
4: E a Basílica Menor de São Bom Jesus, toda a sua equipe, a comissão de festa, já estão preparando a tradicional festa do padroeiro Senhor Bom Jesus. A festa do padroeiro será de 30 de julho a 9 de agosto, lá no pavilhão de festas, preparando lá o terreno, será instalado um lindo parque também, e os senhores pais podem aproveitar e fazer, ó, aproveitar essa promoção, venda promocional, 6 ingressos para o parque por apenas R$50. Você pode adquirir na Secretaria da Basílica Menor de São Bom Jesus para deixar já o ingresso para os seus filhos. Porque nos dias da festa, durante a festa, o ingresso vai custar R$15. Vê quanto você economiza, hein? Certo? Portanto, aí, ó, R$15 durante os dias de festa. Comprando antes, e essa promoção vai até o dia 30 deste mês só. vá até na Basílica e já adquira os seus ingressos para deixar seu filho se divertir no parque na festa do nosso padroeiro.
5: E o escritório da Representação de Comércio dos Estados Unidos confirmou a aplicação da tarifa adicional de 25% sobre produtos brasileiros, com uma extensa lista de itens também que foram isentos. A medida que entra em vigor no próximo dia 22 de julho. A decisão, que é o resultado de uma investigação comercial que levou aí um ano, com base na seção 301 da Lei do Comércio de 1974, que foi o mecanismo que permite ao governo americano apurar e combater possíveis barreiras comerciais em outros países. No processo, o governo de Donald Trump afirma que o Brasil adota práticas que oneram ou restringem o comércio com os Estados Unidos, citando temas como o sistema de pagamento PIX, o acesso ao comércio de etanol e também ao desmatamento ilegal e até mesmo a pirataria. Pelo lado do Brasil, boa parte dos produtos mais importantes da pauta, dentro do que podem ser exportados, não será taxado pela nova medida.
4: E pela Liga de Vôlei Masculino, ontem o Brasil venceu a França por 3-0 e hoje enfrenta a seleção dos Estados Unidos às 22 horas. Já pela Série A do Campeonato Brasileiro, retornando o Campeonato Brasileirão, hoje às 19h30, tem Vitória e Vasco, Botafogo e Santos. Hoje, já pela Série B, tem apenas uma partida hoje às 20 horas, CRB e Náutico.
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0: 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Agora você confere o resultado das loterias. 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
5: Vamos falar das loterias. A Quina, pelo concurso 7.066 e os números que foram sorteados. São cinco números. Número 12, número 14, o número 30... O número 47 e o número 76. Parece fácil, né? Apenas cinco números. Mas ninguém conseguiu acertar, mais uma vez, esses cinco números. E o prêmio acumulou novamente. Foi para 7 milhões de reais. 40 apostas passaram bem pertinho, né? Acertaram quatro números e vão levar o prêmio de R$ 9.971,66. Outras pessoas acertaram três números e... até quem acertou dois números também vai levar um pequeno prêmio da Quina. Expectativa grande, né? Para hoje. Hoje o valor do prêmio está em torno aí de 7 milhões de reais. Inclusive vai ter sorteio. Portanto, façam suas apostas e boa sorte.

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7: São 8 horas em Monte Alto. Atenção às famílias cadastradas no programa Viva Leite. Hoje, quinta-feira, dia 16, você deve retirar 2 litros de leite. Pode ir lá buscar 2 litros de leite hoje. As famílias já sabem os locais que devem retirar o leite para os seus filhos. Hoje também, começando agora, vacinação antirrábica. Pode levar seu cachorrinho, seu gatinho, lá no bairro Alvorada, na Praça de Santo Agostinho. De frente à Igreja de Santo Agostinho, vacinação antirrábica hoje, dia 16 de julho, vai começando agora às 8 horas e vai até às 11 horas. Vacinação antirrábica. Amanhã, dia 17, teremos uma palestra sobre a cultura da bananeira. Será na Casa da Agricultura a partir das 13 horas e depois a visita técnica será no sítio dos eucaliptos, onde já tem plantação de bananas também. Preste atenção. Nós teremos sábado dia 18, né? Dia 18, vamos ter aí, ó, mais um festival de rock, o Festival de Rock Solidário na Concha Acústica, no Centro Cívico, com várias bandas se apresentando. A partir das 17 horas. A partir das 17 horas, várias bandas já começa o show de rock no próximo sábado também. Vamos lá e vamos participar. Você já tomou vacina contra a gripe? A vacina contra a gripe agora é para todas as idades, tá? Você pode ir aí procurar a unidade de base de saúde do seu bairro e tomar a vacina. Pela manhã, sempre fica mais para as crianças. Mãe, as mães levando as crianças, já aproveita e toma a vacina também. No período da tarde, para os adultos que nós falamos, para todas as idades. É a vacinação da gripe nas unidades de base de saúde. Menos Silvio Govone. As demais estão dando a vacina contra a gripe. E a Secretaria da Saúde precisa entrar em contato com a máxima urgência com os seguintes munícipes: a Thaís Aparecida Rosa Crepaldi, a Roselaine Nunes da Silva, Maria Luísa Pinheiro Moreto, Alcideia Fátima de Lima Souza. Essas pessoas precisam entrar em contato com a máxima urgência com a Secretaria da Saúde, assuntos dos seus interesses. A Secretaria da Saúde funciona no prédio lá na Vila São Guilherme, lá no bairro São Guilherme, onde funcionava a escola do SESI. Eles não estão conseguindo entrar em contato com esses munícipes. A Thaís Aparecida Rosa Crepaldi, Rosilene Nunes da Silva, Maria Luísa Pinheiro Moreto e Alcideia Fátima de Lima Souza. Devem comparecer lá na Secretaria da Saúde. Hoje, as equipes estão passando e recolhendo galhos na área central, no Distrito Industrial e também no Jardim Bela Vista do Mirante. Mas nós vamos mostrar para vocês que estão aí também na rede como que as pessoas não respeitam o cronograma. Pode mostrar para a gente aí. Isso aí são podas fora do cronograma. vejam vocês, na rua Gustavo de Godói, Marechal Deodoro, cortaram galhos e colocam na rua, desse jeito aí. Só que o bairro teve seu último atendimento no dia 13 agora. Passou recolhendo galhos, olha o que fizeram, podaram novamente. Fica difícil. Agora a equipe vai voltar nesses bairros no próximo cronograma, daqui 50, 60 dias, porque podaram fora do cronograma. As equipes estiveram no bairro no dia 13. Vejam vocês aí, ó. Gustavo de Godói, Marechal Deodoro. E esses galhos ficam no meio da rua, atrapalhando o trânsito, provocando sujeira, perturbando as donas de casa. Sempre passam engraçadinhos, jogam uma sacola de lixo também. Agora, se você respeitar o cronograma, não vai ter dor de cabeça. Você vai colaborar com a limpeza da cidade também. Mas é difícil, gente. É difícil. Porque esse cronograma que nós estamos agora vai até segunda-feira, dia 20. Tem que cumprir esse cronograma. O próximo não será nesses bairros. Serão em outros. Então, só daqui 60 dias é que as equipes retornam nessas ruas para recolher esses galhos. Nós estamos recebendo da Secretaria de Infraestrutura. Então, precisa também ter um pouco de colaboração. Certo? Se começar a cobrar, se começar a não recolher, falar, tem que, você que tem que levar os galhos, tenho certeza que não iriam fazer isso. Aí você que fica responsável para destinar os galhos, não fica pior? Então, já que você não paga nada para recolher o galho, vamos pelo menos seguir o cronograma. Eu já falei, você contrata o profissional, o podador, ele tem o cronograma. Se for o esposo, né, alguém da família que vai realizar a poda, procure o cronograma no site da prefeitura, tem. Todos os dias nós divulgamos aqui. E você pode fazer a poda, porque no outro dia recolhe. Agora, da maneira que está aí, fica difícil. Hoje, vão recolher galhos na área central, no Distrito Industrial e no Jardim Bela Vista do Mirante. Na sexta-feira, amanhã, dia 17, o recolhimento de galhos na área central, no Distrito Industrial, não, na área central, no Jardim Alvorada, amanhã, lá no povoado de Bitirama e no São Guilherme, certo? Na segunda-feira, na Vila Municipal, na Vila Gadini e também na área central. Por incrível que pareça, todos os dias tem galhos também na área central, gente. Todos os dias tem na área central galhos para serem retirados. Temos o processo seletivo para contratar aí, ó, educador musical para o projeto Guri. Atuação e iniciação musical, coral e teoria musical com carga horária de 3 horas. Entra no site Santa Marcelina Cultura, tudo junto. Santa Marcelina Cultura, tudo junto, .org.br. Lá tem as informações. Você pode ir no Centro Cívico também, lá na sala do Projeto Guri, que você também recebe informações a respeito lá do Projeto Guri, tá certo? Deixa eu ver aqui. Qual a próxima data que vai recolher no bairro São Cristóvão? Não tem agora. São Cristóvão agora, só no próximo, vamos aguardar. Porque nós tivemos aqui, deixa eu ver, São Cristóvão, não. Agora tem que aguardar o próximo cronograma para São Cristóvão. O cronograma sai na próxima segunda-feira, para falar toda semana. Então nós temos que aguardar o cronograma de galhos no São Cristóvão. Isso é muito bom, olha. Estão perguntando, é interesse, querem saber quando vai ser o recolhimento de galhos no bairro São Cristóvão. Então, a próxima semana, certo? Deixa eu ver aqui, ó. Estão falando, olha, a prefeitura devia fazer isso aí, cobrar. Tem municípios que multa quem faz a poda fora do cronograma. Aqui não precisa, apenas a gente, né, orientar os moradores. Agora, tem morador que é teimoso, gente. Ele está vendo o caminhão tirando os galhos hoje. Está vendo ali. Ele fica no portão de braço cruzado, vendo, né, os funcionários carregarem os galhos. Aí amanhã o que ele faz? Ele realiza a poda da árvore dele. Aí depois, está aqui, ó. Olha como é que está a minha rua aqui. Olha como é que está aqui, não aguentamos mais. Tem que colaborar, gente. Vamos ser, ó. Se todos colaborarem, toda a cidade vai ficar também melhor para todos. O seu bairro, a sua rua também. Esses galhos que eu mostrei aí vão ficar lá durante 50, 60 dias. Adianta reclamar? Não vai adiantar. As pessoas que realizaram as podas é que não cumpriram o cronograma.
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1: São 8 horas mais 3 minutos. Mais uma vez, vamos conferir as ofertas do Savegnago. 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
7: Bom dia. Ontem, duas bombas, mas eu acho que a maior bomba foi produzida pela defesa de Jair Messias Bolsonaro. A outra bomba é aquela foto que apareceu de Flávio com o sicário, que todo mundo deve estar conferindo para ver se é ou não inteligência artificial. Já passaram um detetor, não me encontraram. A foto foi conseguida e divulgada por um site de esquerda, o ICL Notícias, mas é uma bomba. O Flávio disse que não conhece, né, e que tira foto com todo mundo. Ele está sem camisa, pelo jeito em ambiente de praia, e os dois estão fazendo sinais com as mãos, né? Mas muito mais grave é a manifestação entregue ao ministro Moraes, da defesa de Bolsonaro, que foi instada pelo ministro Moraes a apresentar em 48 horas a explicação de que por que foi desobedecida a regra de não estar presente em redes sociais diretamente ou através de terceiros, como uma das condições para ter prisão domiciliar por causa de doença. Né? Fizeram muita comparação com Lula. Lula não estava em prisão domiciliar, né, e não tinha essas restrições para manter a prisão domiciliar. Lula escreveu cartas que foram lidas na frente da Polícia Federal, né, mas foi outro caso. Então, a defesa de Bolsonaro, e Flávio tem visitado o pai na condição de advogado de defesa do pai. Portanto, Flávio acompanha o que a defesa do pai esclarece. Suponho que ele endossa, já que ele faz parte da defesa. E a defesa disse o seguinte: a defesa esclarece que o peticionário, ou seja, Jair Messias Bolsonaro, jamais soube que a carta seria publicizada, tampouco houve qualquer orientação, ajuste ou combinação prévia acerca da utilização de redes sociais para esse fim. Fecho aspas. Isso é uma bomba. Ou seja, Bolsonaro fez uma carta, cujo título é Carta aos Brasileiros. Segundo a defesa de Bolsonaro, não era para sair em rede social. Era para entregar para o filho. Devia ter escrito Carta a meu filho, né? Carta a meu filho pré-candidato. Claro que a carta não ia ser posta no correio para os brasileiros, mas enfim, a defesa está dizendo, a defesa está afirmando, e faz parte da defesa o próprio Flávio, que não houve orientação, ajuste ou combinação acerca da leitura da carta nas redes sociais. De Brasília, Alexandre Garcia.
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9: Muito bom dia, amigos da cultura. Bom dia, Monte Alto. Bom dia, região.
10: Bom dia, JB.
9: Araraquara, quinta-feira, 16 de julho de 2026. Lua nova neutra para a pesca até o próximo dia 20.
11: A rodovia Comandante João Ribeiro de Barros também foi palco de mais um acidente, né?
9: Por volta das 8 horas e 15 minutos de ontem, um motorista de 55 anos conduzia um caminhão Mercedes-Benz, caminhão baú na cor branca, com placas da capital paulista. O caminhão transitava pela SP-255, rodovia Comandante João Ribeiro de Barros. Pista simples, reta, tempo bom. Seguia pela pista sul, sentido Jaú, Araraquara. Quando chegou no quilômetro 114, mais 270 metros, em Boa Esperança do Sul, micro-região aqui de Araraquara, o motorista contou aos policiais que, para não atingir a traseira de um automóvel modelo Polo, na cor branca aqui de Araraquara, conduzido por um motorista de 31 anos que entrou na pista sem os devidos cuidados, o motorista do caminhão entrou na pista contrária e deu de cara com uma Kombi na cor branca da cidade de Barra Bonita, ocupada por 3 homens. Pense numa paulada, uma cacetada. O motorista do caminhão sofreu ferimentos leves, foi resgatado e levado ao pronto-socorro de Boa Esperança do Sul. Os 3 ocupantes da Kombi, que ficou destruída, morreram no local do acidente. Atenção para os nomes: Luiz Cândido Rosseto, de 19 anos, Luiz Fernando Bertossi, de 32 anos, e Leandro Aparecido Amorim, de 39 anos. O Rabecão 1 transportou os corpos ao Instituto Médico Legal, em Araraquara. E não ficou só nisso, não. O Anjo da Morte estava de plantão nas rodovias da nossa região. Também na manhã de ontem, na estrada vicinal que liga Tabatinga a Itápolis, região centro-oeste paulista, choque de uma motocicleta contra uma árvore além do acostamento depois da curva matou 2 homens ocupantes da motoca. Os nomes não foram divulgados. O Rabecão 1 transportou os corpos ao Instituto Médico Legal em Araraquara. Nas duas ocorrências relatadas aqui na cara do microfone, o policiamento, a concessionária, bombeiros, SAMU e os peritos atenderam e prestaram às vítimas fatais suas últimas continências. 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
16: São 8 horas mais 30 minutos. Programa da Câmara Municipal. Nós estamos recebendo a vereadora Simone Defini, está acompanhada do Dr. Jefferson, nosso respeitado advogado. Simone, bom dia.
17: Bom dia, João. Bom dia a todos os ouvintes da Rádio Cultura. É sempre um prazer estar aqui com você, com toda a sua equipe. Bom dia a todos os funcionários da Rádio Cultura. Bom dia, meu grande amigo Jefferson. É, meu amigo que me apoia aí na causa animal, na ONG Protetores de Monte.
16: É teu segurança?
17: Meu segurança.
16: Ah, segurança.
17: É meu grande amigo, parceiro, ó. Qualquer problema, eu ligo para ele, Jefferson, o que eu faço sobre isso? E sobre isso, meu conselheiro, assim, uma pessoa grandiosa, que tem um coração maravilhoso e está comigo aí nessa jornada.
16: Doutor Jefferson, bom dia.
18: Bom dia, João. Bom dia a todos os ouvintes da rádio. É sempre um prazer estar aqui, né? João dando a abertura aí, a Simone dando a abertura para a gente estar nos microfones da Rádio Cultura. Bom dia, Simone.
17: Bom dia.
18: E é isso mesmo, não é nem segurança, João. Eu brinco que é conselheiro mesmo.
16: Conselheiro mesmo.
18: Ela se envolve na confusão, a hora que você vê escrito Simone, vereadora, dá até tremedeira de atender.
16: Certo, aí você vai dando conselho. Você sempre foi voluntário na festa, eu estou achando a sua falta lá na festa do nosso do Carmo, em umas.
18: Hoje? Estaremos lá hoje, estaremos lá amanhã.
16: A Ângela está te esperando. A
18: Ângela está me esperando lá. Inclusive então, hoje é dia da padroeira,
16: hoje,
18: né?
16: Hoje é dia da padroeira, nosso Senhor do Carmo.
18: Estaremos lá.
16: Simone, pode falar a respeito do seu trabalho?
17: Gente,
16: seu...
17: Eu posso começar só falando, dando um recadinho aqui. Ontem eu conversei com a Ana Gutierrez. Hoje, das 7h30 da manhã até as 11h30, tá tendo, estão selecionando pessoas para trabalhar no PAD, ali na assistente social. Então, se alguém tiver interesse, tá precisando trabalhar, corre ali, já faz o seu cadastro, que estão selecionando pessoas e a gente está precisando muito de homens, João, para trabalhar no PAD.
16: No
17: então,
16: PAD, né?
17: Isso, no PAD. Então, hoje, das 7h30 às 11h30, ali na assistente social. Você tem o endereço de cabeça?
16: Não, a assistente social fica ali, ó, na Praça do Mausoléu da Menina Judinha.
17: Isso,
16: pronto,
17: perfeito.
16: Tá perto,
17: isso,
16: né?
17: Isso.
16: Quero mandar um abraço para a Sueli Zaribori Franciosi. Hoje é aniversário da Sueli. Está convidando a gente para passar lá e tomar aquele chope boreal. Muito obrigado, viu, Sueli. Saúde para você. Como estão as inscrições lá para a sua castração agora em agosto?
17: Isso, a gente vai ter as castrações no início de agosto, porque agora tem duas castrações em agosto, né? Nós vamos falar sobre isso também. Nós vamos ter as castrações do deputado federal, delegado Bruno Lima, que mandou aqui para a nossa cidade de Monte Alto. São 300 vagas, ainda tem vaga. Eu vou passar o link. Muitas pessoas, João, estão tendo dificuldade no link, porque como vem do deputado, tem que seguir, tem que entrar no link, cadastrar os dados pessoal, tem que cadastrar os dados do PET, tá? Cada CPF tem direito a 3 vagas. Então, se às vezes tem 2 pessoas na casa, tem mais de 3 cachorros, o CPF dos dois. Então, cada CPF cadastra 3 animais. É, eu vou passar o link, vou pedir para depois vocês postarem, depois, tá bom? Posso, fazendo um favor.
16: Passa pra vocês.
17: E quem tem dúvida, eu fiz um vídeo explicativo, pode entrar em contato comigo, que eu envio o vídeo, com esse vidinho não tem erro. É facinho de cadastrar. Vou passar meu telefone, que a gente passa aqui sempre, é 99734-1341. Me manda um oi, que eu encaminho o link da castração e encaminho o vídeo também para a pessoa seguir o passo a passo,
18: dá,
17: tá?
18: Dá até para chamar as meninas nas redes sociais da ONG, né?
17: Pode, elas estão ajudando também. Pode chamar.
16: Dia 13 e 14,
17: 13 e 14.
16: Lá na Praça São Benedito.
17: Na Praça São Benedito. No Instagram e no Facebook da ONG Protetores de Monte, a Carla responde. Quem tiver dificuldade, ela também ajuda e ensina a fazer o cadastro, tá? Certo. É, eu tô aqui com o Jefferson, que a gente veio falar um pouquinho na sexta-feira passada, né, Jefferson?
18: Sim.
17: Nós tivemos na cidade de Vista Alegre, com o Conselho da Causa Animal de Vista Alegre, com o prefeito e a primeira-dama. Eu trouxe o vidinho aqui que nós estamos passando. É, o deputado estadual Rafael Saraiva estava presente com toda a sua equipe. Nós fizemos uma reunião, o vereador Rissi, com a sua esposa Giovana, que é veterinária, da cidade de Batatais, também estiveram presentes. Fizemos uma grande roda, né? O prefeito José Menegasso estava presente também. Trocamos muitas ideias na causa animal. O nosso querido vereador Carlos Gerbi, que é um amante da causa animal, também esteve presente. Nós estivemos lá na prefeitura de Vista Alegre. Essa que está passando na imagem é a Nina, que ela faz parte aí da equipe do Rafa, que ela ajuda muito no instituto. O Rafael tem um instituto em São Paulo com mais de 1000 animais resgatados. Ele faz um grande trabalho na causa animal. Eu admiro muito o trabalho dele, é um grande parceiro. Ele que trouxe a primeira castração, o primeiro mutirão de castração que teve na cidade de Monte Alto, foi o Rafa que trouxe pra gente, que nós fizemos no mês de maio, lá no São Benedito, né? E o que o Rafael trouxe pra gente agora também, que eu fiquei muito feliz, que eu vou pedir para passar, que é o terceiro vidinho que eu mandei. Se a gente puder passar aqui agora,

0: com o governador Tarcísio de Freitas e com o total e restrito apoio dos vereadores Gerber e Simone e também da ONG Protetores de Monte. Juntos, nós lutamos pelos animais. E esses animais, essas centenas de animais, vão ser castrados com muito amor, respeito, carinho e dignidade. E eu peço para toda a população, participe, se inscreva e faça parte.
1: Ô, João, eu quero só explicar por quê. No dia anterior, o Rafael me ligou, né, falando: Simone, consegui contemplar Monte Alto, né? Avisa a prefeita que Monte Alto vai ganhar as 400 castrações para o final de agosto, né? É uma campanha estadual, é a primeira campanha que está tendo e, infelizmente, João, nem todas as cidades conseguiram ser contempladas. E o Rafael viu, né, Monte Alto, e como é o programa estadual do Tarcísio com o Rafael Saraiva, ele falou: vamos contemplar Monte Alto. Ótimo. Com mais essas 400 castrações. Mas por que, que eu quero explicar aqui rapidinho? Nós anunciamos na página Protetores de Monte e na minha rede social também, né? Que nós pedimos isso lá em outubro do ano passado e nós fizemos uma postagem com uma foto minha com o Rafael pedindo essas 400 castrações para Monte Alto. A Marabita ficou muito feliz quando ela viu no e-mail dela que Monte Alto foi contemplado. Ela foi e gravou um vídeo com a prefeita Maria Helena, né, que ficou muito feliz também. Mas algumas pessoas tô sem entender. Foi a Simone, o Rafael, foi a Marabita ou a prefeita? Gente, foi todo mundo, né?
2: Todo mundo.
1: Isso vem, é um trabalho em conjunto.
2: Certinho, Simone.
1: Anunciei na minha página, porque fiquei muito feliz que o Rafael me avisou que chegou, que deu certo, que foi aprovado. No que eu liguei para Marabita, ela se acabei de gravar o vídeo com a prefeita Maria Helena. Eu falei: ótimo, fico muito feliz. Então, para explicar, foi um trabalho de todos, né? Teve a minha ajuda com o Rafael Saraiva, que é um trabalho que vem da campanha dele, junto com o Tarcísio, e trouxe para a nossa cidade, vem em nome da prefeitura, e estamos todos trabalhando em conjunto, e a gente fica feliz. É que algumas pessoas ficam em dúvida: mas foi a Simone e o Rafael, ou foi a prefeitura? O que está acontecendo?
2: Por todos.
1: Foi todo mundo.
2: Todos.
1: Então, todo mundo, e 400 castrações para a nossa cidade. É um presente.
2: 400 com mais 300,
1: com,
2: né?
1: Mais as 300 do Bruno Lima.
2: 700 castrações.
1: É um presente. Eu estou muito
3: feliz.
1: Coisa
3: nunca vista antes, né?
1: Exatamente. Nunca teve isso na nossa cidade. Eu consegui, no mês de maio, as 300 com o Rafa. Agora, 300 com o Bruno Lima. Agora, essas 400 que vêm pelo estado, com a ajuda do Rafa. João, eu tô explodindo de felicidade. Teve mais as castrações que veio com o recurso do Murilo Giacomo, né? Parabéns também para o vereador Murilo, que trouxe com a deputada Graciela, né?
2: Graciela.
1: A delegada Graciela. Eu estou muito feliz, eu estou explodindo de felicidade que está tendo reconhecimento do nosso trabalho e os deputados, as figuras mais importantes da causa animal, que é o deputado Rafael Estadual, o deputado delegado Bruno Lima, eles estão vendo meu trabalho, estão reconhecendo e estão mandando para Monte Alto, coisa que nunca teve. A gente nunca teve. Eu tenho certeza que com as castrações do Rafael, com as castrações do Bruno, da delegada que veio através do recurso do Murilo, mais essas 400 e mais as que a ONG Protetora de Monte faz, com o recurso de um empresário que doa todo mês para a gente, a média de 6 a 8 castrações, nós vamos abater 2.000 castrações no ano de 2026.
2: Parabéns.
1: Na nossa cidade, João. Eu estou explodindo de felicidade. E como que eu não vou estar feliz, né? O nosso trabalho está sendo reconhecido, vidas estão sendo salvas, animais de rua sendo castrados, e é menos animal em situação de abandono. Então, eu estou muito feliz, porque uma pessoa perguntou para mim: mas só castração? E aí? E dinheiro? E isso? Como assim só castração, João? Isso é um presente para a nossa cidade.
2: Quanto custa isso? Qual seria o custo disso?
1: Exatamente. A gente diminuir o número de animais abandonados, nós estamos salvando vidas. Castrar é um ato de amor.
3: É, né, nem só castrar ser ato de amor, né? A gente está evitando problemas futuros, né? A gente está evitando doenças futuras, animais doentes nas ruas, proliferando. Porque a gente sabe que onde tem uma gata fêmea, de repente tem 30 gatos ali. Enfim.

0: A gente está evitando problemas futuros. E o encontro com o Rafa lá em Vista Alegre foi importante porque a gente falou disso. Que a gente falou de uma perspectiva futura para todas as cidades vizinhas. Porque é isso, a Simone fez um. Está fazendo um trabalho maravilhoso aqui. Mas não adianta resolvermos o problema Monte Alto e aí, de repente, as cidades vizinhas começarem a. Ah, Monte Alto está lindo. Vamos começar a abandonar animal em Monte Alto,
1: Isso
0: então.
1: mesmo.
0: Porque lá eles resolvem. Não.
1: Cada um resolve o seu.
0: Exato, cada um tem que ter apoio. Enquanto a gente puder ajudar para melhorar, a gente vai ajudar para que todos tenham essa rede de apoio, não só Monte Alto. Porque, de repente,
2: Exatamente.
0: vai começar a olhar para nós e falar: não, Monte Alto está perfeito, vamos começar a abandonar animais lá agora.
2: E o que acontece, João? Nós já pegamos placas de Taquaritinga, vindo no bairro Barbizã, abandonou dois
0: Abandonar
2: cachorros que
0: animais.
2: estão lá até hoje, que são
1: Abandonados.
2: cuidados por moradores que se
0: Inclusive
2: dedicam,
0: a Carla.
2: inclusive a Carla, a Regina, moradores que se dedicam por esses animais, castraram, vacinaram, deram remédio de verme, toda noite recolhe, a Regina recolhe eles para dormir na casa dela. Então, infelizmente, João, cidades vizinhas vêm, abre a porta do carro e vai embora e abandona os seus pets aqui. Então, eu sempre peço para as pessoas denunciarem quando vê, tira a foto, faz foto, manda para a gente conseguir detectar quem foi essa
1: Você
2: pessoa que
1: vê,
2: fez
1: muitas
2: esse
1: pessoas
2: abandono.
1: abandonam, outros dão gratificação para encontrar. Mostra essa gatinha para a gente aí. Uma gatinha que pertence a uma criança. Pertence a uma criança, essa gata. Ela desapareceu lá do Bela Vista, né? E mansinha, castrada também, bonita. Que é do paradeiro, entre em contato conosco. Pertence a uma criança. A criança está desesperada. Já há 2 dias que ela está desaparecida. Tá aí, a família faz de tudo para encontrar o animal. Tem outros que abandonam, né, Simone?
2: Tadinho, sim. E olha, vamos falando sobre gatos desaparecidos, a gente fica atento, João, nessa época de frio, o que acontece? Os gatos acabam entrando no motor do carro e aí a pessoa não vê, muitas às vezes acaba caindo no meio do caminho ou descendo em outro bairro onde o gato se perde. Outros, João, a patinha enrosca no motor.
0: Aconteceu,
2: E
0: né?
2: aconteceu
0: Recentemente.
2: dois casos desse. Um com a ajuda da brigada, com a ajuda de veterinários, da Carla Leva, nós conseguimos salvar a vida desse gatinho. Foi amputado a pata dele, ele está internado até hoje, tá? Logo, logo ele vai ter alta. E outro, infelizmente, nós não conseguimos salvar, que não deu tempo. Então, eu peço para as pessoas prestarem atenção na época de frio, olhar no carro, principalmente quem tem gato. Às vezes o carro está no quintal, o gato entra, sai com o carro e acaba perdendo. Então, prestem atenção que isso está acontecendo
0: E você
2: muito.
0: vê como o ensinamento vem de berço, né, João? É esse gato que a Simone comentou que teve a pata amputada, foi a Carla Leva que ajudou a salvar ali com a brigada. E a minha xodozinho Lara, né, filha da Carla que tá com 2 anos, viu toda a situação. E agora a vida dela é perguntar: e o
1: E o
0: gatinho? E o
1: gatinho, você vê,
0: gatinho?
1: preocupando mesmo. Estão perguntando, é possível zerar o número de animais para castrar em Monte Alto com tudo isso ou não?
2: João,
1: Zerar a fila vai ser
2: eu
1: difícil,
2: vou
1: né?
2: te falar uma coisa. Você sabe
1: Entre
2: que a
1: gatos
2: gente,
1: e cachorros.
2: que a gente precisa? Senão, não, eu posso trazer 5 mil castrações que não vai resolver. O que que precisa? É nos focos. A gente entrar. Nós temos muitas protetoras voluntárias na cidade e elas, no dias de castração, a Márcia Cog chega com a caminhonete cheia de gatoeira, né? Os focos. Nós temos que entrar. Aonde estão tá os focos? Tem um barracão, um antigo barracão ali do Dorival Maria, acho que é Dorival Maria, né? Com
0: Acho que é isso.
2: foco
1: Que
2: de
1: tinha doce lá, né?
2: gato.
0: Isso.
2: Exato. A gente. E tem muitas protetoras ali, colocando gatoeira ali fora e levando para castrar. Enquanto a gente não entrar nos focos, não tem fim. A gente tem que se juntar com além das ONGs, essas voluntárias protetoras, que eu admiro muito o trabalho delas, que elas fazem tudo isso com muito amor, sem ganhar nada. Monta a gatoeira, fica ali horas e horas esperando o gato entrar para poder levar para castrar. Nós precisamos entrar nesses focos, senão não tem fim.
1: Adilene Gobato está agradecendo você
2: Ah, que bom.
1: pela castração dos 2 bebês, a Samira e o Ozzy. Né? Muito obrigado de coração, tá?
2: Fico feliz. Tá, que tá. Bom. A gente fica muito feliz quando o nosso trabalho é reconhecido, tanto também pelos deputados e tanto pelos nossos munícipes.
1: Né? Pela população. Helena Marabito, ó, estou muito feliz também. Muito obrigado, Simone. Incansável. Porque só legislativo e executivo juntos conseguem
2: exatamente,
1: com muito amor.
2: Exatamente, é isso mesmo.
1: É isso mesmo.
2: Minha querida amiga Marabita, um grande abraço. Ela sabe o carinho que eu tenho por ela, né? Marabita está aí há 7 meses na pasta do meio ambiente, está arregaçando as mangas, está correndo atrás. Eu falo sempre para ela, 100% tá? Não, não está 100%. A gente tem muita coisa para correr atrás, tem muita coisa que nós estamos fazendo reunião e conversando. É, João, a pasta do meio ambiente está passando por uma reestruturação, né? É, hoje o antigo diretor do meio ambiente, que era o Luiz Fernando, foi para a pasta do transporte e agora a nova diretora do meio ambiente é a Aira, né? Uma jovem que iniciando aí, ela já fez estágio na pasta da Secretaria do Meio Ambiente. Sentei com a Aira, conversei com ela. É, o Pet Container tem feito um excelente trabalho no atendimento das consultas, né? Mas a gente precisa de muito mais, né? Eu sento com a Marabita, a gente conversa, falo, Marabita, a gente precisa das exame de sangue, raio-x, ultrassom, outros exames. E quando se trata de prefeitura, João, tudo tem que vir à base de licitação. Nada é feito sem licitação. Isso tudo precisa de um trâmite, né?
0: E demora.
2: Vai um tempo, vai uma demora. A Marabita me deu uma excelente notícia ontem, que as licitações já estão na mesa do Dado. Agora, Dado, eu conto com a sua ajuda, porque os pets não podem esperar. Quando a gente fala de vida, João, é como a gente. Quando a gente está doente, a gente precisa ir para o pronto-socorro, a gente precisa ir para o médico. Os pets é a mesma coisa, né? Lidar com vidas é para agora, é já. Eles não podem esperar. Eles precisam naquele momento. Então, a Marabita me deu uma excelente notícia, que as licitações já estão com o Dado e que daqui para frente vai ter os exames que a gente precisa, que os pets precisam, porque as pessoas passam pelo pet container e, Simone, eu passei pelo pet, eu tive um excelente atendimento, mas eu não tenho condições de fazer esse exame de sangue. E aí? Então, a ONG, João, a ONG Protetores de Monte, que eu represento, que eu faço parte, eu falei isso aqui da outra vez, a gente já está no mês de julho e nós não recebemos ainda a verba. Simone, por quê? Porque o plano de trabalho passou pelo CONDEMA, esse plano de trabalho não foi aprovado e ele teve que voltar. Voltou para trás, eu, o Jefferson, a Carla, nós sentamos, fizemos uma reestruturação no plano de trabalho. Essa semana, o plano de trabalho vai ser novamente protocolado e eu peço aqui encarecidamente para todos os integrantes do CONDEMA que a gente precisa que ele seja aprovado com máxima urgência, porque, João, vidas não podem esperar. Você sabe quanto hoje a ONG Protetores de Monte tem na conta? Acho que há 2 dias atrás tinha 88 centavos. Não sei
1: tudo
2: se
1: isso?
2: Ainda tem esses 88 centavos, que
1: tudo
2: já
1: isso?
2: Foi.
1: 88
2: Exatamente,
1: centavos?
2: João. E sem dinheiro eu não consigo ajudar. Por quê? Tudo custa. Tudo é dinheiro. Um exame, uma cirurgia ortopédica, uma castração inalatória, que castração inalatória não entra nessas castrações de mutirão. Tudo é dinheiro. Para salvar vidas, eu preciso, né? Então, sem a liberação do CONDEMA, sem a nossa verba cair, eu não consigo ajudar. Aí as pessoas estão fazendo rifa para conseguir ajudar os seus pets.
0: E lembrando, assim, né, que é um dinheiro que já está destinado e que a ONG, em teoria, né, como diz a lei, tem até o final do ano para gastar esse dinheiro.
2: Exatamente.
0: Então, seria uma verba para ter trabalhado durante todo um ano. E a gente já está no meio do ano e nada aconteceu. Então, assim, não levando para a linha pessoal, mas não está prejudicando ninguém. Está prejudicando os animais.
2: Exato.
0: Está prejudicando o trabalho que poderia estar sendo feito pela ONG e, às vezes, estar tirando ali do pet container uma carga para atender outro animal.
2: Exato, Jefferson. Então, eu estou pedindo encarecidamente para o Condema, assim que chegar o plano de trabalho da ONG Protetora de Monte, libera a prova que os nossos animais precisam e nós precisamos salvar vidas.
1: Estou perguntando, olha, essa castração será um por família? Ou a família tem dois?
2: Exato. Não,
1: o que você falou agora há pouco.
2: Exatamente, é o que eu falei. Cada CPF pode cadastrar três pets.
1: Então, o seu CPF aqui, ô Rodolfo, você pode cadastrar três pets. Mas, dois cachorros e um gato.
2: Isso. Exatamente.
1: Então, um cachorro e dois gatos.
2: Mas eu tenho cinco animais, eu moro com meu marido. Então, no seu você cadastra três, usa o CPF do seu esposo para cadastrar mais dois. Cada CPF são três vagas.
1: Três vagas.
2: E a gente vai ter muitas castrações. Eu vou fazer uma reunião com as, protetoras independentes para a gente conseguir entrar nesses focos.
1: Para outro assunto aqui, hoje está tendo vacinação antirrábica. A importância dessa vacinação?
2: Para você salvar a vida do seu pet. A vacina é extremamente importante.
1: Lá no bairro Jardim Alvorada.
2: Isso.
1: Começou às 8, vai até às 11.
2: Até às 11. Está tendo em todos os bairros. Teve na Praça do São Cristóvão. Teve na Praça dos Peixes, isso, lá no Jardim Paraíso. Hoje é na Alvorada. Então vai ter em todas as praças. Esse trabalho da vigilância sanitária é muito importante, que essas vacinações são feitas pela vigilância sanitária. Então, não deixe de levar seu pet. A gente pede para todos encarecidamente estar levando, que você está salvando a vidinha dele.
1: A Câmara está em recesso, mas os vereadores continuam trabalhando,
2: a
1: né?
2: A Câmara
1: recesso, só não tem sessão ordinária.
2: Só não tem sessão. O trabalho não para, né? Nós estamos fazendo muitas visitas. Ontem eu estive presente na creche Paraíso, né? Fui muito bem recebida pelo diretor Samuel, quero mandar um abraço para ele. Passei pela creche para fazer uma vistoria, verificar o que precisa ser feito de melhorias.
1: Terminou o período também, né? Da escola.
2: Para ser feito.
1: Processo escolar, né? Terminou ontem.
0: Das creches, sim.
2: Das creches, sim. Isso. Então tem muita coisa para ser feito. O Samuel me passou aqui uma demanda que eu vou buscar com deputados para trazer para a gente.
1: Ótimo, Simone.
2: Mas lembrando que tudo que vem agora, João, é em janeiro, né? Que os deputados vão estar mandando, é em janeiro. Mas tem muita coisa para fazer. Passei pela creche Paraíso, mas vou passar pelas outras também, pelas escolas. Nosso trabalho é esse, fiscalizar e ver o que a gente consegue ajudar e pedir para os deputados para a gente trazer melhorias para a nossa cidade.
1: Só para a gente fazer um cálculo, quanto custa uma castração particular?
2: Vai depender do
0: peso. Depende do peso do animal.
1: Mais ou menos, uma média.
2: Um gato, R$400
1: certo.
2: A R$480. Um cachorro vai depender do peso e vai depender se é inalatório ou não. Mas a média de R$500, chegando a R$2.000.
1: Então, chega, vamos colocar aí uma média então, de R$800.
0: Isso.
1: 400 castrações, quanto dá?
2: Exatamente.
1: Não é verdade?
2: É um investimento alto.
1: Ótimo, né? Excelente.
2: Falando em castrações, eu queria só passar o último vidinho de castração, que é o Rafa falando da importância da castração.
3: 96!
4: Depois da primeira campanha de castração, a voz nunca mais foi a mesma. Mas eu não vou me desculpar por isso, porque esse é o nosso jeito de fazer. Afinal, já foram mais de 60 mil castrações. E isso, eu não posso me desculpar, eu só tenho que agradecer a confiança de todos os tutores que participaram, que entenderam que castração não é quantidade, ela é qualidade. Animais de zonas rurais, animais que chegaram de todas as formas imagináveis possíveis. Eu não vou me desculpar, porque esse é o nosso jeito. É o nosso jeito de mostrar que castração não é número, é responsabilidade. É o nosso jeito de mostrar que a gente pode sim fazer diferente. É o nosso jeito de mostrar que a causa animal pode sim ser diferente. Mas se você prefere, abaixo assinado, cadastro, contato por WhatsApp, deputado na castração, de terno e gravata, me desculpa, esse não é o meu jeito.
1: Ele coloca a mão na massa, viu?
2: O Rafa é incrível, porque
1: ele esteve aqui com a gente.
2: O dia que ele chegou na Câmara Municipal, que ele veio, que ele trouxe as castrações, né? Foram me chamar assim, mano, tem um rapaz lá fora te chamando. Deixa eu lá ver quem é. Cheguei lá, era o deputado, todo simples. Aí eu falei, é o deputado. Então, o Rafa é muito simples, um jovem deputado, põe a mão na massa, tá trabalhando, tá fazendo bonito, trouxe as castrações pra gente em maio, ajudou o Tarcísio a trazer essas 400 castrações agora no mês de agosto pra gente. Então, é um parceiro e é um cara, assim, amigo nosso, né? Que nós podemos chamar de amigo.
0: E importante, o João comentou que trabalha, né? É, o Rafa é um a nível estadual, né? Mas eu falo que a todos os níveis da política a gente tem essa visão, tanto municipal como estadual e federal, um candidato que não usa de uma bandeira como trampolim político. Realmente trabalha, naquilo,
2: trabalha de verdade.
0: Tá na rua, tá fazendo.
1: Tem amor por isso.
0: Exatamente.
1: Tem amor por isso. Ó, o Cláudio e a Terezinha.
2: Ai, meus grandes amigos. Tô mandando um abraço pra você, deles. Viu? Um grande abraço. Eles são muito queridos. Tenho muito carinho por eles.
1: Tá certo. O que mais você dá? Pode
2: João,
1: falar.
2: João, eu vou falar rapidinho, né? Que eu tô vendo o nosso tempo tá acabando. É, eu só queria pedir um apelo pros munícipes, né? Ontem de manhã, por volta das 6 da manhã, houve um atropelamento de um cachorrinho, tá? Ele foi resgatado pela Brigada. Quero mandar um grande abraço a toda a equipe da Brigada, que tem feito um trabalho maravilhoso, né? Alinhado com a Secretaria do Meio Ambiente, com a gente. A Brigada foi, buscou esse animal, passou por consulta no Pet Container, né? Mandar um grande abraço a todos também. É, hoje, ele está com a gente, está na clínica da veterinária Stephanie. Nós precisamos localizar esse tutor. A gente está postando na nossa página. A gente precisa localizar o tutor, mas o que eu quero falar? Gente, as pessoas que atropelam o pet, por favor, não abandona, não. Pede ajuda. Liga. Há muitos, João, abandonam porque tem medo da conta, de ter que pagar. Liga para a GCM, liga para a Brigada, liga para a ONG, liga para mim. Não abandone, porque essa moça que abandonou ele ontem de bis, porque ela atropelou o animal de bis, ela estava com medo. Ela abandonou ele lá. Uma outra pessoa que estava no local presente que ligou pra gente. Então eu peço, quando você acontecer um atropelamento, não abandonar, porque você abandonar, não prestar socorro é crime. É, então não cometa esse crime. Ligue pra gente que a gente vai resolver a situação.
0: Eu até comentei ontem, o ato de você atropelar um animal acidentalmente, tá tudo bem, isso acontece, acidentes acontecem, todos nós estamos sujeitos. Agora, o ato de você abandonar o animal sem socorro, aí sim configura crime, infelizmente.
2: Então não faça, não cometa esse crime. Vou falar de novo aqui dos fogos. Esse final de semana, eu moro no Bela Vista, teve uma festa junina ali próximo, teve fogos. As pessoas têm que ter consciência, João, não pode soltar fogos, tem lei. Tem lei estadual, tem lei municipal.
0: E as pessoas estão denunciando.
2: Tem multa, a multa chega a 5 mil.
1: 5 mil
2: e
1: reais.
2: As pessoas denunciam, os vizinhos, os moradores do bairro, depois pega e me liga, manda mensagem, depois não. Tira foto, filma, liga naquele momento para a GCM.
1: Isso serve de prova.
2: Exatamente.
1: Pode multar.
2: Denuncia, não é para soltar fogos, não é para soltar fogos pelos animais, pelos idosos, pelos autistas, pelas crianças. Soltar fogos é crime, é feio. Eu vi um pai postou um vídeo na rede social ensinando o filho a soltar fogos e achando que estava fazendo bonito. Não é para soltar, é crime, tem que respeitar, respeite as leis. Para de cometer crime, para de fazer o que é errado, porque vai começar a sentir no bolso, vai ter punição.
1: Tem que colocar no bolso,
2: porque as pessoas estão denunciando e nós vamos dar a multa e vai ser denunciado e vai ter que pagar.
1: Um abraço, Simone.
2: Ah, já acabou.
1: Espero vocês lá na festa nacional do campo.
2: Estaremos presentes.
0: Vamos lá hoje.
1: Como voluntário, ele senta lá naquela cadeia do amor que é lá nos caixas, às 19 horas, sai meia-noite.
0: Meia-noite.
1: É verdade. É, parabéns pelo seu trabalho também.
0: Obrigado,
1: tá?
0: João.
1: Doutor Jefferson, um abraço. Simone, um
2: obrigada,
1: abraço.
2: Obrigada, João. Um abraço. Final de semana. Um abraço a todos. Um bom final de semana a todos.
1: Eu retorno logo mais às 11 horas na segunda edição da Hora da Notícia.
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Salve, salve, bom dia, bom dia. Estamos chegando, tô de volta. 9h02. Ótima pré-sexta pra gente. A gente fala de boca cheia, né? Cheiro de fim de semana no ar novamente. Aguenta mais um pouquinho aí, estamos quase lá, né? 16 de julho de 2026. Eriquito com você. Te faço companhia até às 11 da manhã. Muito bom estar contigo, saber que você tá com a gente também aqui na Nova. Tá na Nova, tá com tudo. E a programação que você gosta, a programação que você escolheu, mix de sucessos, né? Sucesso de todos os tempos. Você acompanha agora sua primeira playlist do dia. Já tá bem informado, bem informada. Agora vem pra festa. Vem curtir o Manhã Espetacular com Eriquito, viu? RadioCulturaMonteAlto.com.br, aplicativo Alexa também tocando nosso som na Alexa Nova Cultura Monte Alto. E a sua participação sempre no 3242-1258. WhatsApp do Manhã já liberado, viu? 16-3242-1258. Vem que a nossa manhã é total e completa. 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Daqui a pouquinho Ipanema também traz as previsões dos astros, tem a nossa reflexão do dia, homenagens aos aniversariantes e muito mais. Bora começar então? Marcou sua vida? Com certeza a música você ouve aqui na Nova. Bom dia, bom dia! Chegamos, Brasil!

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2: Sua primeira playlist do dia, hein? Você acordando com muita música, no trabalho também, curtindo a nossa programação. Som direto pra você, ó. Teve Titãs, teve também Haraway, Cyndi Lauper, Rita Lee e muito mais, hein? Tem a sua também, lógico, 3242-1258. Segue participando aí com a gente, 16 Código de Monte Alto, viu? Já vou chamar o Astral com as Óticas Ipanema, que os astros estão reservando para nossa manhã de pré-sexta. 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Nossa companhia por aqui até as 10 da manhã. A Ipanema tá chegando, o horóscopo tá chamando. Bora saber o que os astros reservam para nossa manhã de quinta? Vamos lá, então.
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5: Áries, de 21 de março a 20 de abril.
2: Bora então, Ariano, Ariana, bom dia, bom dia. Os astros falando contigo nesta manhã, abençoada quinta-feira. Solte a espontaneidade, deixe o dia mais leve, com espaço para uma paquera, programas divertidos com os filhos ou a retomada ainda de um hobby, viu? Atividade física, cuidados estéticos e corporais, boas companhias darão prazer ao seu dia. Em família, uma conversa reaberta, com carinho, esclarece um assunto antigo e harmoniza as relações. Bom dia, Áries.
5: Touro, de 21 de abril a 20 de maio.
2: Bora lá, Taurino, Taurina, lindos momentos com o par ou com os filhos e prazeres diferentes vão colorir o seu dia, viu? Se estiver só, alguém atencioso e gentil pode se aproximar com delicadeza. Em casa, uma mudança na decoração, uma lembrança gostosa vai te trazer conforto e sensação de proteção emocional. Uma decisão rápida pode render um dinheiro extra agora, viu? Bom dia pra vocês, Touro.
5: Gêmeos, de 21 de maio a 20 de junho.
2: Dê um toque especial na decoração da sua casa, receba alguém querido, né? E resolva também um assunto doméstico. Aposte em soluções simples para tornar suas estruturas mais leves. Uma revisão do orçamento vai te trazer economia esperta. Renegocie um valor e corte gastos desnecessários. Notícias de um irmão ou de alguém próximo vai alegrar o coraçãozinho, viu? Bom dia, Gêmeos!
5: Câncer, de 21 de junho a 21 de julho.
2: Com Sol em seu signo, seu poder pessoal segue em evidência. Câncer, aproveite para se cuidar, renovar o astral, recuperar um plano que ficou pela metade. Uma releitura de escolhas recentes mostra o caminho com mais clareza. Então ajuste a rota sem pressa e sem cobranças. Um pagamento esperado também pode se confirmar agora. Ô, glória, hein? Comece o novo ciclo, Câncer. Boas vibrações. Daqui a pouquinho, Ipanema já traz as previsões para Leão, Virgem, Libra e Escorpião. 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
7: É a sua manhã preferida, né? 9:30. Bom dia, bom dia. Já já seu alusão, seu áudio no ar, sua mensagem também, as homenagens aos aniversariantes. Então segue participando. 3242-1258. Bora então para mais uma... uma reflexão, pílulas de sabedoria para o nosso dia.
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7: A mensagem de hoje, acompanhe comigo.
10: Em português a gente fala, tu é meu amigo. Mas na Bíblia Salomão diz, em todo tempo se ama o amigo. E na adversidade se torna um irmão. Cara, isso elevou muito o nível de amizade. Ser amigo na Bíblia não é ser colega, não. É uma aliança. É aquela pessoa que você pode contar seus segredos sem ter medo de ser julgado. Que luta suas guerras. Que tá ali com você pro que der e vier. Eu tenho certeza que veio alguém na sua mente enquanto você ouvia isso. Essa pessoa é o teu amigo. Então envia pra ela e deixa claro. Meu amigo, você é importante pra mim. Obrigado por existir. Conta comigo.
7: Tem uma grande diferença, como ele disse, tem uma grande diferença entre ser colega, ser amigo. Veio alguém em sua mente enquanto você ouvia a mensagem de hoje? Que tal mandar uma mensagem para essa pessoa então, dizer o quanto ela é importante em sua vida? Manda agora, pega o zap, faz uma ligação caso você não tenha WhatsApp. Diga, você é importante para mim, obrigado por existir, conte sempre comigo. No dia a dia você vai... percebendo quem realmente abraçou suas dores, luta com você suas lutas e você pode chamar de amigo, irmão. Pense nisso. 9:33, bom dia.

0: marcante abrirão seu dia. Aproveite então para liderar uma iniciativa, renovar o visual ou se apresentar com segurança nos eventos de hoje, viu? Um amigo entrará em ação a seu favor e poderá viabilizar um plano em conjunto. Generosidade atrai gestos gentis. Distribua então incentivo e receba apoio de volta. Carisma está em alta, Leão. Bom dia.
1: Virgem, de 23 de agosto a 22 de setembro.
0: Falando com o virginiano, a virginiana também. Finalize pendências, hein? Limpe a agenda. Abra espaço para o novo, Virgem. Será um bom momento para renovar também as energias, fortalecer a autoestima, brilhar mais. A intuição segue aguçada, então leia os sinais e preste atenção aos sonhos que se repetem, viu? Vênus em seu signo atrai oportunidades financeiras e relacionamentos também. Novos rumos pela frente. Decida agora seu futuro, Virgem.
1: Libra, de 23 de setembro a 22 de outubro.
0: Oi, Libra, bom dia, bom dia. Dê segunda chance a um projeto profissional que ficou parado. Ajuste a proposta, reapresente com confiança, viu? Saiba que uma meta também ganha contorno mais realista e viável. Respostas serão positivas agora, mesmo que demore um pouquinho para chegar. Amizades abrirão portas. Participe de um evento ou reunião e mostre suas ideias com leveza e maestria. Sucesso na carreira, Libra. Lindo dia para vocês.
1: Escorpião, de 23 de outubro a 21 de novembro.
0: Escorpião, retome um plano de viagem ou de estudo que ficou em espera. Deve revisar as datas hoje também, os valores e documentos. Tudo isso vai destravar o caminho. Uma resposta aguarda. Ou melhor, volta aqui, meu filho. Olha, perdeu a página. Pronto. Uma resposta aguardada poderá chegar de onde menos espera e orientar os próximos passos. Seu prestígio profissional continua também em evidência. Colha os frutos da visibilidade e agende também reuniões estratégicas, viu? Reveja os amigos neste dia, Escorpião. Boas vibrações. Daqui a pouquinho, o último bloco do Astral.
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4: Legal, tá na nova, tá com tudo. 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É, pessoal, trazendo o nosso clube de alôs. Seu alô no ar, seu áudio, sua mensagem, né? Sua indicação musical. E se tiver aniversariante aí, já sabe a ladainha, hein? É, vou repetir mais uma vez, mas já sabe, né? Bolinho, palminhas ou... É, exatamente, tá vendo como sabe? Escreva que tem. Bora lá, 3242-1258, Silvana, já tá ligadíssima. Beijo gostoso, abraço apertado pra vocês aí também.

0: Bem, um beijão na família, viu? The Time of My Life, essa é boa, hein? É pra matar saudades mesmo aqui. Os melhores TBTs passam pela nova. Beijão, viu? Beijo na família, abençoado dia pra vocês. Tamo junto. Simoninha chegou que chegou hoje, hein? Chegou cedinho, hein? Bom dia, Simoninha. Vamos ver o que, que o destino me reserva hoje. Bom dia. Cadê?
1: Olha lá. Bom dia, altura do rádio, pudinzinho, hein? De leite condensado.
0: Ainda isso?
1: Que história é essa de em plena quarta-feira não vim trabalhar?
0: É, os corre da vida, ai, minha filha. Os corre da vida.
1: Gostei disso, mas tudo bem, tá valendo. Bom dia pra você, bom dia pra todos os ouvintes na sintonia. Bom dia pra Fátima Calergari, Andréia Ferreira e pra todo mundo.
0: Todo mundo!
1: Se você puder, toca uma hoje do Legião Urbana.
0: Olha, tá
1: bom?
0: Certo.
1: Vai pra você e pra todos que gostarem. Já já a CLT partiu trabalhar. Bom dia, meu pudinzinho. Deus abençoe.
0: Bom dia, CLT. Bom trampo também. Deus abençoe a todos nós, né? Obrigado pelo carinho, Simoninha. Tamo junto. Jair, curtindo a nossa programação, um grande abraço pra vocês, Jair. Gisele, curtindo a gente. Aqui é a Gisele, manda uma do ABBA. Boa quinta a todos, com certeza, Gi. Beijão, viu? Vou marcar como não lida, tem indicação. Ó o Maurão Tropeço aí, ó. Bom dia, periquito, manda aí. Vou mandar essa música pra você, sim, essa música é top demais, viu? Um abraço, já até salvei aqui, ó. Abração pro nosso amigo Mauro Wagner, curtindo a programação. Vai pra todos os ouvintes, DJ Naftalina atacando novamente, né? Pois é. Mas combina mais com DJ Tropeço. Pananam, pam, pam. Por isso que ele me xinga. Por isso que ele fica depois 15 dias sem ouvir. Tatiane, curtindo a programação. Bonnie Tyler, com certeza, rola sim. Beijo, Tati. Beijo pra vocês aí. Hoje é aniversário da minha amiga Marinalva Brito de Bebedouro. Beijo pra ela. Ofereço também a todos os ouvintes a Tatiane de Bebedouro curtindo a programação. Beijão pra vocês aí. Muito obrigado pelo carinho, viu? Ó o Vovô Cacá. E... Só na vidinha social, hein, Vovô Cacá? É, de caseiro não tem nada, hein? Todo dia fotinho de vida social on. Aí sim, hein? Ele tá falando, bom dia, menino pudinzinho. Manda tchacabum. Cuidado, tubarão vai te pegar. Essa daí foi forçou a barra, hein? Olha! Não revela a idade não, vovô Cacá. Friends periquito. É, então, tamo junto. Um abraço, meu querido. Vovô Cacá sempre curtindo a gente. Luciana Momesso, hoje de folga. Folga merecida. E sempre na sintonia. Cuidar da saúde, pois da minha vida tem um monte de gente tentando cuidar. Ah, Lu, se fosse só você, minha filha. Mas você sabe que o povo que faz isso é porque não tem o que fazer, né? Ou então a vida deles é tão sem graça que eles querem, né, cuidar da vida da gente, que a nossa é mais engraçada, mais divertida, né? Deve ser isso. É a caminhada, Lu. Beijo, Luciana Momesso. Bom dia. Terezinha Pardo, bom dia pra você também. Deixou o nome do aniversariante. Aí sim, vou complementar com as palminhas, o bolinho. Pronto, Terezinha. Bom dia pra vocês, tudo de bom, viu? Valeu demais a companhia, dona Wanda, tudo bom?
2: Bom dia, meu amigo,
0: bom
2: tudo
0: dia,
2: bem?
0: Bom dia, tudo bem?
2: Eu queria hoje ouvir uma música do...
0: Quer ver?
2: Do Paulo Ricardo.
0: Ah, do Paulo... Olha, aí sim, hein?
2: Pode ser, oferecer pra Celinha, pro meu marido e pra você.
0: Valeu.
2: Beijo, tudo de bom.
0: Você que também,
2: Deus
0: viu?
2: Abençoa.
0: Tamo junto, dona Wanda. Abração pra senhora e pro senhor Agenor também, viu? Muito obrigado pelo carinho. Ó o Máquina aqui, ó.
3: Bom dia, Eriquito.
0: Bom dia, chefe.
3: Você falhou ontem,
0: deu uma falhada ontem.
3: Eriquito, manda um som do Ruelius and the News pra nós.
0: Nossa
3: hoje,
0: senhora!
3: E não vai falar outra vez.
0: De forma alguma.
3: Vou oferecer aqui pra galera.
0: Olha! Feliz,
3: pra todo mundo do grupo e pra todos que estão curtindo a nova cultura. Valeu, Eriquito. Tamo junto, Máquina.
0: Hoje vocês estão que estão, hein? Olha! Cada música que estão pedindo viraram mesmo a vitrola, hein? Não virou nem o disco, virou a vitrola de ponta cabeça. Um abraço, Maquinão. Tamo junto, meu filho. Ótimo dia pra vocês também. O que foi, Passarelli? Bom dia, Eriquito. Deus abençoe nosso dia. Manda uma do Dodô pra Kátia. Começou a melação. Uma do Zé Ramalho pra Nice. Vocês provocam, né, cara? Vocês provocam. Depois sai tiro, porrada e bomba lá no grupo, ó. Ah, essa senhora, vocês não têm ideia. Aquilo lá é um verdadeiro sanatório mesmo, viu? É um acabando com a raça do outro diariamente. Só Deus na misericórdia. Beijo pra Bocaina, Passarelli, Tianair, Kátia, curtindo a gente. Ah, esse povo acorda no... 220, não é nem no 110, 220 eles acordam, viu? Fala, Maikinho! Cadê?
4: Fala, e aí? Meu consagrado!
0: Você tá bom meu consagrado? Bom dia!
4: Tava forgado ontem, né, meu
0: patrão? Ah, você que pensa!
4: É isso aí, Pudinho!
0: É, Pudim.
4: Nós temos que ter nosso dia de descanso. Ei, meu parceiro, bom dia pra nós, Deus abençoe teu dia, nosso dia.
0: Amém, irmão.
4: Bora tocar a braba?
0: Bora.
4: Não pedir nada?
0: É.
4: Toca naquela mesa pra nós.
0: Naquela mesa.
4: Mais um abraço.
0: Vou procurar aqui pra você, beleza? Ô, Maikinho, tamo junto, meu consagrado. Muito obrigado pela companhia, viu? Ô, Kátia, igual pra você, viu, Kátia? Igualmente, fia. Deixa o povo na curiosidade. Não vou falar o que ela falou aqui, mas igualmente, viu?
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4: Sagitário. De 22 de novembro a 21 de dezembro.
5: Ó, encerrando o astral do dia, Sagitariano, Sagitariana, bom dia, hein? Uma parceria vai trazer novidades estimulantes agora, viu? O par, um sócio ou um cliente pode surpreender com uma proposta diferente ou uma atitude que vai renovar a relação. Aposte mais no diálogo franco e se abra ao inesperado. Se estiver só, alguém fora da caixa poderá mudar seus conceitos sobre amor, hein? Cuidado! Repense um acordo financeiro antigo também, viu, Sagitário? Buenos dias!
4: Capricórnio, de 22 de dezembro a 20 de janeiro.
5: Capricórnio, bom dia, bom dia! Reabra um diálogo com o par ou sócio. Uma conversa retomada com calma esclarece expectativas e realinha também combinados que ficaram soltos. Ouça com atenção e fale com franqueza. O entendimento virá mais fácil do que você imagina. Olha que beleza. Ô, Glória. Sonhos e intuições vão trazer pistas certeiras. Anote. Uma viagem recarrega também as forças e clareia as decisões, tá certo? Bom dia, Capricórnio.
4: Aquário, de 21 de janeiro a 19 de fevereiro.
5: Aquariano, aquariana, reorganize a agenda, retome um hábito saudável que ficou pelo caminho. Pequenos ajustes devolverão sua disposição e tempo livre. Uma tarefa revisada sairá melhor na segunda tentativa. Detalhes farão a diferença, viu, Aquário? A criatividade estará elétrica também. Ideias originais, decisões ousadas, tudo isso vai revelar sua genialidade. Aposte também em atividades ao ar livre. Bom dia!
4: Peixes, de 20 de fevereiro a 20 de março.
5: Pisciano, pisciana, as previsões dos astros para o seu dia. Uma paixão que reacende, um reencontro, uma mensagem, uma lembrança. Tudo isso vai mexer com o seu coraçãozinho, hein? No trabalho, a equipe colabora também, colaborará, no caso, e as demandas fluirão com leveza. Se estiver em busca de oportunidades, uma vaga ou proposta pode surgir por indicação. Cuide mais do seu corpo, da saúde, com carinho. Durma melhor também. Amor e associações estão em alta, viu, peixes? Boas vibrações a todos do Zodíaco. 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
8: Já ficando por aqui pra voltar amanhã, nosso dia tá voando, hein? 10 em ponto. Ficando por aqui, voltando amanhã com a gente. 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Grande abraço aí, equipe Zecnelli. Amanhã voltando com a gente às 9 da manhã. 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Amanhã voltando com a gente aqui na primeira hora do nosso manhã. Mandar um beijo pra Sueli de Abreu. Hoje não tem aniversariante, mas ela ligou pra cá. Que beleza, hein? Você viu, Sueli? Ei, Monte Arte pequeno, né? Beijo pra ela, Conceição Chiminelli também, sempre curtindo a nossa programação. Valeu, Sussu! Sueli de Abreu curtindo a nossa programação. Ótimo dia pra vocês, viu? Andréia, tá lá em Ribeirão Preto também curtindo a gente. Andréia, beijão, tudo de bom, ótimo dia, viu? Bora de aba pra quem pediu? Mamma Mia!

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2: Legal, tá na nova, tá com tudo. Vamos que vamos, 10h07. Bom dia, ótima pré-sexta. Cheiro de fim de semana no ar novamente. Estamos chegando, né? 16 de julho de 2026. Eriquito, com você até às 11. Muito bom saber que você tá com a gente também e participando no 3242-1258. 16, código de Monte Alto, viu? Daqui a pouquinho já tem, no próximo bloco, já as homenagens aos aniversariantes do dia. 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Nossa companhia, até logo mais às 11 da manhã. Segue o bate-papo aqui. Paramos onde, Celinha? Bom dia, Eriquito. Ótima pré-sexta pra todos. Quero ouvir George Michael. Ó, essa é boa, hein? Vai pra todos que gostam. Um abraço pro Carlão e pra todos também que estão ouvindo. Manhã espetacular. Um beijão no seu coração também. Viu, Celinha? Beijão pra vocês, namorada do sol. Meu amigo Adalto, curtindo a programação. Fala, queridinho.
3: Bom dia, Eriquito.
2: Bom dia.
3: Eu queria ouvir hoje Moscou com Gengis Khan.
2: Vou procurar aqui pra você.
3: Pra todo mundo que tá curtindo seu programa, pra todos os aniversariantes e pra todas aquelas pessoas que usam carro táxi comigo. Obrigado.
2: Maravilha.
3: Bom trabalho pra você.
2: Um abraço pra vocês aí, Adalto. Valeu demais, viu? Companhia, bom trabalho, tamo junto. É, pessoal aí, ó, na lida e no automóvel, sempre com o rádio nos 90.1. Que legal. Tem mais aqui, cadê? Aqui, meu filho. Abre essa daqui, ó. Pronto, volta. Tem dia que o WhatsApp não ajuda, né? Agora vai, Lourdes. A Lourdes tá ligadinha. Lu, grava áudio também, viu, Lu? Você nunca grava áudio pra nós, hein? Ela mandou pílulas de sabedoria. Ore a Deus para que Ele lhe dê força para enfrentar as injustiças e acusações que você tem sofrido. Acredite que Ele é um Deus de amor e misericórdia que está sempre presente. A fé em Deus nos dá esperança de que, mesmo diante das dificuldades, tudo pode ser superado. Confie que Ele tem o poder de mudar o destino de todos aí, ó, e que com Ele nada é impossível. Que frase maravilhosa, hein? Um beijo, viu, Lu? Muito obrigado pelo carinho, viu? Mais pílulas de sabedoria para o nosso dia. Abençoado dia, Lourdes, curtindo a gente. Mari Terron, curtindo a programação. Ótima quinta-feira abençoada. Amém, Mari. Beijão pra vocês aí, viu? Bom trabalho. Boa pré-sexta. Mari curtindo a nossa programação. Anice, ótima pré-sexta. Manda Celine Dion a música Because You Love It. O povo, pessoal tá no romantismo hoje, né? Because You Love Me. Agora deu certo. Acabei de ler a música certa. Tava na linha de baixo. Abração pra vocês também, Nice. Denise, curtindo a programação. Bom dia, Dê. Cidinha Lauer mandou o áudio. Gosto assim.
4: Bom dia, meu
2: bom dia, minha mora.
4: Bem com você, meu querido?
2: Bem, minha querida.
4: Uma ótima quinta-feira pra todos nós, com as bênçãos de Deus.
2: Que seja.
4: Que abençoe sempre.
2: Amém.
4: A nós todos.
2: Que assim
4: manda
2: seja.
4: Manda Queen aí.
2: Ó. Oh.
4: Uma bem romântica do Queen.
2: Tá certo, tô falando.
4: E não vai falar outra vez.
2: Não, hein? O Queen não, né? Eu tô falando romantismo hoje, né? Quinta-feira o pessoal fica mais estranho, né? Hã? Com delicadeza no trato, né? Depois, na sexta-feira, mete o louco. Quinta-feira fica tudo aí, ó. Né? O romantismo na sexta-feira. Xiii! Aqui tem mais, ó. Curtindo a programação. Ô, Silvana. Já vou mandar outra também. Quem pediu foi a Roseli? Ah, tá bom. Cadê ela no zap? Não tem? Tá sem internet. Isso que dá, né? Não paga a conta em dia, né? Ah, eu sei o que, que é isso. Beijão pra vocês, lindonas. Tudo de bom aí, viu? Cidinha Malacrida, Cidinha das Figurinhas, tá com a gente também. Dona Maria Ana, ligadíssima lá no Veracruz. Um beijão pra vocês aí, Dona Maria Ana. Valeu demais. A Mari tá dando risada aí. Fica mais coisado. Mas é verdade, Mari. É um romantismo quinta-feira. Você vai ver amanhã. Amanhã todo mundo pede moda de cerveja. Ah, que não sei o que, de traição. Ah, que me traiu, que eu vou beber até cair. E não sei o que, é mesmo blá, blá, blá de fim de semana, né? Olha lá, olha o romantismo numa quinta-feira. Olha o que pediram, ó.

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0: E tá na hora de cantar os parabéns a vocês, aniversariantes do dia. Nesta data querida, muitas felicidades e muitos anos de vida. E o quê?
1: Feliz aniversário, seja feliz.
0: Por muitos anos mais, parabéns a você também, comemorando uma ocasião especial da vida neste dia. Bora aqui, ó. Tô indo atrás dos bolos e das palmas. Vamos ver agora o que eu encontro. Dona Maria Marques, ligadinha, mandou o áudio. Glória a Deus. Oi, Dona Maria.
2: Bom dia, Eric.
0: Bom dia.
2: Forte abraço para você.
0: A senhora também.
2: Uma ótima quinta-feira abençoada.
0: Muito obrigado a nós.
2: Hoje eu quero homenagear minha sobrinha, Graziele de Fátima Bergo. Está completando mais um ano. Parabéns dos pais. Claudecir e Isilda, do irmão Rodrigo, a cunhada, do sobrinho Enzo e da sobrinha Heloísa, e principalmente da tia Maria. Graziele continua sendo essa mulher sensacional, essa fisioterapeuta muito dedicada aos pacientes. Que Deus te abençoe, te cubra de bênçãos, dê muitos e muitos anos de vida. Que Nossa Senhora a proteja. Beijo, Gra. Forte abraço da tia.
0: Valeu, Dona Maria. Muito obrigado pela participação, viu? Parabéns, aniversariante. Fabiane Dias aí também tem, né?
3: Oi, Eric.
0: Oi,
3: bom dia.
0: Bem?
3: Aqui é a Fabiane de Fernandes Prestes.
0: Bem-vinda.
3: De Santa Maria. Oi, Eric. Hoje é aniversário da minha irmã, Paula Pardo. Manda um abraço para ela. Põe uma música bem bonita. Que Deus dê muita saúde para ela e muitas felicidades na vida dela. A gente ama ela demais. Manda uma música bem bonita. Obrigada e um bom e abençoado dia para você.
0: Muito obrigado, viu, Fabi? Beijão a vocês aí em Fernando Prestes, curtindo a nossa programação também. Valeu demais, hein? Aqui tem, aqui não é, ó. É aqui, filho, aqui. Esse zap não tá indo com a minha cara hoje, hein? Ana Neves!
4: Oi, Eric, bom dia.
0: Bom dia,
4: ouvinte, pessoal do grupo, tudo bem?
0: Eric, tudo bem.
4: Hoje mando os parabéns à amiga de Bebedouro, a Marina Alva de Oliveira, para a minha prima Kathleen Orvati. Parabéns, saúde e todos os aniversariantes, né? Eu queria ouvir também o ABBA, pode ser?
0: Aí, ó, ouviu.
4: E ofereço para todo mundo, tá? Todos os amigos e amigas do grupo, você aí, os ouvintes todos da nossa região, minha filha Tatiana, tá te ouvindo. Tchau, tchau.
0: Valeu, Aninha. Beijão pra vocês aí. Tudo de bom, viu? Obrigado pela companhia. Terezinha Pardo.
5: Bom dia, Eric.
0: Bom dia.
5: Um abençoado dia pra você.
0: A nós.
5: Eric, por favor, eu queria que você anunciasse o aniversário da Paula Cristina Pardo, que faz aniversário hoje.
0: Parabéns a Paulinha. Parabéns. Que legal.
5: Dos filhos Juliana Giacomo, Juliana Cristina Giacomo, do genro Matheus e do netinho Hugo Bertiol. E também dos irmãos Paula.
0: Nossa, que barulheira!
5: Dos irmãos Fabiane, Ricardo e Júlio. E de todos os sobrinhos, cunhados, sobrinhos e todos os familiares. E o nosso, do Atílio e Terezinha, os pais, Atílio e Terezinha. Manda uma música bem bonita pra ela, que ela gosta, você sabe o gosto dela. Manda uma música bem bonita pra ela. Desejo tudo de bom pra ela, muita saúde, felicidade e pra todos os aniversários do dia de hoje. Um abraço, fica com Deus. Tchau.
0: Se fosse da época do telefone fixo, eu ia falar, Terezinha Pardo, cuidado, sobe lá em cima da casa, tem alguma maritaca comendo os fios do seu telefone. Não parecia? Não parecia? Que barulheira na linha, que é isso? Se fosse o fixo, eu ia falar, tem uma maritaca comendo o fio do teu telefone. Corre lá, fia. Beijão pra vocês, tudo de bom. Parabéns, aniversariantes do dia, né? Se tiver mais algum perdido aí, daqui a pouco a gente abraça. E segue o nosso bate-papo. Novo ciclo muito abençoado a vocês, aniversariantes do dia 16. Com muita paz, mais saúde e mais prosperidade, viu? Bora que tem mais indicações aqui. Renatinha Fenerique, ligadinha. Bom dia pra você, pra todos os ouvintes. A nós, viu, Renatinha? Sempre curtindo a nossa programação. Ô, Dionísio, seu mal acabado. Daqui a pouco, viu? Chega depois que quer sentar na janelinha. Separa, hein? Separa que eu te bloqueio, hein? Valeu, Dionísio. Tamo junto, meu filho. Valeu demais. Ô, Roseli, chegou sua música, viu? Demorou um pouquinho, mas chegou. É Kenny Rogers, Dolly Parton, Eyeless and the Stream. É pra matar saudades? Então você tem que ligar na nova.

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8: Tem muito mais indicações até às 11h10:32. 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Manda beijos e abraços aqui, Leninha. Tá sempre curtindo a programação, né, Leninha? Beijão pra vocês aí no centro da cidade, viu? Fátima Caligari, bom dia.
9: Bom dia, meu querido.
8: Tudo bem?
9: Põe uma música aí pra mim, da Alcione.
8: É?
9: Eu quero oferecer pra você, pra toda a gente do grupo. E especialmente pra Simone, tá?
8: Tá bom.
9: Beijo.
8: Um beijo, Fátima. Ótimo dia pra vocês. Valeu demais. Bom dia. Quero mandar os parabéns à minha neta, Rafaela Artero, é isso? Me corrija se eu estiver errado. Recebe os parabéns da vovó e da tia Dudu também. Não, peraí. Escreveu tudo junto. Da vovó e da tia Dudu. Quer dizer, então, que é o apelido dela, Dudu, é isso? Dudu, te amamos, colocou aqui, ó. Vovó Cleusa e o vovô Marcos. Então, parabéns a Rafaela, curtindo a programação também e aniversariando hoje. Que legal. Paulinha Pardo, curtindo a gente. Bom dia, felicidades, Paulinha. Obrigado pelo carinho. Quero ouvir uma música bem romântica, Roberto Carlos. Dê tempo, eu mando, viu, Dona Maria Marques, curtindo a programação. Valeu demais. Tem mais curtindo sempre a gente também. Valeu aí, ó, a sintonia. Mandar alô, alô pra Emiliane, tá no centro da cidade, tá na loja. Beijão pra vocês aí, obrigado às lojas que sintonizam a gente. Tamo junto, hein? Segue o romantismo. Anice, agora quero ouvir Celine.

0: tá na nova, tá com tudo. Dire Straits aí pra você matar saudades, hein? 10h43, tem mais alusão aqui. Eu vou acelerar, gente, senão não vai dar tempo nem de colocar todos os áudios no ar. Oi, Maria Helena, bom dia, bom dia.
1: Bom dia, Eric.
0: Tudo bem?
1: É, aqui é a Maria Helena do Valentim do Canaã. Opa. Gostaria de, se você tivesse sucesso do grupo nosso, você manda pra mim?
0: Vou procurar aqui, dando tempo, eu mando com toda certeza, viu? Muito obrigado pelo carinho, Maria Helena. Deixa eu marcar como não lida aqui, ó. Se der tempo ainda até as 11, eu mando sim. A Cidinha Pocete também, ô Cidinha.
2: Oi, Eriquito.
0: Oi.
2: Bom dia.
0: Bom dia.
2: Tudo bem?
0: Bem.
2: Uma abençoada quinta pra você.
0: A vocês
2: e todos
0: também.
2: Que estão curtindo.
0: Muito obrigado.
2: É a Cidinha Pocete. Eu gostaria, se você puder tocar a música pra mim, de Seu Jorge e Ana Carolina, mais de uma vez.
0: Beleza.
2: Quero oferecer pras minhas amigas, a Fátima Garbim, pra Dita, pra Isilda Freschi, pra Marta, pra Edna, pra Lola e pra Fátima Esperandil. E pra todos que estão curtindo, Eriquito. Abraço, ótimo dia pra você e pra todos.
0: Muito obrigado, querida. Ótimo dia pra vocês aí também. Cidinha Pocete curtindo a gente. Ó o Thiagão Nogueira, só musicão, hein? É, aqui é outro nível, outra patente, fi. Um abraço pra você, meu querido. Bom dia, obrigado pela companhia. Fátima também, bom dia, meu amigo Eric. Ótima quinta-feira pra você e pra todos. Abraço. Abração pra vocês também, viu, Fátima? Ó, precisa começar a colocar o sobrenome, porque eu não vou lembrar o sobrenome de todas. E tem Clube das Fátimas aqui. Clube das Cidas, né? Quando tem bastante nome assim, coloca o sobrenome junto, tá bom? Pra você saber que eu tô mandando alô aí pra você, ok? Jussânia, curtindo a nossa programação. O que tem de Fátima, rapaz do céu? Valeu demais a companhia. Fazer meu último intervalo, na sequência, as últimas do programa de hoje, tá bom? 10h45, a gente segue com Natal Elétrica Hidráulica até as 11.
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0: É o som de Gustavo Lins com Pixote, cara, 10h52. 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Valeu, Natal Elétrica e Hidráulica. Obrigado por seu carinho. Sua companhia, vou ficar devendo um monte de músicas, mas sintam-se abraçados, tá bom? Fiz o que deu, não deu mais tempo fazer o quê? Ainda tem Paulo Ricardo e tem Grupo Nós. Tchau, obrigado e aquele abraço. Gente, bom almoço, depois uma super tarde e até amanhã. Daqui a pouco, a Hora da Notícia.
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São 11 horas em Monte Alto. 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

0: Hoje é quinta-feira, 16 de julho de 2026. É dia da cerveja, dia do comerciante, aniversário da cidade de Jaboticabal, 198 anos da cidade das Rosas. E hoje é dia de Nossa Senhora do Carmo.
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0: O tempo segue firme e o sol continua predominando. A temperatura está em elevação moderada e os termômetros estão marcando agora 22 graus.
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0: Estados Unidos confirma aí novo tarifaço de 25% a produtos do Brasil.
1: E o governo brasileiro eleva a projeção da inflação de 2026 para 5,1%.
0: PIB da China desacelera para 4,3% no segundo trimestre.
1: Davi Alcolumbre segura a pauta bomba a pedido do governo.
0: E Senado tem a menor proporção de candidatos negros de 2014 a 2022.
1: Avanço no combate da doenças raras de fígado esbarra em dificuldades de acesso pelo SUS.
0: E o primeiro semestre deste ano é o segundo mais letal para motociclistas em São Paulo.
1: A França aprova direito à morte assistida para adultos com doença incuráveis.
0: Mais de 13 milhões de crianças de todo o mundo não recebem vacina no primeiro ano de vida.
1: Afogamentos estão entre as principais causas de morte no Brasil.
0: No esporte, Copa do Mundo, Espanha e Argentina decidem o título domingo.
1: Campeonato Brasileiro da Série A volta nesta quinta-feira. 33 atletas disputaram o Mundial.
0: Esses são os destaques.
1: O Ceará está chegando.

0: Hoje nós tivemos a vacinação antirrábica, que nesse momento está tendo, lá no bairro Alvorada, né, na Praça de Santo Agostinho, e a próxima semana teremos novamente e nós vamos divulgando. Hoje também as famílias cadastradas no programa Biba Leite estão vão lá para retirar mais 2 litros de leite.
1: Novos remédios e exames genéricos praticamente aí conseguem mudar a evolução das doenças raras do fígado, evitando aí o adiamento à necessidade de transplantes em parte dos pacientes. Para especialistas, porém, esses avanços esbarram em um sistema público que ainda não oferece diagnóstico molecular de forma estruturada, não dispõe de protocolos clínicos para essas condições e demora para incorporar novos tratamentos ao SUS, que é o Sistema Único de Saúde.
0: A Sociedade Espírita Obreiros do Bem estará realizando, neste sábado, dia 18, o seu tradicional Bazar da Pichincha. Será das 7 às 12 horas, na Escola Dr. Raul da Rocha Medeiros, o portão de baixo, ali o portão da merenda que nós falamos. Então, neste sábado, dia 18, das 7 às 12 horas, Bazar da Pichincha, na Escola Dr. Raul.
1: E o Ministério da Fazenda elevou para 5,1% a projeção de inflação para este ano, devido aos possíveis impactos negativos do fenômeno El Niño sobre o preço de vários alimentos. Também a projeção anterior de maio, que era de um IPCA, que é o Índice Nacional de Preços ao Consumidor Amplo, de 4,5%. A revisão mostra que o governo espera uma inflação acima do teto da meta que está sendo aí perseguida pelo Banco Central, que é de 3%. Olha só, de 3% pode chegar até 5,1% ao ano. Uma margem dentro de uma tolerância aí de 1,5 pontos percentuais. No acumulado de 12 meses, até o mês de junho, o IPCA ficou em 4,64%. Já em relação ao crescimento do PIB, que é o Produto Interno Bruto, a Fazenda manteve a estimativa de uma alta de 2,3% neste ano.
0: Ontem, pela Copa do Mundo de virada, a Argentina venceu a Inglaterra por 2-1 e vai decidir o título do Mundial no próximo domingo, às 16 horas, contra a seleção da Espanha.
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0: Farmácias e drogarias que estão de plantão até amanhã, sexta-feira, é a Droga 1, a Total Popular, a Droga Azul e a Hiper Popular.
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0: São 11 horas mais 13 minutos. Todos sabem já do trabalho que o Rotary Club realiza em nossa cidade. Inclusive, sábado teve a solenidade de posse da diretoria do Rotary Club. Só que o Rotary tem o Rotaract também. Nós estamos recebendo aqui a presidente do Rotaract, Amanda Guerreiro. Amanda, bom dia.
15: Bom dia, João. Tudo bem?
0: Tudo bem. Quais são as expectativas para o ano rotário 2026-2027?
15: Estou muito animada. Expectativas altas. Estamos vindo aí de uma gestão muito forte do Wesley. E o quadro associativo está ótimo, então está aumentando cada vez mais. O pessoal está engajado, está com vontade de fazer o bem para a comunidade. Estou bem animada.
0: Qual é a idade para participar do Rotaract?
15: A idade é de 18 e 35 anos. A 35 anos de idade.
0: 18. A 35. Quantos membros tem hoje?
15: Hoje nós estamos com 13 ativos, mas a gente vai associar acho que 7 no sábado.
0: Mas 7 são mais 20, né?
15: Exatamente.
0: Você já possui alguns projetos?
15: Já. Nós já temos alguns projetos acontecendo. É, atualmente está rolando a campanha do agasalho. Então, temos pontos de coleta nas três Hudsons, aqui de Monte Alto, a VEG e a Iron House. E também, Esse ano a gente tem uma novidade, né? Mas acho que já conhece o curso, né? Multiplicadores Cuidador de Idosos, que a gente já veio.
0: Estou falar. Pedindo, inclusive, para fazer novamente.
15: Vamos fazer.
0: Quando vai ser? Tem a data ou ainda não?
15: A data certa ainda não. Mas provavelmente vai ser... Provavelmente não. Vai ser no próximo semestre, mas por torno de março, fevereiro, final de fevereiro.
0: Vocês vão comunicar.
15: Com certeza. A gente volta aqui para falar para vocês quando teremos. Mas esse ano a gente... Perdão. Esse ano a gente vai ter um curso novo, profissionalizante.
0: Ah, é? Também?
15: Vamos ter mais um.
0: E tudo isso você faz no Rotar mesmo, né?
15: Tudo. Tudo lá. Esse ano a gente vai ter de faxina doméstica industrial. Vai ser um dia de curso.
0: Muito bom também, hein?
15: Será? A gente vai abrir as inscrições já para semana que vem. Então, semana que vem, presencialmente, no Rotary. No sábado, no dia 25/7, das 8 às 10 da manhã. E no domingo, dia 26/7, das 10 às 11:30.
0: Esse curso é já, então, semana que vem?
15: Vai começar as inscrições na semana que vem, porque o curso vai ser dia 8/8.
0: Certo.
15: Então, vai ter uma palestra de ergonomia, de produtos, de direitos também.
0: Ô Amanda, como faz para os jovens participar do Rotaract?
15: Bom, caso os jovens tenham interesse, sintam-se convidados aí a participar, é só entrar em contato com a gente através do Instagram, Rotaract Monte Alto. Manda uma mensagem pra gente e a gente conversa, vai alinhando aí para participar das reuniões e posteriormente, quem sabe, aí a posse.
0: Quando você assume a presidência?
15: Na verdade, o Rotário já virou, né? Vira agora em julho, então a gente já tá com o presidente, mas a minha posse é agora no sábado.
0: Você, como está a sua diretoria?
15: Minha diretoria está maravilhosa, graças a Deus. Todas as pessoas...
0: Como que está a sua diretoria?
15: Vou falar para você como está a minha diretoria. Estou como presidente, então, nessa gestão. Minha vice, tesoureira e assessora jurídica, Bárbara Giacomo Moretti. Coitada, tem três funções. A secretária está a Sara, minha diretora de IP, Amanda Pierre. E a minha segunda diretora, Jennifer Cadena. Meu diretor de protocolo, Marcos. E o meu segundo diretor, o Rafael Piovesan. Diretor de projetos, o Cauê. Meu DQA, o Wesley Tenório, que foi o nosso presidente, que também está ajudando na comissão de projetos e imagem pública. Meu ambiente, o Thales, internacionais, o Yuri, comunidades Kelly, a Fundação Rotária, a Eduarda.
0: Que bela diretoria.
15: Muito boa.
0: Bom trabalho para vocês.
15: Muito obrigada.
0: Eu quero falar com a Alice, Alice Paixão Garcia. Alice, bom dia.
16: Bom dia, João.
0: Você é presidente do Interact?
16: Sim, isso mesmo.
0: E quando você vai ser a solenidade?
16: A nossa posse vai ser dia 24 desse mês, às 7 horas, na sede do Rotary Club mesmo.
0: Certo. Para quem ainda não conhece, o que é Interact?
16: O Interact é um programa de jovens de 12 a 18 anos que é patrocinado e ligado ao Rotary. O nosso grande papel na comunidade é, assim, desenvolver o voluntariado dos jovens. Então, assim, no Interact nós aprendemos que o que é dar valor a esse ajudar ao próximo, né? A transformar vidas e transformar a realidade.
0: Que legal. Qual a idade para participar do Interact?
16: De 12 a 18 anos.
0: De 12 a 18 anos. Essa juventude? Sim. E quantos membros estão hoje no Interact?
16: Estamos em 19 membros e tem mais dois associados que vão tomar posse.
0: E vocês se reúnem de quando? A reunião de vocês?
16: A nossa reunião é toda terça-feira. Das 7:30, às 7:30 e não tem um horário fixo para acabar.
0: Certo. Vocês têm projetos. Quais são os principais projetos do Interact?
16: Nosso principal projeto, assim, que seria o nosso carro-chefe, seria o Natal Feliz.
0: Natal Feliz.
16: Sim, que isso. Já é um grande conhecido aqui, que é onde a gente adota e atende várias cartinhas de Natal, enviadas por crianças, adolescentes e até mesmo adultos em situação de vulnerabilidade.
0: Você viu como é que é gostoso ver uma criança feliz quando recebe um presente,
16: Elas
0: né?
16: Elas ficam muito felizes, muito animadas. Até as crianças que não enviaram as cartinhas, a gente tenta sempre ter presentes a mais para essas crianças. Então, você vê o sorriso delas é muito gratificante.
0: Isso mesmo. Agora, quantos anos tem o Interact já em Monte Alto?
16: Esse ano, dia 1 de outubro, faz 28 anos dessa nossa trajetória.
0: 28 anos? 28
16: anos.
0: Como que os jovens podem participar do Interact?
16: Toda terça-feira temos a nossa reunião. Então, qualquer jovem entre 12 e 18 anos que tenha essa vontade de servir, de fazer esse voluntariado, pode participar das nossas reuniões. Para se tornar oficialmente um interactiano, precisa frequentar o clube por 3 meses... e participar de 2 projetos. nossos assim, aí é, acontece a cerimônia de posse deles.
0: Aliás, Interate conquistou um projeto ultimamente aí, não sei, aqui perto, uma cidade aqui perto, né? Foi, não foi? Conquistou lá também. Sim. Parabéns, viu?
16: Foi o Dia das Mães com as psicólogas que a gente ganhou um prêmio na, em primeiro lugar na CDP, que é o concurso de distrital de projetos.
0: Isso. E a comunidade pode participar?
16: A comunidade pode participar apoiando a gente, é, assim, arrecadando, doando, porque a gente sempre está arrecadando brinquedos, roupas, agasalhos, alimentos, porque é o que dá, nos dá base para os nossos projetos.
0: Eu estou vendo que vocês estão bem preparadas. Eu, olha, Amanda, você. Agora eu quero falar com a Milena. Milena, bom dia.
17: Bom dia.
0: Tudo bem?
17: Tudo bem com você.
0: Você vai assumir a presidência do Rota Kids? Rota Kids?
17: Eu já assumi a presidência dia 24 de junho.
0: Ah, é? Foi a cerimônia? Já foi?
17: Já foi.
0: Pô, que desafio para você, hein? Tão jovem ser presidente aí do Rota Kids, né? O que é o Rota Kids?
17: O Rota Kids é um grupo de crianças incríveis que estão sempre ajudando as pessoas com o que elas podem. E um belo exemplo disso foi a nossa visita ao asilo. Que nós confeccionamos cartinhas com mensagens positivas e alegres para os idosos de lá. Mas nós também temos ações para arrecadar dinheiro, para comprar brinquedos e comidas para os nossos projetos e para ajudar as pessoas. Que foi o cantinho da sobremesa e a venda de sorvetes no carnaval.
0: Olha, gente, vocês foram visitar lá o asilo. É gostoso visitar os idosos lá?
17: É.
0: Eles ficam felizes, né?
17: Ficam. É muito legal ver o sorriso deles. Eu gosto muito de ver as pessoas alegres.
0: Feliz, né?
17: Sim.
0: Fortalece a gente, não é isso?
17: Uhum.
0: O que significa para você ser presidente do Rota Kids?
17: Para mim, significa muito. Porque eu cresci vendo meu pai e minha mãe ajudando na Casa da Amizade. Isso desenvolveu um carinho em mim para ajudar as pessoas. Então, ser presidente... É como eu já disse, eu ver a cara das pessoas felizes, assim, porque além de você fazer uma boa ação, o melhor disso tudo, que é ver as pessoas felizes, assim mesmo. E também é como o lema rotário próprio do Rotary diz, dar de si antes de pensar em si, porque nós doamos nosso tempo... e dinheiro também, óbvio, para a gente conseguir ajudar essas pessoas que não têm condições.
0: As pessoas mais humildes, né?
17: É.
0: Qual a idade dos jovens para participar do Rota Kids? Rota Kids?
17: A idade mínima é 5 e a idade máxima é 11.
0: De 5 a 11?
17: De 5 a 11.
0: Qual a sua idade?
17: Eu tenho 11 anos. Já eu tô saindo já também.
0: Aí você vai pro Interact.
17: Eu vou pro Interact.
0: Você vai do Rota Kids, Interact, depois pro Rotaract, depois pro Casa da Amizade.
17: Aham.
0: É gostoso participar desse clube?
17: É muito gostoso.
0: Que legal.
17: Eu amo.
0: É sério. Quais são os projetos que vocês já realizaram, que vocês vão realizar?
17: Nós já fizemos muitos projetos especiais. E neste ano, temos muitas ideias para fazer. Mas eu ainda não vou contar, porque isso é surpresa.
0: Pode falar, ninguém está ouvindo. É surpresa, deixa para surpresa.
17: É surpresa. Mas se vocês quiserem nos acompanhar, nossas redes sociais estão sempre atualizadas.
0: É só entrar lá no Rota Kids?
17: É, Rota Kids Monte Alto. Só pesquisar isso. Rapidinho de encontrar.
0: Que bacana. Vocês estão ouvindo, acompanhando três jovens aqui. Agora estão preparadas. Ensina muito, né? Do Rotaract. A gente aprende muito, né?
15: Aprende muito. A gente doa. É uma coisa que eu sempre falo quando os associados estão entrando. Às vezes a gente fala, não, a gente vai ajudar o próximo. A gente aprende tanto, a gente cresce tanto lá dentro, que no final a gente mais recebe do que dá.
0: Fortalece as pessoas participando, atendendo os mais humildes, você, a Alice.
16: Ah, com certeza. O Interact eu sempre falo que é uma verdadeira escola para a vida. Porque lá eles desenvolvem muita coisa, desde oratória, liderança e até essa cidadania, né? Com os nossos projetos.
0: Lá forma um cidadão, né?
16: Sim.
0: Que legal. Vale a pena então, né?
17: Vale.
0: Você, não é verdade, Milena?
17: Vale muito a pena, porque a melhor coisa que você... Eu aprendi muito com o Rota Kids, isso me tornou uma pessoa muito melhor.
0: Só isso? Parabéns, gente. Ó, parabéns pro Rotary, viu? Olha, para você, Amanda, um abraço. Para você, Alice, um abraço, parabéns. Para você também, Milena, um abraço.
17: Obrigada.
0: A Rádio Cultura será parceira de vocês. Todos os projetos, pode contar com o nosso apoio também. Vem aqui divulgar para ver esse trabalho maravilhoso que vocês fazem. Essa juventude, gente. Parabéns, tá bom?
17: Muito obrigada.
0: E vem sempre aqui, tá?
15: Com certeza.
0: Um abraço para todos vocês. Nós voltamos já já.
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7: 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pessoas que são removidas da cidade de Monte Alto para a cidade de Ribeirão Preto, por exemplo, Jaboticabal e outras cidades da região, altas, né, o SAMU também faz o trabalho, e as tomografias e procedimentos eletivos. No total desse pacote foram 27 ocorrências que foram registradas nas últimas 24 horas, segundo o SAMU. 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
9: São 11 horas mais 31 minutos. Estou recebendo aqui do Jota Martins, que sempre acompanha o nosso programa. Jota Martins, muito obrigado, viu, pela audiência aí. Ele está falando que as unidades básicas estão recadastrando usuários. É o correto o SUS saber qual o número desses munícipes atendidos. E ele está aproveitando para destacar o bom atendimento aos idosos das funcionárias da Unidade Básica de Saúde da Vila Municipal. Merecem aplausos. Fica aqui, até vou mandar para elas também. Martins, muito obrigado, viu? Sucesso e bom trabalho para você. Doutora Elaine Marabita, que é secretária da Agricultura e Meio Ambiente, está aqui conosco. Marabita, bom dia.
10: Bom dia, João Moreira. Bom dia, Andressa. Bom dia, Aira. Nós estamos uniformizados hoje, João.
9: Eu estou vendo hoje, eu estou com sorte. Entrou três jovens, agora três profissionais excelentes para a gente
10: muito
9: falar.
10: Obrigada,
9: e levando as boas notícias para a nossa população, não é
10: com
9: isso?
10: Com certeza, João. Essa é a nossa intenção.
9: Tá certo. Eu estou com a Andressa, está aqui conosco. Andressa, bom dia.
11: Bom dia, João.
9: Bem pertinho
11: do
9: microfone.
11: Bom dia a todos os ouvintes.
9: Você está falando aqui para mais uma vez para falar sobre aquela solicitação, requerimento para ter isenção de 100% no IPTU ou desconto de 30% no IPTU, não é isso?
11: Correto, João, correto. Estamos aí desde o dia 6 de julho já fazendo as solicitações de desconto para aposentados e a isenção do imposto para o ano que vem. O pedido vai até dia 4 de setembro, pessoal. Então dá tempo de organizar toda a documentação, juntar a papelada e sem desespero lá na prefeitura. Não precisam deixar para a última hora também não, hein? Não vai chegar lá no dia 4, 10 para as 4 da tarde que não dá certo. Mas tem aí 2 meses praticamente para fazer a solicitação. Se falta algum documento, tem tempo hábil para a gente entrar em contato, solicitar. Então, tranquilamente, juntem a documentação necessária, vão até a prefeitura das 9 às 15h30, não fecha para almoço, para a gente formalizar a solicitação. Para desconto parcial de 30% no IPTU de 2027, tem que ter a renda familiar que não ultrapasse 2 salários mínimos, ou seja, R$ 3.242. Para conseguir a isenção total do imposto, o valor venal do imóvel é o critério, que não pode ultrapassar R$ 42.823. Então, se você tem um único imóvel que serve única e exclusivamente para residência e atende um desses critérios, dá um pulinho lá na prefeitura, a gente analisa a documentação para você. Se se encaixar, manda a documentação para análise.
9: É, porque tem regras, né?
11: Sim.
9: O imóvel, por exemplo, o usuário tem que estar morando no imóvel.
11: Sim, tem que servir de residência.
9: Se ele tem esse imóvel e tem um terreno que ele comprou, já não tem?
11: Já não tem mais direito.
9: Tem mais direito.
11: Passou o que são os critérios da lei.
9: Certo. Ele tem esse direito, mas se ele perder o prazo, ele perde o direito também.
11: A gente tem um período, um decreto que estabelece um período que é do dia 6 de julho a 4 de setembro. Pode ir no dia 5 fazer? Não pode. Perdeu o prazo, não há exceção. Porque eu não posso fazer para um... Vamos supor que o senhor vá até lá. Isso. Ah, o Moreira é meu amigo. Eu não posso abrir uma exceção para o Moreira porque é meu amigo e prejudicar a Elaine porque eu não a conheço.
9: E tem data
11: a
9: também.
11: Lei é igual para todo mundo.
9: Isso.
11: Não há exceção à regra, tá, gente? Isso é muito importante. Não tem favoritismo aqui. São todos iguais perante a lei. prazo, critérios de benefício, tudo isso é seguido criteriosamente.
9: Continue conosco, vão chegar algumas perguntas, assim a gente vai tirando.
11: Uhum.
9: Bom, a Marabide está aqui acompanhada da bióloga Aira Tebaldi Capellani. Ela assumiu na secretaria o quê?
10: Ô, João, eu tenho a honra de apresentar, né, nossa mais nova diretora de meio ambiente, a Aira, que já esteve pela secretaria nos anos passados, fazendo estágio. Então, ela tem uma história linda de ter estado estagiando no nosso programa de estágio, assim, na Secretaria de Meio Ambiente, né, e Agricultura. E hoje ela ingressa como diretora de Meio Ambiente. Como já foi dito antes, a gente também tem que agradecer o Luiz Fernando, que ocupou essa cadeira, né, e os anteriores também, que o Luiz Fernando foi transferido para o Departamento de Transporte, para a manutenção da frota de transporte do município. E a Aira foi convidada pela prefeita Marilena para estar assumindo a minha equipe, né? Então eu tenho a honra de trazê-la hoje para apresentar para todo mundo. E ela também tem a causa animal no sangue dela. Ela já chegou no meio das excelentes boas notícias, né? Entre elas, a que nós ganhamos 400 castrações do programa ProPet, lá do Pet Container. E a Aira já está no Pet Container, já está inserida dentro de todo esse amor que a gente tem na causa animal e muito mais, porque tem viveiro, tem uma série de outras atribuições, né, Aira?
9: Isso mesmo. Não. Aira, bom dia, Aira.
12: Bom dia, João Moreira, bom dia a todos que estão escutando a gente.
9: É Aira Tebaldi Capellani.
12: Aira Maria, tem o Maria aí no meio.
9: Aira Maria Tebaldi Capellani. Isso. Não teve miséria no nome, não.
12: Não teve.
9: Tá certo.
12: Não teve.
9: Aira, você é bióloga?
12: Sou bióloga de formação, me formei em 2024 para 2025 pela Unesp de Jaboticabal.
9: Certo.
12: Sou bacharelado e licenciada também.
9: Continua estudando ainda?
12: Claro, continuo estudando. A gente não pode parar,
9: né? O que você está fazendo agora?
12: Estou fazendo mestrado na área de ecologia, evolução e biodiversidade. É, eu trabalho com animais também, né? Olha só, tudo se encaixa. Então, eu estou no lugar certo.
9: Tá, lugar certo.

0: questiona, né, a questão do controle populacional, previne doenças como o câncer na fêmea e no macho, então é de extrema importância. E agora, com a notícia de que a gente tem as 400 castrações, né, a gente pode continuar com esse trabalho.
1: Você viu, são 400 que vieram agora, mas a ONG tem mais 300 que
0: Sim.
1: vão também começar agora em agosto.
2: Foi bom você ter falado, João. Eu preciso agradecer à ONG Protetores de Monte, que já realizou 300 castrações no mês passado e vai realizar mais 300 entre os dias 13 e 14 de agosto. Então, agradecer a Simone Defini, que esteve aqui pela manhã, toda a equipe dela, que luta para que a gente tenha mais e mais castrações. Nós vamos bater o recorde de castração esse ano. A gente acredita que vai passar de 2.000 castrações. Ah, e aí também agradecer ao vereador Murilo Jácomo, porque essas que a Aira mencionou foi com destinação de verba através do vereador Murilo e através da vereadora Simone Defini. A gente tem mais bastante castrações pela frente aí e a gente pode sanar esse problema, tirar os animais da rua, né? Deixar eles protegidos, saudáveis, dentro das suas casas, com muito amor, com muito carinho. A Aira também assumiu o canil municipal, né? O canil municipal está na pasta dela. Nós temos 150 animais abrigados no nosso canil municipal. E nós temos um atendimento de dois veterinários, uma equipe maravilhosa. Quero deixar um beijo para todo mundo. Seis estagiárias de medicina veterinária, dois veterinários concursados e oito funcionários de limpeza, mais a coordenação. Então, nós estamos com uma equipe maravilhosa lá, realizando o trabalho que a gente precisa fazer com os animais abandonados, né? Aqueles que estão lá foram abandonados em alguma hora da vida deles, e a gente faz o acolhimento com todo carinho, com toda a prestação de serviço, João.
1: A Aira já conhece, já conhecia o nosso canil.
2: Já.
1: Isso. Como que está o canil hoje, Aira?
0: Bom, o canil municipal a gente tem, então, como foi falado pela Elaine, tem 100, mais de 150 cães e a maioria são idosos. Então, eles precisam de um atendimento específico que, graças ao bom Deus, né, graças à nossa prefeitura,
2: É verdade.
0: né, graças à nossa prefeita, à nossa prefeitura, hoje a gente consegue, com a nossa equipe excelente, fazer esse trabalho. Então, o canil teve a construção de novas baias, tem baia, cada cachorro tem a sua baia, alimentação tudo controlada, medicamento, exames, tudo controlado pelos veterinários.
1: Vocês parecem que estão tendo aí no Face, aquele projeto de doação, adota um animal.
2: Ah, sim.
1: Tá tendo isso, não tá?
2: Até agora, no dia de hoje, nós tivemos 8 adoções de animais do canil municipal, mesmo os idosinhos, né?
0: Sim.
2: Então a gente sempre tem aquelas pessoas com o coração maravilhoso, como o seu, Andressa, que adotam os animais, que tiram os animais da rua. Esse é um movimento que a gente quer que cresça ainda mais. A gente quer que vá além dessas 8 adoções. A gente quer que mais toque o coração de mais pessoas, para que eles vão até através do pet container ou do canil municipal escolher o seu animalzinho e adotar. Tirar ele daquele ambiente comunitário e levar para um lar protegido, quentinho, um lar de amor, com muito carinho. A criança, os cães são terapeutas, né, João? Os cães são terapeutas, não só da alma da gente, né? Eles conseguem dar amor incondicional, traduzir a alma da gente, ajudar crianças com deficiência. Então é muito bonito esse trabalho. Nós queremos expandir, viu, João?
1: Para expandir, nós estamos aqui na Câmara discutindo um assunto de plantão das farmácias. E
2: Sim.
1: estou recebendo uma pergunta agora que você pode responder. Nos finais de semana, se alguém precisar de um socorro para animal, é difícil.
2: Ó, o pet container atende segunda, quarta e sexta. No
1: Isso.
2: final de semana, tem que procurar as clínicas veterinárias que têm plantão. Nós temos clínicas de plantão que
1: Há
2: fazem
1: clínicas
2: esse serviço
1: particulares. O
2: particulares.
1: pet container não fica do plantão no final
2: Não
1: de semana,
2: fica
1: não
2: de
1: fica.
2: plantão, porque no fim de semana nós temos que nos dedicar ao canil municipal, porque é 24 horas, os animais estão lá 24
1: Mas as
2: horas.
1: clínicas veterinárias têm aquela que atende, né?
2: Tem clínicas que
1: 24
2: atendem, nós
1: horas.
2: temos excelentes profissionais no nosso município e eles estão prontos para atender se tiver alguma emergência no final de semana, pelo menos para prestar os primeiros socorros. Aí depois, se a pessoa não tiver condições financeiras de continuar o tratamento, aí eles procuram o pet na segunda-feira, que geralmente

0: é o que acontece, né? Que aí a gente pode dar um seguimento, pode dar uma orientação. Lembrando que o nosso pet container, os nossos veterinários, eles fazem uma consulta veterinária, orientação, primeiros cuidados, medicação, primeiros socorros, suturas, né? De pequenos cortes, mas também não podemos realizar cirurgias lá, né? De grande porte, nem nada muito complexo. Aí eu também quero agradecer, porque foi falado que nós estamos com a licitação na bala da agulha de exames veterinários, né? Que é uma parte importante, exames médicos, exames de sangue e outros exames, né, Aira, que a gente vai terminar as licitações e encaminhar lá para o dado, lá para a administração, como exames de raio-x e exames de tomografia e ultrassom. Esses também são as próximas licitações que a gente vai ter para melhorar o serviço prestado pelo pet container.
1: Certo. A temperatura vem caindo. A gente tem campanha do agasalho para nós e para os pets.
0: A gente pede doação também, apesar que eles têm lá, todos têm as suas cobertinhas, as suas casinhas, eles estão bem abrigados, mas nunca é demais pedir, porque eles rasgam, né? Às vezes come um pedacinho, rasga. Então, se você tem cobertor que tem um furinho lá, você tem vergonha de doar lá para o Turcão, para o pessoal da assistência social, traz para o pet que a gente aceita de bom grado. Ah, não tem como levar no pet que está fechado? Pode deixar na Secretaria de Agricultura, pode deixar no Turcão, que a Ana Gutierrez e a sua equipe maravilhosa entrega para nós. Aí é direcionado para a Aira leva para o canil.
1: Certo. Estão fazendo aqui, tem cidades que fazem um tipo de uma promoção assim, eles vão até no viveiro e pedem uma multa. Sim. Mas é a prefeitura que vai lá de frente à casa dele e planta. Só que o morador aí depois tem que cuidar daquela árvore.
0: Sim.
1: Tem algum projeto aqui em Monte Alto igual ou não?
0: Ô João, a gente tem um projeto de troca de caixinhas por mudas, a gente distribui as mudas. Nós temos o nosso viveiro municipal, que está extremamente bem abastecido.
1: Mas é o morador que tem que plantar,
0: o
1: né?
0: O morador que tem que plantar. A nossa equipe de jardinagem é para os próprios públicos e as áreas públicas, né? Então, o morador, ele tem que pôr a mão na consciência, saber que ele vai ter sombra, ele vai ter uma diminuição da temperatura, ele vai ter os benefícios. Se eu sei que a Andressa está sorrindo.
2: Terra, você falou pôr a mão na consciência. Não, põe a mão na terra.
0: Mão na terra. A Andressa tem não sei quantas plantas na casa dela. Eu já vi o quintal dela. Então, assim, é terapia também cuidar da terra e vai dar um benefício de plantar uma árvore que vai durar por muitas gerações. Seus filhos, seus netos vão ter esse benefício. Então, a gente tem o programa de doar a mudinha. Então, você pode escolher a sua muda de árvore ou diretamente no viveiro, ou pode entrar em contato com a Aira ou com o Luciano, que vai entrar daqui a pouquinho, para escolher a sua mudinha e plantar a sua mudinha.
1: Mas, mas existe a muda especial para calçadas?
0: Existe.
1: Sim. Tem isso, né, Aira?
3: Claro. Cada espécie ela é adequada para calçada. Fiação a gente sabe que tem, porque é uma realidade, né? A gente está na área urbana.
1: Hoje a gente nota que árvores que foram plantadas anos atrás acaba danificando as calçadas.
3: Sim, aí agora, por isso que a gente tem até essa questão de ver qual realmente é a árvore ideal para sua casa, para não acontecer isso. Então, quando o munícipe procura a gente para poder perguntar qual seria a muda ideal, a gente já sugere se tem fiação, se a calçada ela é bem construída. Então, tem todos esses passos a passos que a gente faz antes de oferecer a muda ou já de entregar a muda para o munícipe.
1: Certo, eu estou recebendo aqui, ó. Parabéns, Aida Capelani.
3: Ah, muito obrigado.
1: Merecido. Onde você está, menina linda e querida.
3: Ah, obrigado.
1: Filha do tio Carlos Capelani. Você é filho do Capelani do jornal?
3: Filha do Capelani do jornal, Cidade Sonho.
1: Ah, beijos da prima e da tia. Beijo da prima e da tia Lourdes Capelanes.
3: Ah, Lourdes, minha
1: A Isilda prima. Fresca está mandando para você.
3: Um beijo, Isilda. Um beijo, Lourdes, a toda vocês. Saudades, né? E é isso.
1: Você então é filha do Capelani?
3: Isso, sou filha do Antônio Carlos Capelani.
1: Gente boa, né?
3: Gente boa.
1: Vai papai, vai falar que é ruim.
3: Meu pai, né? Não pode.
1: Tá certo. Mas lá também no viveiro tem árvores frutíferas.
0: Temos, sim. Muitas árvores frutíferas. E lembrando, vamos falar disso, a gente continua com a campanha, tá? Leva suas caixinhas, porque também é uma campanha de reciclagem. A gente também fala de sustentabilidade e educação ambiental. Daqui a pouco o Luciano vai entrar para poder falar melhor sobre isso. Essa campanha continua. As crianças
2: amam.
0: Amam.
2: Minha filha ganhou uma mudinha de pitanga, que ela fez o projeto com a escola aqui no Araildes, ela cuida daquela mudinha de pitanga com todo o amor. Ela rega, ela cuida.
1: E vai crescendo com ela, né?
2: Exatamente. Ela dá comidinha, que a gente põe o adubo junto.
1: Vai crescendo
2: ela fala, vamos
1: com
2: dar comidinha.
1: Ela.
0: Olha que lindo
2: então,
0: isso.
2: A criança ama esse contato com a natureza. E que falta tanto hoje em dia, né?
3: Com certeza.
2: Hoje em dia é muita tela, muito dentro de casa.
0: Exatamente.
2: Falta a natureza na vida
0: falta
2: infantil.
0: Falta a natureza. E aí também agradecer ao vereador Baltazar, que fez um projeto para que a gente continue com esse programa lá na praça, né? Que a gente possa ir com o programa Lixo Zero, que é troca de materiais eletroeletrônicos usados por mudas de planta. E aí é legal, porque o pessoal passa na rua, eles olham e falam, nossa, o que é isso? Esse monte de planta incentiva a esse amor que a Andressa acabou de falar, da filha dela, incentiva de os pequenininhos, incentiva a melhor idade, que a melhor idade já tem um tempo maior para poder cuidar dessas plantinhas. Então foi um sucesso, a gente teve na praça, o Baltazar fez um projeto de lei, a prefeita imediatamente falou, Marabita, volta para a praça, que também é o nosso objetivo, né? Fazer com que as pessoas conheçam o Departamento de Agricultura e Meio Ambiente, a secretaria, e conheçam os benefícios e tenham incentivo em plantar. Botar a mão na terra, né, Andressa? A mão na terra que é saúde. O pé na terra é saúde. A gente aterra as energias, né?
2: Sim.
0: O pé na terra é saúde, a mão na terra é saúde. E aí a gente vai ter uma cidade cada vez mais consciente,
1: com
0: cada
1: certeza.
0: Vez mais educada, pensando nas gerações que estão vindo aí.
1: Ó,
0: né?
1: Quero agradecer a Bárbara. Bárbara lá do Pet.
0: Bárbara, isso. Nossa veterinária querida do Pet.
1: Pet Compelli, pelo atendimento da minha cachorra que não comia e nem bebia água. Quem tem um animal cuida como se fosse um filho,
3: cuida,
1: gente.
0: É verdade. É verdade.
1: Olha, você
0: é um amor incondicional,
1: tá,
0: João.
1: Certo. Deixa só dispensar a Andressa aqui, que já vai entrar o Luciano. Bom, até o dia
2: 4/9.
1: 4 de setembro.
2: Sim.
1: Você, munícipe, pode fazer uma solicitação, um requerimento, pedindo a isenção de IPTU para 2027 ou desconto de 30% de IPTU para 2027.
2: Sim.
1: Tem regras, vai até no CAC para saber
2: critérios.
1: Se você.
2: Só dar mais um recadinho, João. Pessoal, eu vim aqui da outra vez, eu mencionei que a gente estava verificando a possibilidade das parcelamento das taxas de aprovação. Então, você que está com a regularização do seu imóvel aí parada por questões financeiras com o município, passa lá na CAC que a gente consegue fazer para você um parcelamento em até 12 vezes sem juros.
0: Oh, que legal.
2: Tá? O valor da parcela é 5% do salário mínimo, então dá para ir até 12 vezes sem juros nenhum.
1: Facilita
2: 5
1: pra
2: dias para pagamento. Busca regularizar a situação perante o município. Certinho, João?
1: Um abraço para você, bom
0: parabéns,
1: trabalho.
0: Viu,
2: parabéns,
0: querida,
2: Zaira.
0: Parabéns.
2: Desenvolve o seu
3: obrigado,
2: trabalho
3: Andressa.
2: Muito bem. Você é maravilhosa.
3: Pode deixar,
0: você
3: obrigado,
0: também
3: você
0: é,
3: também.
0: Viu, Andressa? Ah, você
1: trabalho onde gosta, não é verdade?
3: Isso.
1: Essa mulher que falou daí da Bárbara, ela tem duas cachorras adotadas. Ela adora eles como se fossem filhos. Como é que é bom a gente ouvir isso, né?
0: É.
1: Porque tem pessoas que abandonam. O abandonar é o seguinte, você deixa o animal no quintal, sem água, não tem um local para se proteger quando chove, com frio.
0: Crime
1: deixa.
0: Ambiental.
1: Isso são maus tratos, não são?
3: Configura como maus tratos.
0: Crime,
1: e é crime
0: ambiental.
1: Né?
3: É crime.
1: É crime.
0: É crime ambiental.
1: Punição.
0: Não pode. É punição. Se o seu vizinho denunciar ou alguém denunciar, a GCM, a Polícia Civil vai bater na sua porta porque não pode fazer isso. E nem soltar na rua, e nem abandonar, porque é crime também. A gente tem atendido casos de cachorros brigando na rua porque o tutor, ele solta o cachorro para dar uma voltinha. Nessa voltinha, ele se engalfinha com o outro, briga, e aí todo mundo vai parar lá no pet depois para costurar. Numa dessa, você perde o animal.
1: Certo.
0: E vai responder por crime
1: tem
0: ambiental.
1: Tem lei, principalmente o da cachorro daquela raça feroz. Na coleira e com focinheira.
0: Sim, tem a lei da focinheira. Tá
1: tem
0: pregada
1: isso.
0: Lá no pet.
3: Sim.
0: Que
1: tem
0: a
1: muita.
0: Gente atende com os cachorros de raça mais bravia, com focinheira. Até porque muitos chegam lá no pet, né, Ari? Eles falam Sim. Assim, não, meu cachorro é manso. Mas quando ele encontra outro animal, é imprevisível o que vai acontecer.
1: Você sabe a reação do animal.
3: E tem que levar em consideração que ele também tá com dor, né? Então, por isso que ele procurou o pet. Então, ele, se eu tocar nele, ele vai sentir...
1: Então... Deixa eu falar com o Luciano, que está conosco. Luciano, bom dia.
4: Bom dia, João. Bom dia, ouvintes da Rádio Cultura.
1: Olha, a gente está vendo aí também algumas podas drásticas.
4: Sim, João.
1: O que você possa orientar a nossa população?
4: Só posso falar, orientar, tomar cuidado. Estamos aí em vistoria, saímos junto com o Luiz Henrique ontem, vimos muito, João. É doloroso você ver, cara.
1: Mas tem punição? Vocês
4: tem punição, tem multa, estamos atuando. Só ontem fizemos 10.
1: 10 autuações?
4: Autuações.
1: Ou multa já?
4: Multa já. É multa
1: qual
4: já.
1: Qual que é a multa para quem faz uma poda drástica?
4: O valor, você fala?
1: É, o valor.
4: Ó, aí vai depender do tamanho dela, da árvore, né? Que tem a pequena, média e grande porte. Vai variar e também... Da quantidade que eu estava te falando, referência à poda drástica, ó, principalmente dando uma volta lá no Canaã, principalmente numa rua ali, somente ali tinha 4. Ali no Bandeirantes, mais 3. Pegamos também lá no Bela Vista, 2 cortes de árvore. Então, João, fica o recado aí para a população ficar esperta, porque a gente vai estar atuando, já estamos atuando, mas vamos reforçar mais essa vistoria.
1: A multa é pesada.
4: É pesada, João. Vai salgar, a hora que chegar no bolso. Quer dizer, nós estamos vindo na rádio sempre, dando oportunidade à Rádio Cultura. Estamos alertando referente à poda drástica. Estão acabando, os podadores, né, João? Tem o cadastro, temos pouco cadastro dos podadores. E eles vão também estar junto, orientando o pessoal, que geralmente não é eles que podam, né? São os podadores.
1: Edmar, mostra para nós aqui aquela poda de árvores que nós mostramos hoje pela manhã, que o Juliano mandou. Isso daí, ó. Perfeito. Fora do cronograma. Também tem que ser autuado, viu? Passou aí nesses bairros no dia 13, recolhendo os galhos. Olha o que fizeram. E esses galhos vão ficar aí agora durante 50 ou 60 dias. Perfeito. Aí reclamam que tem sujeira. Agora, quem não vai pelo cronograma, poderia também ser multado, viu, Luciano?
4: Sim, com certeza, né, João?
1: E aí o podador também, porque o podador tem que orientar. Isso. Você chama o podador para... Olha, você vem podar, boa semana, deixa o meu cronograma se eu posso essa semana. A semana não vem, a semana que vem, porque só vão passar recolhendo aquele dia tal.
4: Então, João, devido a isso que é a importância, vou mais uma vez pedir aqui na rádio, pessoal que está ouvindo, os podadores aí, quero mandar um abraço. Procure nós aqui da Secretaria do Meio Ambiente para a gente atualizar o cadastro de vocês e estar aí orientando e estar passando o cronograma para vocês. Vai ficar melhor para a população também, né? Não está passando, claro. Né, João? Passa lá, não é culpa da infra, quer dizer, teve lugar que a gente sabe, recolheram num bairro hoje, o cara podou, amanhã foi lá, podou, teve. Entendeu? Então pede a colaboração de todos, né? E principalmente do munícipe, na hora que for contratar podadores, tá? Também com uma forma de estar cobrando ele. Você tem cadastro?
1: Você tem cadastro, você está com o cronograma na mão aí também? Porque depois a multa não vai para o podador.
4: Com certeza.
1: Vai para o munícipe. Não. Então o munícipe também fala, você tem, não tem. Então procura saber que eu quero realizar o trabalho, mas eu quero trabalhar dentro da lei também.
0: Dentro do cronograma, respeitando a poda que pode ser feita, para isso a gente tem a equipe lá no meio ambiente para poder orientar. Então é muito importante falar sobre isso, porque senão você pode ser surpreendido com um auto de infração e com uma multa que vem em seguida, porque você está matando a árvore, que também é um crime ambiental. Claro. E por enquanto nós estamos só na esfera administrativa. Nós estamos alertando, a gente não quer punir ninguém, a gente quer orientar. Esse é o sentido da gente estar aqui, orientar o munícipe. Então estamos à disposição, todos nós aqui na Secretaria de Agricultura e Meio Ambiente, para oferecer a melhor orientação. O site da prefeitura, você acha o cronograma da infraestrutura, montealto.sp.gov.br. Não lembrou do nome, coloca no Google Prefeitura Municipal e você vai ter acesso ao cronograma que é montado pela equipe da infraestrutura que faz o recolhimento, e nós, para poder orientar aos munícipes e aos podadores.
1: Certo. Estou perguntando quais são os documentos que precisa fazer para isenção de IPTU. São vários documentos. É melhor você ter na Central de Atendimento Cidadão, CAC, lá você dá uma relação. Eu tenho relação aqui dos documentos, ó. São vários documentos. Então você vai lá, você prepara os documentos, que você vai entrar com o pedido. O teu pedido vai ser analisado para saber se você tem direito à isenção ou direito ao desconto também. Então vai até na central de atendimento até o dia 4 de setembro. Quero aproveitar a bióloga que está aqui conosco. Eu tenho na minha casa, no terreno, tem várias plantas. A Camarlene cuida disso. Tem o pé de jabuticaba.
3: Certo.
1: Choveu jabuticaba lá. Olha, mas não chupei nenhuma.
3: Ei, foram passarinhos,
4: os passarinhos.
1: Maritacas e passarinhos.
4: Bem-vindos.
1: Sem brincadeira. Minha esposa é testemunha.
0: Que lindo. É, você que bom. Receber essas visitas.
1: Inclusive, ela fica até contente de ver aquela festa lá. Mas eles comem tudo.
3: É.
1: Porque não está tendo mais? Eles vêm aqui na zona urbana buscar alimento?
3: Exatamente. Infelizmente, eu não queria dar essa resposta para você, João, mas é isso mesmo. A nossa área urbana, a gente tem que ter área urbana, né? Mas a área rural das APPs também tem que ser preservadas para a gente ter essas espécies preservadas. Porque espécies nativas não é fácil da gente trazê-las de volta. Então, você ter essa árvore, essa jabuticabeira na sua casa, é tão bom, porque você está oferecendo alimento para essas árvores.
1: Não sobra nenhuma para a gente, gente. Eu tenho outra também, ó, Aira. Tem o pé de manga bourbon. Ótimo isso. Quando ela está de vez, já está tudo. Já está o carocinho. Tudo. Os pássaros vão buscando, porque eles não têm alimentação. E aí a Marlene tinha até foto. Aquelas maritacas, elas conversam, né?
4: Conversam
1: bastante. Gente do céu, faz até um trupé. Mas as mangas também, quando estão amadurecendo, já está lá. É difícil conseguir pegar uma manga.
3: Mas aí olha a importância de você ter árvores em casa.
1: Mas eu queria para mim também.
3: Ah, então, vamos plantar mais uma, João.
0: Compra dos nossos produtores rurais.
1: É bacana. É
0: na nossa
1: é bacana
0: feira
1: isso,
0: do agricultor.
1: Que vai lá, vai, e minha esposa gosta disso. Então tá lá. Tá, ela falou assim, e a jabuticaba, vai lá ver se tem mais alguma, ela fala.
0: Essa você devolve para a natureza. E isso. Você vai e compra lá na Feira do Produtor, domingo, no São Benedito, todo domingo. Prestigia nossos agricultores, que tem umas jabuticabas lindas lá. Eu adoro, viu, João? Eu adoro. Diz que tem que comer umas 3 casquinhas para não dar uma entupida depois.
1: Onde você, é verdade, mas onde que estão sendo depositados os galhos?
4: Os galhos está depositado lá na fábrica de tubos.
1: Na antiga fábrica de tubos. Né?
4: Perfeito.
1: Certo. Eu preciso arrancar uma árvore no meu quintal.
4: Sim.
1: Eu preciso de ter autorização?
4: Com certeza.
1: Ah, é? Mas a árvore é minha, o quintal é meu?
0: Não pode.
3: Bom, assim, hoje a gente chegou uma pergunta dessa para nós, hoje pelo CAC. E foi justamente o que a gente respondeu, que dentro da sua casa é uma área particular. Você tem total liberdade para fazer o que você quiser, sua casa, seu terreno. No entanto, árvores são muito importantes. Então, é bom sempre você ter uma autorização de retirada,
1: para arrancar a árvore. Mas para eu realizar poda no quintal, não preciso de autorização.
3: Não precisa.
1: Aí não.
3: Isso, autorização para poda no seu quintal, não.
1: Mas
3: passou da porta para fora, precisa.
1: Precisa, né?
3: Sim.
1: Certo, porque eu vou arrancar esse pé de mangueira na minha casa. Eu preciso ter autorização.
3: Precisa de autorização, sim.
1: Para arrancar a mangueira.
3: Para retirar.
1: Para cortar galhos, fazer poda, não.
3: Não.
1: Mas eu que tentei de destinar os galhos também até aqui na fábrica de tubos.
4: Isso,
1: né?
4: Perfeito. Ô, João, tem que tomar cuidado também. A gente tem anda bastante, graças a Deus trabalha, né? E o que acontece? Você vê, muita vez você passa, a árvore está saudável. Você já viu uma árvore, ela seca, em menos de um mês ela está seca? Então,
1: certo.
4: Tem pessoal, gente, eu vou alertar mais uma vez.
1: Mata, né?
4: Tá matando a árvore.
1: Tá matando. Joga o tipo lá de um
4: produto lá pra um produto veneno, pra vai matando elas, porque ela seca.
3: A árvore lá de casa, que eu tinha um pé de uma que eu peguei no viveiro municipal, eu ainda não tava aqui na diretoria, aqui na secretaria, né? Mas ela morreu, alguma coisa aconteceu. Ela secou.
1: Quando a árvore está condenada, eles iam buscar autorização para arrancar com vocês também?
4: Tem buscar, João.
1: Tem que ter, né?
4: Tem que ter. É uma segurança, né, João? Para todos, né?
1: Você sabe que muitas vezes o agricultor, ele acaba até sendo penalizado por falta de conhecimento ou falta de informação. Eu tenho minha propriedade. Na minha propriedade eu tenho um açude. No açude tem taboas.
4: Sim.
1: E eu, para fazer limpeza no açude, eu tenho que ter autorização?
3: Com certeza. Da CETESB. Aí não entra nem mais, não é nem mais nosso cunho a autorização. É da CETESB.
1: Para eu cortar aquela.
3: É estadual.
1: Taboas que estão ali, né?
3: Sim.
1: Eu preciso de autorização para fazer aquilo.
3: Precisa de autorização. Aí é só no site da CETESB. Aí não cabe mais a gente.
1: Porque senão. O proprietário é autuado e multado, né?
3: Isso,
4: e a multa lá é mais salgada. Né?
1: Áreas rurais.
3: É bom ressaltar que é em áreas rurais. Em áreas urbanas, aí somos nós.
1: Tá certo. Também é bom fazer esse tipo de orientação, né?
3: Isso. Com certeza.
1: Pode que ver mais aqui que eu queria falar com vocês. Hoje é dia 16. É amanhã então, viu? Porque rezar faz bem. Amanhã, dia 17, às 15 horas, vai ter terço no mausoléu da Belinda Gildinha. Aí estou recebendo agora. Tá?
0: Ah,
1: tá
0: que certo? Legal.
1: Amanhã, porque é data do nascimento dela. Nasceu no dia 17 de junho. Então, todos os dias 17 do mês, tem o terço às 15 horas no mausoléu da Belinda Gildinha. Aira, boa sorte para você.
3: Muito obrigada.
1: Capacidade você tem, dedicação você tem, e ser apaixonada pelo que você faz.
3: Sou apaixonada no que eu faço.
1: Vai dar certo.
3: Já deu.
1: Já deu certo?
3: Já deu certo.
1: Sucesso para você, Aida.
3: Muito obrigada, João.
1: Tá. Marabita, pode voltar amanhã se quiser.
0: Eu
1: Ela
0: volto.
1: Já veio ontem, já veio hoje. Não,
4: pelo amor de Deus.
0: Então amanhã eu tô aqui, 11h20.
1: Um abraço para você,
0: obrigada,
1: bom trabalho.
0: Viu, João? Obrigada pela oportunidade de trazer a minha equipe para mostrar o nosso trabalho. Agradecer a prefeita Maria Helena. Eu só estou aqui porque a prefeita Maria Helena também me escolheu para estar junto com essa turma tão importante. Então, deixar um beijo. Eu não posso deixar de deixar um beijo pro pessoal do Viveiro, pessoal do Billy, das Estradas Rurais, o pessoal do PET, do Canil. Um beijo para todos vocês. Sintam-se abraçados.
4: Você esqueceu do Alexandre do Ecoponto.
0: Alexandre do Ecoponto. Ele esteve hoje com a gente na secretaria. Alexandre.
4: Um abraço pro Alexandre.
0: Maravilhoso.
1: Tira mais uma dúvida aqui que eu sempre recebo isso. A CPFL, fui até numa residência na porta da chácara do rapaz e cortou a árvore, talvez porque estava pegando na rede elétrica.
0: Sim, sim.
1: Ficou, deixou os galhos de frente à chácara. Perguntou, e agora, como é que eu faço? Eles falaram, agora para tirar os galhos, a responsabilidade é da prefeitura.
0: Geralmente a CPFL retira esses galhos, tá? Se foi a CPFL que fez a poda, ela dá o destino para os galhos.
1: Ó, perguntei a eles sobre as árvores cortadas. Eles falaram que se a prefeitura passar, eles carregam os galhos.
0: Não, a prefeitura tem o cronograma.
1: Que estava atrapalhando a fiação. Também está entendendo. Mas deixar aqui jogado os galhos já é demais. Ele falou que é a prefeitura que vai tirar.
0: Então, precisa ver quem fez essa poda.
1: A CPFL.
0: Porque geralmente a CPFL, depois da poda, ela já dá a destinação correta.
1: Mas não fez, não. Passa o endereço para nós aqui, o Luciano vai verificar.
0: Isso, Luciano, dá uma ligadinha.
1: Sim, pode passar aqui o endereço, que eles vão verificar para ver se. E pode ir lá e retirar também a CPFL, né?
0: Isso.
1: É parceira também.
0: Qualquer coisa a gente já manda para a CPFL, para a Elidiane, e ela toma providências para recolher.
1: Foi a CPFL que foi lá na minha chácara e cortou umas árvores. E os galhos estão lá. Tá certo? Um abraço para vocês. Um abraço.
0: Muito obrigada, João Moreira. Obrigada.
1: Nós voltamos já já.
4: Beleza.
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11: Agora, você confere os resultados das loterias. 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
16: Vamos começar com a Loto Fácil pelo concurso 3.736 e os números aí que foram sorteados. Anotem, número 3, na sequência o número 4, o número 6, meia dúzia. Número 7, 8 e o 9. Número 11, 12, 14, 17. Na sequência, o 18, 19, 21, 22 e o número 23. Segundo, né, as informações, ninguém conseguiu acertar esses 15 números e a premiação acumulou para 10 milhões de reais, um excelente prêmio. Lembrando que tiveram pessoas que acertaram 14, 13, 12, 11 números e que vão aí praticamente, com certeza, né, um prêmio um pouco menor do que esses 10 milhões de reais. O sorteio da Loto Fácil vai acontecer novamente na data de hoje. Portanto, vamos fazer aí as respectivas apostas para tentar pegar esse dinheiro e acertar todos os números, né? Falando em acerto, nós tivemos também a Quina pelo concurso 7.066. A Quina parece, né, que é fácil, mas não é tão fácil assim. São 5 números, mas difícil de acertar também. Vamos lá. O que aconteceu na data de ontem pelo concurso 7.066, os números que foram sorteados. Anotem. Número 12, o número 14, o número 30, o número 47... e o número 76. Ninguém conseguiu acertar esses 5 números e o prêmio acumulou e foi para 7 milhões de reais. Acertaram 4, 3 e 2 números e o próximo sorteio acontece na data de hoje. Lembrando que hoje também tem a Mega. Façam suas apostas e boa sorte!
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16: Agora são 12 horas mais 15 minutos. Tristeza no telejornalismo brasileiro, né? O jornalista Renato Machado, ex-apresentador do Bom Dia Brasil, morreu na manhã desta quinta-feira aos 83 anos de idade. Inclusive, você vê nesse exato momento as imagens, né, no nosso Facebook, também você que está nos acompanhando pelo YouTube. Ele faleceu na Clínica São Vicente, na Gávea, Zona Sul do Rio de Janeiro. A causa da morte não foi divulgada. Um dos grandes nomes do telejornalismo brasileiro, Renato Machado teve uma carreira de mais de 4 décadas na TV Globo, onde marcou gerações de telespectadores. Foi apresentador do Bom Dia Brasil, do Jornal da Globo e também do RJTV. Integrou a bancada do Jornal Nacional e trabalhou como correspondente internacional e responsável repórter especial e recebeu, inclusive, indicação aí do Emmy Internacional. Entre 1996 e 2010, ele foi apresentador e editor-chefe do Bom Dia Brasil, período em que ajudou aí a reformular o telejornal. Ao lado de Leilani e posteriormente ao lado de Renata Vasconcelos, adotou um formato mais dinâmico com maior integração e interação aí entre os apresentadores, entradas ao vivo, repórteres e comentaristas em uso mais amplo do estúdio. Tá, então, as informações tristes, né? Jornalista, telejornal, realmente chora tristeza através dessa informação de Renato Machado, que foi referência no telejornalismo brasileiro, morreu aos 83 anos no Rio de Janeiro. Agora são 12 horas mais 17 minutos e uma outra informação, 7 pessoas foram presas, suspeitas de integrar uma associação criminosa especializada no furto de cabos metálicos. O fato que aconteceu em Barretos, segundo as informações da Polícia Civil. De acordo com a Central da Polícia Judiciária, o grupo é suspeito de usar, inclusive, uniformes semelhantes aos que usam nas empresas de telecomunicações, veículos para retirar os cabos de caixas subterrâneas. É uma verdadeira quadrilha, né? As investigações que começaram, né, depois que a polícia recebeu informações sobre a atuação desse grupo, inclusive imagens que foram fornecidas por uma empresa de telefonia que apontava furto em diferentes pontos da cidade. Ao todo, foram quase 1.000 metros aí de cabos que foram levados, mas foram presos. Já estão aí praticamente integrando a equipe das pessoas que ficam na cadeia, né? Presos com relação à questão de furtos de cabos metálicos em Barretos.
17: São 12 horas mais 18 minutos. 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
3: Araraquara, quinta-feira, 16 de julho de 2026. Lua nova neutra para a pesca até o próximo dia 20.
24: A rodovia Comandante João Ribeiro de Barros também foi palco de mais um acidente, né?
3: Por volta das 8 horas e 15 minutos de ontem, um motorista de 55 anos conduzia um caminhão Mercedes-Benz, caminhão baú na cor branca, com placas da capital paulista. O caminhão transitava pela SP-255, rodovia Comandante João Ribeiro de Barros. Pista simples, reta, tempo bom. Seguia pela pista sul, sentido Jaú, Araraquara. Quando chegou no quilômetro 114, mais 270 metros, em Boa Esperança do Sul, micro região aqui de Araraquara, o motorista contou aos policiais que, para não atingir a traseira de um automóvel modelo Polo, na cor branca aqui de Araraquara, conduzido por um motorista de 31 anos, que entrou na pista sem os devidos cuidados, o motorista do caminhão entrou na pista contrária e deu de cara com uma Kombi na cor branca da cidade de Barra Bonita, ocupada por 3 homens. Pense numa paulada, uma cacetada. O motorista do caminhão sofreu ferimentos leves, foi resgatado e levado ao pronto-socorro de Boa Esperança do Sul. Os 3 ocupantes da Kombi, que ficou destruída, morreram no local do acidente. Atenção para os nomes: Luiz Cândido Rosseto, de 19 anos, Luiz Fernando Bertossi, de 32 anos, e Leandro Aparecido Amorim, de 39 anos. O Rabecão transportou os corpos ao Instituto Médico Legal, em Araraquara. E não ficou só nisso, não. O Anjo da Morte estava de plantão nas rodovias da nossa região. Também na manhã de ontem, na estrada vicinal que liga Tabatinga a Itápolis, região centro-oeste paulista, choque de uma motocicleta contra uma árvore além do acostamento depois da curva matou 2 homens ocupantes da motoca. Os nomes não foram divulgados. O Rabecão transportou os corpos ao Instituto Médico Legal em Araraquara. Nas 2 ocorrências relatadas aqui na cara do microfone, o policiamento, a concessionária, bombeiros, SAMU e os peritos atenderam e prestaram às vítimas fatais suas últimas continências. 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
3: Zezé, discutir com pessoa que não aceita a verdade é como dar remédio a uma pessoa que já morreu e esqueceu de deitar.
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3: Amigo motorista, tenha uma excelente viagem pelas veias e carpetes viários deste imenso Brasil.
28: Brasil!
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17: Para falar que a Copa do Mundo está terminando e o Brasileirão está recomeçando. Humberto Ferretti.
5: A Argentina chegará mais desgastada para a grande final da Copa do Mundo. Primeiro porque Messi e companhia jogaram ontem e terão um dia menos de descanso que a Espanha, que entrou em campo anteontem. Além disso, o time foi ao limite do esforço físico para avançar com gols no fim, diante de Cabo Verde, Egito e Inglaterra. Ainda assim, o espírito de união do grupo e o talento de Lionel Messi mantém os argentinos com a esperança do segundo título seguido, o quarto na história. Ontem, os hermanos viraram no finalzinho do jogo contra a Inglaterra e venceram por 2-1 pela fase semifinal. A grande decisão contra a Espanha será domingo às 4 da tarde em Nova Jersey. Já no sábado, 6 da noite, em Miami, França e Inglaterra disputam o terceiro lugar. E com apenas 2 jogos ainda a serem disputados na Copa do Mundo, o Brasileirão será retomado hoje. Serão 2 partidas pela 19ª rodada, a última do primeiro turno. 7:30 da noite no horário de Brasília, medem forças Botafogo e Santos. Confronto direto na luta contra o rebaixamento, assim como Vitória e Vasco, que se enfrentam no mesmo horário. Amanhã serão mais 3 partidas, Bahia e Chapecoense, Fluminense e Red Bull Bragantino, Mirassol e Grêmio. Depois, a competição será retomada de vez na terça-feira.
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17: Eu estou com fome. Vamos almoçar?
16: Agora.
17: A todos, uma boa tarde.
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1: E aí, tudo bem? Começando mais um Toque de Mulher. Você ouve a partir de agora, tá? Seja muito bem-vinda.
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1: Hoje, além da nossa tradicional dica de casa, vamos falar sobre o agachamento Smith. Agachamento Smith é um tipo de agachamento que trabalha principalmente os músculos da perna e dos glúteos, ajudando a aumentar a massa e a força muscular da parte inferior do corpo, sendo feito em um aparelho chamado Smith, uma espécie de máquina. Esse tipo de agachamento é uma variação do agachamento com peso livre, pois utiliza um aparelho em que você pode se posicionar e posicionar pesos em uma barra fixa que se move de forma vertical, guiando o movimento do agachamento. O agachamento Smith serve para aumentar a massa e a força muscular da parte inferior do corpo, principalmente dos músculos quadríceps e isquiotibiais, na coxa e nos glúteos. Geralmente, esse tipo de agachamento é indicado para pessoas que têm uma experiência intermediária ou avançada de treinos.
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1: Daqui a pouquinho, mais dicas. Não sai daí que eu volto já já.
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9: Com alegria e muito alto astral, voltamos com mais dicas.
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9: Como fazer agachamento Smith? Para fazer o agachamento Smith corretamente, deve-se verificar se o aparelho está travado e ajustar a altura da barra na máquina Smith, para que fique na altura dos ombros. Colocar a carga na máquina Smith, conforme orientado pelo profissional de educação física. Não se deve esquecer de colocar os ganchos de segurança nos pesos para evitar acidentes. Posicionar-se em pé dentro da máquina Smith com as pernas afastadas, na largura dos quadris e os pés apontados para frente. Dar um passo à frente, pois os pés devem estar posicionados um pouco à frente do corpo. Posicione as mãos na barra, uma em cada lado, com os cotovelos alinhados com o corpo, e a barra deve estar apoiada no músculo trapézio dos ombros. É importante ter o cuidado para não apoiar a barra nas vértebras do pescoço, para evitar lesões. Soltar a trava de segurança da máquina Smith, esticando as pernas para cima. Inspirar e fazer o movimento de descida, dobrando as pernas até que as coxas fiquem em paralelo com o chão. Expirar, fazendo o movimento de subida lentamente. Voltar à posição inicial, sem esticar completamente as pernas, para não lesionar os joelhos.
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9: Eu já volto com mais dicas no Toque de Mulher. Aguenta aí.
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1: Olá, meu ouvinte preferido. Já voltamos com mais dicas.
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4: Qual é a posição correta no agachamento Smith? Durante o movimento na máquina, é importante ter alguns cuidados para garantir uma posição correta e evitar lesões. Dessa forma, deve-se manter os pés sempre apoiados no chão e um pouco à frente do corpo. Sentir o peso nos calcanhares. Além disso, a coluna deve estar reta e os joelhos alinhados com os dedos dos pés. Abdômen contraído, cabeça reta e alinhada com a coluna e evitar descer muito o corpo, mantendo as coxas em paralelo com o chão ao realizar o movimento de descida. É muito importante também sempre verificar as travas de segurança do aparelho, de forma a evitar acidentes.
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1: Não sai daí não, tá? Na sequência tem muito mais dicas pra vocês.
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5: Opa, já voltei. E vamos de mais dicas.
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5: Qual é a diferença do agachamento livre para o Smith? O agachamento livre geralmente é feito com o peso do próprio corpo, sem o uso de máquinas, podendo ser feito por iniciantes ou quem já possui o hábito de praticar exercícios físicos. No entanto, pode ser feito usando pesos como barra, halter ou até mesmo kettlebell. Já o agachamento Smith é feito na máquina, que contém uma barra fixa com pesos adequados para cada pessoa e que realiza movimentos verticais, enquanto a pessoa faz o movimento de agachamento.
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11: Para tudo, para tudo, para tudo. Por quê? Porque é hora de escutar mais uma dica. Se liga.
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11: E para encerrar o toque de mulher, vamos com as dicas de casa. Como tirar mau cheiro do sofá. Cada vez mais, os pets são considerados membros da família, né? Compartilhando os espaços comuns de casa e até subindo na cama e no sofá. Para evitar e tirar o mau cheiro, deixe o cachorro sempre limpo e dê banho frequentemente. De 15 em 15 dias ou pelo menos uma vez por mês. Se o pet apresentar algum odor, use uma mistura para fazer a higienização. 1 litro de água, 1 colher de bicarbonato, 1/2 copo de vinagre. Umedeça um pano limpo e macio sem encharcar e passe pelo pelo do cachorro.

0: Repita o processo pelo menos 2 vezes e lembre-se de não deixar o seu pet molhado, porque isso pode piorar os odores. Já para limpar o sofá, use essa misturinha para tirar o mau cheiro do sofá de tecido e o problema vai estar resolvido.
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0: Termina mais uma edição do Toque de Mulher. Um beijo grande, até a próxima.
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2: Pontualmente 16 horas na Cidade de Sonho. Estamos iniciando o programa Porteira Velha desta pré-sexta-feira. Hoje é dia 16 de julho. Vem comigo até as 18 horas com a boa música sertaneja. 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Essas empresas junto com o programa Porteira Velha. E você pode vir comigo. Aquele abração, vindo comigo aqui na Nova Cultura FM em 90.1. Já abrindo o programa de hoje, chamando uma música bonita para atender todos que estão curtindo aí, do pessoal aí de Itaiaçu. Alô, pessoal de Itaiaçu, curtindo aí o programa Porteira Velha. Aquele abração para você. Vem aí, Flor Itaiaçuense, João Mulato e Douradinho. Música.

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Atendendo agora lá de Jaboticabal, alô, seu Orlando em Jaboticabal. Hoje Jaboticabal completa 198 anos. Parabéns, Jabuca. Que Deus abençoe, né, senhor Orlando? Senhor Orlando já foi aí, tomou um refrigerante e já tá pedindo aquele cafezão no bule aqui com a Taíde e Alexandre. Tá mandando para o Sérgio Luiz, a Vera, o Zelão de Jaboticabal. Alô, Zelão. Aquele abraço aí. Tá de boa hoje em Jabuca, hein? Hoje é aniversário de Jaboticabal. 198 anos. Parabéns, Jabuca. Café no bule. Agora vai um cafezão no bule bem, né, senhor Orlando? Ah, aquele...

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3: 16 horas e 12 minutos, é o programa Porteira Velha, Clínica Sorria Saúde, Imobiliária Gerber, Atacadão do Queijo em Pó e Mercearia, Ótica Mercadão dos Óculos, Gessel Magazine, Supermercado Ipiranga, 3 lojas em Taquaritinga, agora são 2 lojas aqui em Monte Alto, Comércio de Fruta Tercini, Serralheria Moreira Alumínios e Vidros, Banana Locações e Barbizan da Construção. Essas empresas ficam comigo até as 18 horas com o programa Porteira Velha e atendendo o seu Felício aí de Terra Roxa. Alô, seu Felício em Terra Roxa. Pediu a música, viu, seu Felício? Marca aí no teu caderninho. A música chama Fim da Estrada, Milionário e José Rico. Não é Perdido na Estrada, tá bom? Marca no caderninho aí, ó. Fim da Estrada, Milionário e José Rico. E atendendo também o Donizete. Alô, Donizete de Itaiaçu. Boa tarde, Donizete.
6: Ô, De Ponte, tá bom?
3: Tá
6: Donizete
3: de
6: Itaiaçu.
3: Como é que
6: Cheguei
3: vai?
6: Cheguei o rádio, tava tocando a Flor Itaiaçuense, hein?
3: Como tá?
6: Manda pra nós depois um degrau na escada. Chico Rio, Paraná. Falou,
3: valeu.
6: Tchau, obrigado, tudo de bom.
3: Falou, Donizete aí de Itaiaçu, curtindo a Nova Cultura FM em 90.1. E essa música também, Um Degrau na Escada, de Chico Rei, Paraná. O Pé de Pato tá mandando lá pro seu João Fontanelli. Alô, Pé de Pato, aquele abração. Boa quinta-feira.

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1: Dezesseis horas e 20 minutos, atendendo lá do sítio São Sebastião, em Fernando Prestes, a Maria José pediu a música mandando para sua filha Débora. Débora, um beijão para você. É, a Maria José disse que a Débora tá com o rádio no último volume. É isso aí, é, Débora, um beijão para você. E ela tá mandando também um forte abraço para sua irmã, a Cidinha, lá de Santa Adélia. Os vizinhos aí, o Valdemar e também a Tereza, curtindo aí o programa Porteira Velha. Aquele abraço pessoal aí de Fernando Prestes. Alô pessoal do sítio São Sebastião em Fernando Prestes. Pediu a música André Andrade, Samambaia. Alô Débora, beijão pra...

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2: 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Tá certo, meu compadre Hélio. 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Nova Cultura FM 16 horas e 30 minutos. Quero mandar um forte abração Adelino Bergantão, curtindo o programa Porteira Velha, aquele abraço pra você. Atendendo agora também a Mariana. A Mariana, boa tarde, Mariana.
7: Boa tarde, Hélio.
2: Tudo bem?
7: Toca uma música do João Mineiro e Marciano, tá? Vou mandar
2: pode deixar.
7: Pro meus irmãos, tá bom? E
2: tá
7: pra
2: ótimo.
7: Todos vocês aí da Cultura. Um abraço.
2: Valeu, Mariana. Aquele abração pra você. E atendendo também o Varley. Boa tarde, Varley.
8: Boa tarde, Hélio. Tudo bem com você?
2: Tudo jóia.
8: Toca uma moda pra nós. Toma com uma boa aí que você tiver com o trio Parada Dura.
2: Deixa
8: você
2: comigo.
8: Escolher, tá chique.
2: Vou escolher uma
8: eu
2: bonita,
8: mando
2: hein?
8: Para todo mundo que estiver ouvindo, para todos que gostarem da música, e para todos os citantes da nossa região, e para todo o pessoal lá do Campestre que a gente trabalha junto. Tarde.
2: Falou, Varley, aquele abração. A primeira música, ainda ontem, Chorei de Saudade, João Mineiro e Marciano. Essa música também quero mandar para Fátima Corintiana. Alô, Fátima Corintiana, aquele abraço para você. Boa quinta, boa pré-sexta a todos.

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1: 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Essas empresas junto comigo, chamando para falar comigo o Carlão Scatolini, direto em Jabuca hoje, meu filho. Jabuca hoje, 198 anos. Parabéns, Jaboticabal. Boa tarde, Carlão. Alô, Carlão. Ué. Aí,
2: boa sim. Tarde, meu parceiro.
1: É a pecinha.
2: Como é que você tá, Hélio? Tá bom?
1: Tá bom demais.
2: Estamos aqui com o radinho ligado num programa dos melhor que nós tem, né?
1: É, filho.
2: Ô, Hélio, vê se você toca pra nós hoje, o Zé do Carro e o Carreirinho, os dois ladrão.
1: Os dois ladrões.
2: Quero mandar essa moda lá pro Zé Inácio, pro seu Natal, né, pro Zelão. Pra todo o pessoal que gostar da boa moda sertaneja, e vai pra você também, viu, velho? Quero deixar um abração pra você de coração mesmo, que hoje nós tá aqui em Jabuticabal.
1: Ê, vida boa, hein?
2: Aí vai assistir esse rádio daqui hoje, viu?
1: Que bom. É,
2: aqui em Jabuticabal.
1: Tá certo,
2: filho. Olha, um abração pra você, meu parceiro. Fica com Deus, tudo de bom, viu?
1: Você também fica com o Papai do Céu aí, que Deus te abençoe. Jaboticabal hoje, 198 anos. Curte comigo aí, os dois ladrões.

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0: Falou, Marcelão, aquele abraço, até mais, qualquer hora, vamos de novo. Falou, aquele abraço, Marcelão aí, do supermercado Ipiranga, multidão, João Renes e Reni, mandando um forte abraço pro Reizinho, curtindo a Nova Cultura FM em 90.1, depois, Viola Mulher, Cláudio e Tomazini.

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7: 17:40, chamando para falar comigo, Ulisses Companies. Boa tarde, Ulisses.
10: Padu. É o Padu. Ulisses Companies.
7: Alô, Padu.
10: Manda um alô lá para dona...
7: Alô,
10: dona
7: Padu.
10: Vandinha, pra dona Hilda, lá pra Fátima Garim, pra Isilda Quadro, pra Sidney Falanque, pra Rô, pra Daniela, pra quem Juliana. Mais? Beleza?
7: Beleza.
10: E pra todo mundo que tá na escuta lá, pro Edmundo, pro Povão Apaixonado, pro Parafina, aí pro Dorival Fúrio, pra dona Margarida, no Jardim Paulista 2. Que tiver no ponto aí, se tiver oi paixão, a gente agradece. Ah, lá pro bar do Dominguinho, beleza?
7: Beleza.
10: Lá pro seu Toninho Verdureiro, pra esposa dele também, que não perde um programa. E pra todo o povão que tá na escuta aí. Fica com Deus, uma boa semana.
7: Falou, aquele abração, meu amigo. Vai aí. Oi, paixão, Tião Carreira e Pardinho. E atendendo também, arrepiado, dona Tereza, pessoal aí do Laranjeiras, curtindo o programa Porteira Velha. Aquele abração, tá um sucesso aí pra baixo, né, arrepiado? Aquele abração para você aí curtindo com todos os familiares, pessoal da região aí curtindo também o programa Porteira Velha. E ele pediu a música Canarinho Prisioneiro, Chico Rei Paraná, mandando a todos. A primeira é essa daqui, Oi Paixão.

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1: 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Atendendo agora o senhor Aparecido, colocou assim: boa tarde, Hélio, tudo bem? Aqui é o Aparecido de Santa Ernestina. Alô, Santa Ernestina! Aquele abração, pessoal aí curtindo a Nova Cultura FM em 90.1. Hélio, tem como você tocar a música pra mim? É, de Abel e Caim, Santa Luzia, oferecendo a todos vocês aí e para a minha companheira. Claro, meu amigo, tá na ponta da agulha já. Abel e Caim, Santa Luzia.
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2: 17 horas e 21 minutos, é o programa Porteira Velha, atendendo agora seu João Fontanelli. Boa tarde, seu João, aquele abração. Pediu a música Os 10 Mandamentos do Amor, Eduardo Costa. Tá mandando aí para o Pé de Pato, também meu mano mais velho, Zé Ponte, o Nenê do Bar, também pessoal de Fernando Prestes, Cândido Rodrigues, Aparecida de Monte Alto, Vista Alegre e toda a região. E também tá mandando para os seus familiares e atendendo também o Frias. Boa tarde, Frias. Como é que vai,
9: filho? Oi, Hélio. Boa tarde.
2: Tudo bem?
9: Parabéns pelo programa aí. Oi,
2: parabéns a você.
9: Se der, toca Chico Rei em Paraná e lá pra cá, pra nós.
2: Qual moda? Ah, Chico
9: Depois
2: Rei em Paraná.
9: O pessoal lá do Chico, da venda do Chico. Valeu?
2: Valeu.
9: Obrigado, Hélio. Boa tarde.
2: Alô, pessoal aí da venda do Chico. Mais tarde passa aí tomar um tiquinho, tá bom? Os 10 mandamentos do amor. Como é que eu faço, hein?

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0: 17 horas e 35 minutos, é o programa Porteira Velha, atendendo agora lá da capital, Miguel Barrena. Pois boa tarde, Hélio, tudo bem? É, gostaria de pedir uma música, Arapuca, um Tchão Carreiro e Pardinho, tá mandando para todos que estão curtindo aí o programa Porteira Velha. Vai para Maravilhosa também, alô Maravilhosa, curtindo aí o programa Porteira Velha, chamando também para participar junto comigo aqui com o programa Porteira Velha, o vereador Donizete Morelli. Ah, boa tarde, Donizete.
1: Tudo bom? Um grande abraço. Tudo jóia. Parabéns pelo programa, estamos ouvindo aqui. Um abraço aí para todos vocês. Pra você, João Fontanelli, filho. Você falou dele agora. Uhum. O Fui, um grande amigo também da época. Nascimos aí, todo mundo junto aí na Vila Gadini. É, todo o pessoal da Venda do Chico. Chico.
0: Alô, Chico.
1: Também, aquele abraço. Muitos e muitos anos a gente tá junto e se conhece. Mais de 50 anos. Um grande abraço, viu? Estamos ouvindo aqui. Deus abençoe cada um de vocês.
0: Falou, Donizete Morelli, vereador. Aquele abração, curtindo aí em Ibitirama. Aê, Donizete, vai curtir Tião Carreira e Pardinho, Arapô. E depois, o que será de mim nesta cidade? Roberta.

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Essas empresas junto com o programa Porteira Velha. Mandando um forte abração a você que está curtindo aí o programa Porteira Velha. Essa música é bonita, hein? Trio Parada Dura e a participação de Rio Negro e Solimões. Chora que passa. Música.

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1: 17 horas e 50 minutos, é o programa Porteira Velha, com Barbizanda Construção, Banana Locações, Serralheria Moreira Alumínios e Vidros, Comércio de Fruta Tercina e Supermercado Ipiranga, 3 lojas em 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junto com o programa Porteira Velha, atendendo agora a Donizete Leite. Boa tarde, meu amigo, colocou assim, ó, boa tarde, meu amigo, acabei de chegar em casa agora. Manda um modão pra mim aí e também para minha esposa Toninha. Forte abraço. Valeu, meu amigo. Que Deus te abençoe. Renê e Ronaldo, Morena Boiadeira.

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1: 17 horas e 54 minutos, terminando o programa Porteira Velha desta pré-sexta, hoje 16 de julho, ano 2026, com apresentação de Hélio de Pontes, mas você fez a programação toda especial juntinho comigo. 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Essas empresas voltam amanhã com o programa Porteira Velha. Eu vou embora, eu volto amanhã a partir das 16 horas. E minhas últimas músicas é Milionário e José Rico, Mesa de Bar, e também Colcha de Retalho, Cascatinha e Inhana. Tenham todos uma boa noite. Música.

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3: 6 horas, Ave Maria. Em nome do Pai, do Filho e do Espírito Santo. Amém. O anjo do Senhor anunciou a Maria, e ela concebeu do Espírito Santo. Ave Maria, cheia de graça, o Senhor é convosco. Bendita sois vós entre as mulheres, bendito é o fruto do vosso ventre, Jesus. Santa Maria, Mãe de Deus, rogai por nós, pecadores, agora e na hora da nossa morte. Amém. Eis aqui a serva do Senhor, faça-se em mim segundo a vossa palavra. Ave Maria, cheia de graça, o Senhor é convosco. Bendita sois vós entre as mulheres, bendito é o fruto do vosso ventre, Jesus. Santa Maria, Mãe de Deus, rogai por nós, pecadores, agora e na hora da nossa morte. Amém. E o Verbo de Deus se fez carne e habitou entre nós. Ave Maria, cheia de graça, o Senhor é convosco. Bendita sois vós entre as mulheres. Bendito é o fruto do vosso ventre, Jesus. Santa Maria, Mãe de Deus, rogai por nós, pecadores, agora e na hora da nossa morte. Amém. Rogai por nós, Santa Mãe de Deus, para que sejamos dignos das promessas de Cristo. Oremos. Infundi, Senhor, como vos pedimos, a vossa graça em nossos corações, para que nós, que pelo anúncio do anjo, conhecemos a encarnação de Jesus Cristo, vosso Filho, pela sua paixão e morte de cruz, cheguemos à glória da ressurreição. Por Cristo, Senhor nosso. Amém. Santo anjo do Senhor, meu zeloso e guardador, se a ti me confiou a piedade divina, sempre me rege, me guarda, governa, ilumina. Amém. As almas dos fiéis defuntos, pela misericórdia de Deus, descansem em paz. Amém. Ouçamos o Evangelho de Mateus, capítulo 12, versículos de 46 a 50. O Senhor esteja conosco e Ele está no meio de nós. Proclamação do Evangelho de Jesus Cristo segundo Mateus. Glória a vós, Senhor. Naquele tempo, enquanto Jesus estava falando às multidões, sua mãe e seus irmãos ficaram do lado de fora procurando falar com Ele. Alguém disse a Jesus: olha, tua mãe e teus irmãos estão aí fora e querem falar contigo. Jesus perguntou, aquele que tinha falado: quem é minha mãe e quem são meus irmãos? E estendendo a mão para os discípulos, Jesus disse: eis minha mãe e meus irmãos. Pois todo aquele que faz a vontade do meu Pai que está nos céus, esse é meu irmão, minha irmã e minha mãe. Palavra da salvação. Glória a vós, Senhor. Queridos irmãos e irmãs, hoje a Igreja celebra com alegria Nossa Senhora do Carmo, a mãe que nos conduz sempre para seu Filho Jesus. No Evangelho de hoje, Jesus afirma que sua verdadeira família é formada por aqueles que fazem a vontade do Pai. À primeira vista, estas palavras podem parecer um distanciamento de Maria, mas na verdade revelam a grandeza da sua missão. Maria é a primeira entre os discípulos, porque ouviu a palavra de Deus, escolheu-a em seu coração e viveu plenamente a vontade do Senhor. Desde o anúncio do anjo, quando respondeu: Eis aqui a serva do Senhor, faça-se em mim segundo a tua palavra, até permanecer firme aos pés da cruz. Ela nunca deixou de confiar em Deus. Por isso, Maria é a mulher que melhor realizou o que Jesus ensina neste Evangelho. Celebrar Nossa Senhora do Carmo é recordar que ela continua sendo mãe amorosa e protetora de todos os que desejam seguir Cristo. O escapulário do Carmo, tão querido pela tradição da Igreja, não é um amuleto, mas um sinal de consagração, de confiança na proteção materna de Maria e de compromisso em viver como verdadeiros discípulos de Jesus. O Evangelho nos convida a refletir: fazemos parte da família de Jesus? Nossa resposta não depende apenas de palavras, mas da forma como vivemos o amor, o perdão, a solidariedade e a fidelidade à vontade de Deus no dia a dia. Maria nos mostra que a santidade nasce da escuta da palavra e da disponibilidade para servir. Peçamos neste dia a intercessão de Nossa Senhora do Carmo, para que fortaleça nossa fé, sustente nossas famílias, console os que sofrem e nos ensine a dizer sim a Deus em todas as circunstâncias. Que, seguindo seu exemplo, sejamos reconhecidos como verdadeiros irmãos e irmãs de Cristo, vivendo com esperança, humildade e amor. Nossa Senhora do Carmo, rogai por nós. Caros irmãos e irmãs, encerrando este momento, rezemos pelas nossas famílias, especialmente pelas crianças, pelos idosos, pelos enfermos, rezemos pelos aniversariantes deste dia e também pelos que necessitam de alguma graça urgente. Avisos das nossas paróquias, da paróquia do Senhor Bom Jesus. Hoje, dia de Nossa Senhora do Carmo. Neste momento está acontecendo a procissão no bairro Aiumas e logo após a quermesse. Amanhã, 19h30, reza do terço na igreja Nossa Senhora do Carmo, em seguida quermesse. No sábado, 19h30, missa na igreja Nossa Senhora do Carmo, logo após quermesse. No domingo, às 11 horas, missa sertaneja na igreja Nossa Senhora do Carmo e, em seguida, almoço quermesse. Os coordenadores e auxiliares de setor podem retirar a lista para arrecadação de prendas para a festa do Senhor Bom Jesus. Da paróquia Santuário Diocesano Nossa Senhora do Rosário de Fátima, hoje, dia de Nossa Senhora do Carmo, por virtude do dia, não teremos a missa no santuário. Maria passa na frente. Dediquemos este dia à padroeira diocesana. A missa será às 19 horas na Catedral de Jaboticabal. No sábado, 18 horas, missa na Capela do Divino Pai Eterno. Às 19h15, missa na Capela de São João Batista. No domingo, 7h30, missa na Capela do Divino Pai Eterno. Às 9h às 19h, missa no Santuário de Fátima. Que, por intercessão da Virgem Maria e de Nossa Senhora do Carmo, o Senhor Bom Jesus abençoe a todos. Louvado seja o nosso Senhor Jesus Cristo e para sempre seja louvado. Que tenhamos todos uma santa e abençoada noite. Em nome do Pai, do Filho e do Espírito Santo. Amém. Boa noite.

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5: Muito boa noite, desportistas! Hoje, quinta-feira, dia 16 de julho. Muito obrigado, Deus, por mais essa jornada esportiva aqui pela Nova Cultura 90.1, Sistema Cultura de Comunicação. Grande abraço para você que está aí do outro lado, nas redes sociais, Facebook, YouTube e no celular com seu radinho. E no seu radinho também, radinho de pia, radinho à força, radinho Bluetooth hoje. Grande abraço para você, beijão no coração. Hoje, companhia mais do que especial desse cara que é um irmãozão, é nosso amigo, nosso parceiro, é fiote do João Moreira também, Alexandre Dias. Grande abraço, boa noite, meu querido, na nossa técnica, meu amigo. Grande, a gente tem um carinho muito grande por ele, é um parceirão. Alexandre Dias conosco aqui na técnica do Cultura nos Esportes. Valeu, Alexandre! Gente, quero começar mandando abraço no programa de hoje. Já, ô Fatinha, Tizil, Fatinha corintiana, Tizil é santista, roxo, vai conhecer a Vila já, se Deus quiser, né, Tizil? E aí, quero começar mandando abraço para vocês. Já vou falar de Botafogo e Santos e da rodada do Brasileirão que abre hoje. A 19ª rodada tem dois jogos hoje, né? Mas eu quero começar mandando abraço lá para Sueli. A Sueli da Marmitaria Pé de Feijão. A Sueli do Rodrigo, Chope Boreal. Hoje é aniversário da Sueli. Então, Sueli, grande abraço. Deus te abençoe grandemente. Que hoje, que é dia de Nossa Senhora do Carmo, a Senhora do Carmelo, que interceda sempre por você. Deus te abençoe. Grande abraço, gente. Sei que gosta de marmita, de lanche, dessas coisas, Alexandre. Uma hora eu vou te passar o contato da marmitaria Pé de Feijão da Sueli. Cara, pensa num trem bom. 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É maravilhosa. É igualzinho. É comida caseira, saborosa, aquele tempero. Marmitaria Pé de Feijão, hoje é aniversário da Sueli. Sueli e o Rodrigo trabalharam muitos anos na Brigada de Incêndio, fazendo um grande trabalho, né? Hoje ela tá com a marmitaria, ele também, e o Chope Boreal. Então, um grande abraço para vocês, que uns dias eu passo aí pegar uma marmita e tomar um golinho, né? Abraço, beijão, Deus abençoe, Nossa Senhora do Carmo, interceda sempre por vocês. Grande abraço, Eli. E que Nossa Senhora do Carmo interceda sempre por todos. Hoje é dia de Nossa Senhora do Carmo, hoje é a padroeira da Inhumas, né? E a padroeira da nossa diocese, né? É isso, né, amor da vida? Nossa Senhora do Carmo, né? É a padroeira da diocese, que hoje tem missa lá na matriz, ali no centro. É isso mesmo, né, amor da vida? E aí, que Nossa Senhora do Carmo interceda por todos nós, missa, procissão desde as 4 da tarde, Padre Aldive. Mandar um abraço pro Padre Marcelo Serve, que está de férias aqui em Monte Alto com a gente. Graças a Deus não deu nem tempo de sentir saudade, que é uma pessoa maravilhosa, né? Isso, Nossa Senhora do Carmo, isso mesmo. É Nossa Senhora do Carmo, não é matriz, é a Igreja de Nossa Senhora do Carmo. Obrigado, amor. Catedral de Nossa Senhora do Carmo. Nossa Senhora do Carmo, que é a padroeira da nossa diocese ali em Jaboticabal. Hoje tem missa, todas as lideranças convidadas, todos os padres, inclusive O padre Paulo falou para nós semana passada que hoje não teria missa, né? Porque todos os padres estão nessa missa com o bispo, os padres da nossa diocese de Jaboticabal. Obrigado, amor. Catedral de Nossa Senhora do Carmo. E um beijo para todo mundo lá da Inhumas, né? Papai já está lá desde as 4 da tarde, junto com a banda Santa Cecília, padre Aldive, padre Zezo, padre Marcelo, toda a comunidade, né? Do Senhor Bom Jesus e da comunidade de Nossa Senhora do Carmo, celebrando esse dia tão especial, o dia da nossa padroeira. Daqui a pouco estaremos lá também, viu? Tá bom, amorzinho, você vai fazer exame, eu não te trago nem doce e nem pizza. É, amanhã vai fazer exame, então tá bom, eu não trago, beleza, eu trago amanhã. Amanhã eu trago, porque aí no sábado você não vai fazer exame, eu trago pizza pra você e trago... Ela adora aqueles pés de moleque redondão assim, ó, de chocolate, come em 3 vezes, mas dá, é muito bom, né? Ô, Fatinha, grande abraço pra vocês de novo aí, viu? A gente tem um... É assim, muito bom ser amigo de vocês, seu, do Tizil. Hoje eu vou lá dar um abraço no Gordo, vai ter costelão lá no Gordo hoje? Tá tendo a festa, vai ter costelão do mesmo jeito? Um abração. 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Um abração demais da conta para vocês. É, gente. É assim. Deixa eu pegar um pouco de notícia aqui, falar para vocês. Deixa eu ver se eu tenho mais abraço para falar, né? Olha lá. Já falei da Sueli, aniversário. Ah, eu tenho um negócio bacana para falar para vocês. Copa Parreira de futebol de campo. Craques do futuro, União Monte Alto. Meu amigo Esquilo. Oi, Esquilinho. Grande abraço. Vai acontecer ali no Clube da Sabesp, no sábado, dia 18 de julho, sábado agora, a partir das 12 horas, a partir do meio-dia, tá bom? Categoria sub-10 ao sub-12. Disciplina, respeito, amizade, superação. Amanhã eu vou mandar aqui pro Hélio, que amanhã é o Hélio que está aqui com a gente, né, Alexandre? Eu mando pro Hélio e o Hélio coloca. Você sabe colocar? Se não, eu mando pro você, você coloca. O Alexandre sabe colocar também. É, torneio Copa Parreira de Futebol de Campo, Craques do Futuro, União Monte Alto. O futuro começa aqui, depois do intervalo ele coloca então, e a gente acaba de falar, tá aqui o Esquilo na foto menor, ó o Esquilo aqui, grande abraço Esquilo, nosso parceiro, nosso amigo Esquilinho, né? Eu vou mandar já pro Alexandre aqui no Zap da Cultura 90.1, Zap Cultura 90.1, tá aí, e aí depois do intervalo Alexandre coloca pra gente. Agradecer demais aí sempre, né, o pessoal. Bacana demais da conta. Bom, daqui a pouquinho eu vou falar para vocês, antes de encerrar, né? O Tizil vai assistir o jogo aqui em casa no telão. Hoje não tem costelão, vamos comer aqui em casa mesmo. Hoje não tem costelão lá no Gordo, lá na venda. É, da Inhumas, porque hoje tem festa, né, gente? Então, mas quinta-feira que vem, que é dia 22, né, dia 23, perdão, dia 23, quinta que vem, tem o Costelão do Gordo, né, Fatinha? É, o Tizil ficou em casa hoje e a Fatinha pra assistir o jogo. Eles foram domingo, foi domingo que vocês foram, né? Domingo eles foram lá na Inhumas. Grande abraço pra vocês e tamo aí, é isso aí, na amizade sempre. Já tá aí? Então vamos colocar já essa Copa Parreira que o Esquilo mandou pra gente. Olha lá, gente, quem está acompanhando a gente nas redes sociais, torneio Copa Parreira de futebol, craques do futuro, União Monte Alto, o futuro do futebol começa aqui, categoria sub-10 ao sub-18, no clube da Sabesp, né, a partir das 12 horas no sabadão. A gente agradece o convite, mas estamos, graças a Deus, com bastante compromisso, Esquilo. A gente vai ver, fazer de tudo para dar uma passada aí. Mas à noite tem a festa de Nossa Senhora do Carmo na Inhumas também. Então é complicado, porque 6 horas da tarde a gente já sai, né? Já vai para lá, sabadão, começa mais cedo e tal. Mas a gente fica feliz demais da conta e vamos estar divulgando aqui para o pessoal prestigiar, ajudar, colaborar, né? Patrocinar, inclusive, que isso é muito importante, que o Esquilo e o pessoal aí coloca tudo do bolso para a molecada. Então isso é muito bacana. A gente fica... Valeu, Alexandre Dias! A gente fica feliz demais da conta, porque o Esquilo continua, né? Nós que já trabalhamos junto lá no União Esporte Clube, lá no Rapadão, e Esquilo, Gilmar Leite, Fioca, Mordavida, eu... O saudoso Chapéu, Mussum, Serjão, dos veteranos do Jake, todo esse pessoal e mais gente ainda, né? Paulo Rossi, nossa, tinha bastante gente. O Luiz, saudoso Luiz também, Deus o tenha, o pessoal que já passou pela nossa vida aí. Então, e o Esquilo continua nessa toada aí, apoiando a molecada. Deixa eu ver aqui. Que o amor tá mandando, o Esquilo continua. Ulisses Company, Ulisses Rebus, grande corintiano. Ulisses, cuida do Tiagão aí, hein? Ulisses, que é um baluarte também do sertanejo. Quantos festivais o Ulisses fez? É um político nato, é um cara que tá no meio do povo sempre. Ulisses, amigão nosso aí, Ulisses Company, Ulisses Rebus, né? Lá do Cojiba. Ulisses e o Tiagão, que são parceiros. Beijo no coração aí, Ulisses. Vai, Corinthians! Grande abraço para vocês. Aproveitando, Alexandre Dias, eu queria desejar aqui o Cultura... Obrigado, amor da vida. O Cultura nos Esportes deseja a Rádio Cultura, né? Boa sorte, sucesso, muitas bênçãos para os 160 atletas e 15... técnicos e pessoal da delegação de Monte Alto, ao todo 175 pessoas que estão em Barretos nos Jogos Regionais que começaram hoje. Hoje começaram os jogos, a abertura é no sábado, dia 18. Papai falou pra mim, falar aqui, passou todas as dicas, né? E aí a gente agradece demais aí, então um grande abraço, sucesso, boa sorte pros nossos atletas. Assim que a Rádio Cultura postar as atualizações, os jogos, a gente vai pegando na página do Face da rádio e vai passando aqui pra vocês, tá bom? No Cultura nos Esportes. Então são 175 ao todo. 15 da delegação, técnicos, auxiliares, pessoal da cozinha, 15 pessoas, né? Da delegação de Monte Alto e 160 atletas de Monte Alto lá em Barretos. Foi confirmado, começou hoje, né? E a abertura oficial é no sábado, dia 18. Aí, assim que tiver fotos, né? Que o pessoal postar fotos, que a rádio colocar fotos, eu passo aqui e o Hélio ou o Alexandre colocam no ar pra gente, tá bom? No Cultura nos Esportes. E o Cultura nos Esportes deseja pra vocês todo sucesso do mundo, muitas bênçãos e muitas medalhas para nossa cidade aí nos Jogos Regionais. Mufon deve estar lá também. Grande abraço para vocês aí. Hoje, começando, tinha cancelado, mas aí depois Barretos voltou atrás, o pessoal conversou e aí tudo certo. Ao todo, 175 montealtenses lá, tá bom? E deixa eu falar uma coisa para vocês. Torcida Independente de Ribeirão Preto manda convite aqui na Torcida Independente de Monte Alto, que a Torcida de Ribeirão Preto, a Independente de Ribeirão, comemora aí seus 19 anos. Bacana demais. Dia 26 de julho, às 9 horas, grupo Tudo Vira Samba, bateria TTI de Ribeirão Preto, tá bom? Cooler liberado. Bacana demais. Um abraço aí pra torcida Independente de Ribeirão e um abraço pra nossa torcida Independente aqui de Monte Alto. Beleza? Abração, beleza pra vocês. É isso aí. Bacana demais. Ô, Celi! Valeu, valeu, Celi. É isso aí. Tudo de bom pra vocês aí. Gente, ó, deixa eu falar pra vocês, na volta do intervalo eu já vou falar dos dois jogos, é Botafogo e Santos hoje, né? Acho que é Botafogo e Santos. E tem mais jogos. Então aí a gente vai estar falando pra vocês. São Paulo está definido aí pro próximo jogo, tá bom? Rafael no gol, Domingos Duarte e Arboleda na zaga, Aurélio Buta na lateral direito, Bobadilha e Newton, que era do Botafogo, de volantes, o Wendel na lateral esquerda, e a grande novidade que eu gostei muito, vamos ver se vai se concretizar, Alexandre Dias. Time você torce, Corinthians, Alexandre é corintiano. O Hélio acho que é santista. O Hélio é santista, né? É. Alexandre é corintiano, vai Corinthians! Uma novidade que eu gostei muito nessa escalação, vamos ver se vai se confirmar essa escalação que eu tô passando para vocês de São Paulo aqui. Né, Sidney Piveta, que você queria que falasse de esporte, hoje você não tá ouvindo porque você tá na Yumas, eu sei. Marcos Antônio, camisa 10. Eu nunca vi, cara, pôr o Luciano de camisa 10. Luciano é um 9 ou um falso 9, mas 10 jamais, o Luciano não arma o jogo. Marcos Antônio sim. Marcos Antônio de 10, Arthur pela direita, Vitor Sá pela esquerda do ataque, Luciano como autêntico 9. Beleza? Tomara que seja assim. Tomara que o Luciano vá de 9 mesmo, porque graças a Deus o Calleri tá indo embora. Pediu muito caro para ficar, não merece. Já fez a diferença no São Paulo. Faz muito tempo que não faz. Nas decisões importantes, nos mata-matas, só perde gol. Então tem hora que tem que ir, cara. Então o cara pode pedir quanto ele quiser. Ele quer uma fortuna para jogar. Ele quer um salário de 2 milhões por mês. Ele quer que paga não sei quanto que ele fala que está atrasado aí. Aí ele quer 100 mil dólares por classificação na Libertadores, 200 mil dólares por campeão brasileiro, 300 mil dólares, porque ele quer bonificação, o empresário dele quer. Então pedir um absurdo, não merece, São Paulo não tem que pagar, tomara que libere o Calleri para ir embora. O Luciano, que está aí, vira o 9, e o São Paulo se reformulando aí, né? Vamos ver, vindo mais reforço, mas eu até gostei, viu? Gostei sim, do São Paulo. Arboleda, que fora de campo pode ser o que for, mas dentro de campo representa. Domingos Duarte, o outro zagueiro. Bobadilha e Newton, excelente. Esse Newton do Botafogo é excelente. De volantes, o Wendel pela esquerda, o Buta pela direita. Marcos Antônio de 10. Luciano de 9. Arthur pela direita e Vitor Sá na esquerda do ataque. Bom, muito bom. Vamos ver se vai se concretizar. E informar para vocês que o João Gomes, ex-Flamengo, estava no Wolverhampton, é isso, né? Wolverhampton. Ele agora é do Aston Villa. Muito bom. Brasileiro mudando de clube na Premier League. Os dois são ingleses, né? Mas agora o João Gomes, né, indo pro Aston Villa. Chegou um acordo, 40 milhões de euros, 233 milhões de reais. Alexandre Dias é muito dinheiro, né, cara? Nossa senhora! É dinheiro demais, jogador de 25 anos, jogador bom, numa fase boa de idade, vai fazer muito sucesso. João Gomes é muito bom, né? O garoto é excelente, muito bom mesmo. Então a gente deseja tudo de bom, tudo de melhor aí pro João Gomes. Vamos agradecer aos nossos parceiros, pessoal que está toda noite conosco. Inclusive hoje lá na Yumas tem boné da Copercitos, viu? É, o pessoal que vai estar lá hoje, o Leandro deu boné. Gente, sai daí não, que a gente volta já.
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2: Já estamos de volta! Hoje, quinta-feira, dia 16 de julho, dia de Nossa Senhora do Carmo. É padroeira da nossa diocese. Bacana demais. Festa sensacional lá na Inhumas. E vamos ver, já começou aqui. Brasileirão Série A. Cadê? Olha lá, Vitória e Vasco, né? Começa às 19h30. Ah, é 19h30. Ô, Fatinha, Tizil. É 19h30, 7h30 da noite. Eu achei que fosse 18h30, né? Hoje tem aí as partidas de hoje. É, Vitória e Vasco e Botafogo e Santos. Começa às 19h30. Tizil nem foi na festa hoje para ficar em casa assistindo o jogo. E aí amanhã tem um jogo da quarta rodada, Bahia e Chapecoense. E depois, amanhã ainda volta 19ª rodada, porque esses dois jogos, o jogo do Santos e Botafogo, Vitória e Vasco, é da 19ª rodada já, né? Aí tem muitos jogos. Amanhã tem Fluminense e Bragantino, Mirassol e Grêmio, Atlético Mineiro e Bahia, Coritiba e Palmeiras. Pela quarta rodada, na quinta, dia 23... Aí depois é só semana que vem só, viu? Amanhã é só até Mirassol e Grêmio. E aí tem um monte de jogo. O São Paulo joga só dia 22, que é quarta-feira que vem, contra o Atlético Paranaense, ainda valendo pela 19ª rodada. Tem um monte de jogo, hein? Um monte. A Chape recebe o Flamengo. Que feio, hein? O Flamengo, que horror, velho. Que horror que está acontecendo com o Flamengo. Como o Flamengo está se apequenando, cada vez menor. O Flamengo, cada vez menor. Cadê o Flamengo aqui? Deixa eu achar. Eu mandei essa matéria do Flamengo aqui. O BAP, gente, o Flamengo cada vez menor, cara. Como que pode? Segundo o jornalista Rafael Zarco, o Flamengo acionou a Agência Nacional de Regulação e Sustentabilidade do Futebol para analisar as negociações entre Vasco da Gama e Marcos Lamacha pela compra da SAF Vascaína. O Robo Negro cita o artigo e uma seção referente a multiclubes. Sabe o que acontece? Ele não quer que compra porque o Marcos Lamacha é filho do marido da Leila Pereira, e a Leila, presidente do Palmeiras, que manda no Palmeiras, que o Palmeiras é muito melhor, tem muito mais grana do que o Flamengo. Só que o Marcos é um cara independente, tem 40 anos já, tem as empresas dele, não depende da Crefisa e não trabalha na Crefisa. A empresa do pai é Crefisa, a empresa da Leila também, ela trabalha com o pai do Marcos na Crefisa. E eles juntos, o pai do Marcos e a Leila, têm outras empresas, tá bom? Eles são empresários. E o Marcos tem as empresas dele, tem o capital dele. E o pai do Marcos, que é casado com a Leila, não tem nada a ver com o Palmeiras, cara. Ele não dá pitaco, ele não manda, ele não tem nada a ver. Ele só é o marido da presidente. E aí o Flamengo, é lógico que ele pega no pé, o BAP pega no pé da Leila e fica, mas é muito pequeno isso, cara. O Vasco tá fazendo um negócio para poder crescer, para poder voltar, para poder ter essa gestão que o Juninho tá fazendo lá, que o Pedrinho tá fazendo lá, uma gestão maravilhosa, que o Pedrinho ama o clube, já falei aqui para vocês milhões de vezes. Isso é muito feio, cara. Não vai dar em nada, a gente sabe, mas dá dor de cabeça, né? É muito feio. Cara, que pequinês. Meu Deus do céu. Gente do céu. É complicado, viu? É, Esse povo que não consegue seguir a vida, né? Não consegue, misericórdia de Deus. Deixa eu falar uma coisa pra vocês, pelo Brasileirão Sub-20, ó. Pra todos os palmeirenses de plantão, ô Fioca, tá escutando a gente aí? Manda um abraço, orelha seca,

sido por 1-0 o primeiro jogo. Nesse jogo de volta, 3-1 pro Verdinho. O Verdão sub-20. O grande destaque da partida foi Felipe Tereza, o camisa 10 marcou 2 dos 3 gols do Verdão, incluindo um golaço do meio de campo. Certeza que o Fioca assistiu esse jogo. Agora o Palmeiras encara o Red Bull Bragantino em busca de uma vaga na grande decisão. E ó, eu não vou cansar de tirar o chapéu pelo que o Red Bull Bragantino fez pelo menino lá, né, de Ribeirão Preto. Assinou um novo contrato, renovou o contrato. Que maravilha, viu? Que coisa sensacional. Sangue novo na zaga do Verdão, falando em Palmeiras. Reforço de peso devidamente apresentado na academia de futebol. Barbosa já vestiu a armadura do Palmeiras e não vai ter vida fácil para os atacantes adversários. Tá aí, Barbosa é o novo reforço do Verdão. E o Atlético de Madrid é o time com mais jogadores na final da Copa do Mundo pela terceira vez seguida. 4 jogadores na final de 2018, que jogam no Atlético de Madrid. 4 jogadores na final 2022, né? O Griezmann, o Lucas Hernandes e o Thomas Lemar. E o Simi Verla, sei lá o quê. Em 2018, isso. Agora, na final de 2022, Griezmann, De Paul, Molina e Ángel Correa. E agora na final de 2026, 9 jogadores. Llorente, Pubil, Baena, Grimaldo, Musso, Simeone, Molina, Álvares e Almada. Olha aí que jogam no Atlético de Madrid. Que bacana, bacana demais. Que sensacional, viu? Legal demais. Deixa eu falar outra coisa pra vocês aqui. Cadê? Que eu ia falar dos dois técnicos. Cadê os dois técnicos? Que eles nunca, os dois técnicos nunca treinaram. Quer ver, ó? Ó. Trem bizarro. Lionel Scaloni e Luis de la Fuente, técnicos de Argentina e Espanha, são profissionais praticamente moldados por suas seleções, Alexandre Dias. Esses dois caras, o técnico da Espanha e o técnico da Argentina, nunca treinaram um time da primeira prateleira do futebol mundial, de uma Série A. Nunca treinaram. Eles são moldados justamente nas suas seleções. Nunca comandaram um clube da primeira divisão do futebol mundial. Rapaz, é isso mesmo. Olha aí. Nunca, nenhum dos dois. Nem o Lionel Scaloni da Argentina, nem o Luis de la Fuente da Espanha. Nunca treinaram um clube da primeira divisão do futebol mundial. Olha, que bacana. E foi tanto a Espanha quanto a Argentina. É lógico que eu não torço para a Argentina. Nunca torci. Não quero que a Argentina vença a Copa, mas que os caras têm raça, eles têm. Que eles buscam aquele restinho de água no fundo do poço, eles buscam. Aquele restinho de força e que eles aproveitam, eles têm as jogadas não de infiltração, mas chutes de fora da área e cruzamento do Messi na área que eles fazem os gols. E o time que der a posse de bola para a Argentina vai perder. Vai perder. No caso do Cabo Verde, não deu a posse de bola, mas a Argentina cresceu demais. Aí subiu demais a marcação nos últimos minutos, não deixou o Cabo Verde jogar e virou o jogo. Contra o Egito foi diferente. Contra o Egito foi prejudicado. No gol anulado e depois no pênalti não dado, a hora que estava 2-0 para o Egito. Tanto no gol anulado era 3-0, quanto no pênalti poderia ter sido 3-0. E aí ficaria mais difícil. Mas a Argentina buscou forças depois da expulsão, aí foi da Suíça. E aí no Egito, o Egito foi prejudicado e a Argentina conseguiu virar o jogo. No caso da Suíça, a Suíça cresceu, foi para cima da Argentina, encurralou, fez o gol

0: E aí o cara lá, não, não sei. A gente não sabe explicar como que a Inglaterra jogou do jeito que jogou. Depois do gol, todo mundo atrás. E aí deram a bola pra Argentina pedindo pra tomar gol. Vai tomar gol. O amor da vida falou: vai tomar gol, Kleber. Vai tomar, ué. Você entrega a bola pros caras e fala: tô, faz. Tem jeito, você não aguenta. E só não foi mais por causa do goleiro da Inglaterra. Se não tivesse sido o goleiro da Inglaterra, teria sido no mínimo 4 para a Argentina. No mínimo, 4-1. Então, cara, a Argentina é um time que, se você deixar jogar, eles vão. Eles não têm jogadas de infiltração, jogada de 1-2, corredor pela esquerda, pela direita, não. É no meio. Aí eles abrem espaço, eles encurralam a defesa adversária e eles abrem espaço e bate de fora da área e faz gol. Ou cruzamento do Messi. Geralmente da direita para dentro da área, porque ele bate de esquerda, então ele faz aquele cruzamento que ele coloca na cabeça dos caras. Geralmente é do lado direito, mas ele já fez pro lado esquerdo também. E é isso a jogada argentina. Cruzamento do Messi na área, passe do Messi e gol dos caras de fora da área. Deixou a Argentina jogar, a Argentina vai ser campeã. Se a Espanha jogar, a Espanha tem tudo para ser campeã. E vamos torcer para a Espanha. Amor da vida, jamais para a Argentina. Ó, e outra coisa, antes de ver o que o amor da vida mandou, um cara que não errou ainda, hein? Um cara que acertou tudo que ele falou e acerta faz tempo. O garoto Vampeta, que já jogou no seu Corinthians, tá mais gordo que nós dois juntos. Tá gordo, mas você viu como ele tá gigante? A barriga dele tá parecendo Bombardão, assim. Você lembra do Bombardão? Rapaz, saudoso Bombardão. Rapaz do céu, ó. Uma coisa que ele falou: Mbappé foi burro de sair do PSG para o Real Madrid. Aí nessa Copa do Mundo ele falou: o Brasil não vai passar da Noruega. Quando foi para as oitavas de final com a Noruega, eles têm o Haaland, ele vai fazer 2 gols, acho que vai ser 2-1 para a Noruega, dito e feito. Eu vou de Espanha, eu aposto R$1.000 com quem quiser, a França não passa da Espanha, nesse jogo França e Espanha. E agora vamos ver se ele vai de Espanha de novo, né, contra a Argentina. Ele falou que vai de Espanha e que a Espanha é campeã, então vamos ver, tomara que o Vampeta acerte mais essa. Antes do intervalo, deixa eu ver aqui que o amor da vida mandou pra nós. Ah, Kelinha, ô Kelly, prima, parmeirense, boa noite pra você. Beijo na tia, tia Zilda. Beijo em todo mundo aí, viu? É, Kelly, um abração. E meu amigão Marcelão de Oliveira, vai Corinthians, toca Raul. Ô Marcelão. Marcelão de Oliveira, corintiano, toca Raul, fiel Monte Alto, fã-clube do Raul aqui de Monte Alto, grande Marceleza, Marceleza, toca Raul pra nós, um abraço aí pra vocês, obrigado pelo carinho da audiência. Vai Verdão pra Kelly, vai Corinthians pro Marceleza, um abraço pra vocês, vamos agradecer mais uma vez o pessoal que está conosco toda noite aqui no Cultura dos Esportes, nossos patrocinadores. Sai daí não, que a gente volta já.
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2: Já estamos de volta hoje, quinta-feira, dia 16 de julho. E você sabe da mais nova novidade, o Alexandre Dias, da Copa do Mundo na final, além dos 30 minutos de intervalo e um monte de show da Madonna, da Shakira, do Justin Bieber e não sei quem lá. Aí tem uns 50 shows. O Infantino, presidente da FIFA, vai dar o anel. Verdade, ele vai dar o anel. Como acontece na NBA e como acontece na NFL, né? Nos Estados Unidos. Ou agora na Copa do Mundo, os campeões vão receber o anel de campeão. Como acontece na NBA, na NFL, pessoal que acompanha. É a tradição americana, a tradição dos Estados Unidos invadindo o futebol. Então, nessa Copa do Mundo nos Estados Unidos, a FIFA vai dar o anel. O Infantino vai dar o anel para os campeões. Ah, meu Deus do céu, Nossa Senhora! O anel é bonito, viu? Pena que a gente não pode mostrar. Mas é o anel de campeão. Aí tem lá Copa do Mundo, campeões 2026, tal, a taça da Copa. Muito bonito o anel. Tá bom? Se você quiser, eu mando pra você. Aí você vê o anel do Infantino aí, que ele vai dar no fim, no domingo. Certo? Alexandre Barbosa diz que está chamando Danilo do Botafogo para o Palmeiras. Olha que bacana, mais um reforço para o Verdão. Durante sua apresentação no Palmeiras, Alexandre Barbosa, charado Alexandre Dias, foi perguntado sobre Danilo, ex-companheiro do argentino no Botafogo. Mais um argentino no Verdão. E que interessa ao clube paulista. Na resposta, o zagueiro brincou, dizendo que está chamando meia, mas diz respeitar o clube carioca e a negociação. Olha lá. Bacana, né? Bacana demais. Gente, é isso aí. Vamos ver o que vai acontecer hoje. Voltando à 19ª rodada do Brasileirão, né? 19ª rodada do Brasileirão voltando hoje com dois jogos. Amanhã a gente fala se o Santos venceu, se o Santos perdeu, como que foi esse trem, né? E a gente vê como vai ser. Rapaz, a gente pensa que não pode piorar lá no São Paulo, Alexandre, mas pode. Rafinha assumiu hoje a vaga de Rui Costa e é o novo executivo de futebol de São Paulo. Lamentável. Triste demais da conta. Um cara sem nenhuma experiência, um cara baba-ovo, um cara que não tem personalidade, né? Que a gente pensou que fosse fazer um trabalho bacana, mas é um baba-ovo, puxa-saco, que parece aquelas ovelhas indo pro matadouro. Nossa, que lástima, velho. Mas ele foi anunciado em janeiro de 2026 como novo gerente esportivo do São Paulo. Agora foi promovido para diretor executivo na vaga que era do Rui Costa. É lamentável. Não tem as moral, não tem borogodó, não tem os contatos. Ele, como gerente de futebol, como coordenador de futebol, seria útil, porque ia lá dar aquela pilha nos caras, conversar, é boleiro, conhece dentro e fora de campo. Agora, para ser um diretor de futebol, um executivo de futebol, não tem. E é um cara que não tem personalidade. É Maria vai com as outras. Então, é o São Paulo indo ladeira abaixo, meus filhos. Ladeira abaixo. Complicado, difícil, né? Muito, muito, muito. Bom, terminando hoje. Terminando já o Cultura nos Esportes. Olha lá. É isso aqui que eu tava falando, ó. Quer ver? Meia hora, cadê os shows? Ó, os shows, né? da final do Mundial, a meia hora, seria 15 minutos, agora vai ser 30 minutos. Como é o Super Bowl, NFL, NBA, né? Madonna, Shakira, Burna Boy, BTS, Justin Bieber, Coldplay, Coro PS22 e o maestro Gustavo Dudamel. Não sei como todos esses caras vão conseguir cantar em meia hora. Acho que vai cantar uma música cada um. E vai ser a final da Copa do Mundo. Lamentável isso. Lamentável. Lamentável demais da conta. É muito triste esse trem, porque... E é aquilo lá, né? Vai favorecer quem? Na minha visão, Alexandre. Vai favorecer a Argentina, que é um time mais velho, mais cansado. Então vai ter 15 minutos a mais para descansar. Vai voltar mais inteira para o segundo tempo. E vai ajudar só a Argentina, esse intervalo. E aí, deixa eu falar uma curiosidade que está quase acabando rapidinho para vocês. Não vai dar tempo. Eu falo amanhã a respeito do Cherk, da França. O que ele falou está guardado aqui. Amanhã eu falo. Agradecer mais uma vez o carinho de todo mundo, viu? Maria José, boa noite para você também. Muito obrigado pelo carinho da audiência. Gente, valeu Alexandre Dias. Muito obrigado pelo seu carinho aqui conosco no Cultura nos Esportes. Até amanhã, se Deus quiser. Vai, Santos! E aquele abraço!
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6: Olá, boa noite.
5: Boa noite para você que nos acompanha em todo o país.
6: Quinta-feira, 16 de julho de 2026.
5: Vamos ao destaque do dia, aos destaques do dia na Voz do Brasil.
6: O governo brasileiro repudia a decisão dos Estados Unidos em impor tarifa de 25% sobre produtos nacionais.
5: O plano estabelece medidas para empresas atingidas pela taxação. Graziele Bezerra.
7: Ministro da Fazenda, Dario Durigan, explicou que o Plano Brasil Soberano, criado durante o primeiro tarifaço anunciado pelos Estados Unidos, será ampliado.
6: Produtores rurais e cooperativas afetados por eventos climáticos poderão renegociar dívidas.
5: É o que estabelece medida provisória publicada no Diário Oficial da União. Thaís de Araújo.
8: De acordo com a medida, produtores que registraram perdas de ao menos 30% em duas ou mais safras poderão renegociar débitos com prazo de 8 anos.
6: Controle do diabetes. SUS começa a oferecer insulina glargina, um medicamento de ação prolongada.
5: O público-alvo são pacientes de 2 a 18 anos e idosos com mais de 70 anos. Natália Koslick.
9: A insulina glargina ofertada pelo SUS permite um controle mais estável da glicemia.
6: Hoje na apresentação da Voz do Brasil, Mariana Jungmann e Luciano Seixas.
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6: O governo federal reagiu após a divulgação de nova taxação imposta pelos Estados Unidos aos produtos brasileiros.
5: A nova tarifa de 25% será cobrada a partir da próxima semana a produtos que são importados pelos Estados Unidos do Brasil, como açúcar, etanol, tabaco, madeira e calçados.
6: A medida foi tomada após investigação feita pelo escritório do representante do comércio dos Estados Unidos.
5: Para o Brasil, as justificativas para um novo tarifaço não têm embasamento.
6: A repórter Graziele Bezerra acompanhou os desdobramentos e tem mais informações. Boa noite, Graziele.
10: Boa noite para você também, Luciano. Boa noite para Mariana e boa noite para o ouvinte da Voz do Brasil. A primeira reação do governo brasileiro foi uma nota da Secretaria de Comunicação Social da Presidência da República, e nela o governo diz que segundo estatísticas do próprio governo norte-americano, os Estados Unidos acumularam nos últimos 15 anos mais de 424 bilhões de dólares em superávit de bens e serviços com o Brasil. E essa nota diz ainda que todas as alegações dos Estados Unidos foram refutadas pelo Brasil e que vai levar o caso à Organização Mundial do Comércio.
5: Agora, Grazi, o que os Estados Unidos alegaram para impor essas tarifas?
10: Bom, eles fizeram uma investigação que foi iniciada em julho de 2025 pelo escritório do representante comercial dos Estados Unidos, e esse escritório acusa o Brasil de adotar práticas consideradas aí prejudiciais ao comércio norte-americano em áreas como o mercado digital, PIX, regulação de plataformas digitais, propriedade também intelectual, acesso ao mercado do etanol, combate à corrupção e desmatamento. Bom, o ministro das Relações Exteriores, Mauro Vieira, falou hoje com a imprensa e informou que desde março de 2025 o governo brasileiro manteve mais de 30 reuniões presenciais, virtuais também ou por telefone, aí nos níveis presidencial, ministerial, técnico também, com autoridades norte-americanas. E citou o exemplo, segundo ele, o PIX é uma infraestrutura política, pública, na verdade, de pagamentos, que foi criada pelo Banco Central e está disponível a todas as instituições financeiras que atuam no Brasil e que não há competição desleal.
11: Não é sério falar em competição desleal gerada pelo PIX. As acusações sobre desmatamento também são absurdas. Desde 2022, reduzimos significativamente o desmatamento na Amazônia e no Cerrado. Estes são apenas dois exemplos. Todas as alegações dos norte-americanos para justificar a aplicação de tarifas não têm lastro na realidade.
6: Grazi, as exportações brasileiras para os Estados Unidos terão que impacto?
10: Bom, vamos lá, Luciano. O ministro do Desenvolvimento, Comércio, Indústria e Serviços, Márcio Elias, disse que 2.100 produtos ficaram de fora dessa nova lista, né, de taxação, produtos aí como café, suco de laranja, carne, fertilizantes e aeronaves, mas o impacto do novo tarifaço já foi calculado pelo governo.
12: Com essa nova tarifa, foi decidida ontem, nós vamos ter cerca de 18% das nossas exportações para os Estados Unidos atingida, que corresponde a 7,4 bilhões de dólares. Isso levando em conta o ano de 2024, antes, portanto, do início do tarifaço. Mas elas estão diversificando o mercado e nós vamos continuar nesse processo de diversificação do mercado. A participação dos Estados Unidos nas exportações brasileiras, que era de 12,1%, já caiu para 9,4%.
5: Bom, Grazielli, o governo detalhou as medidas que vão ser adotadas para socorrer esses setores afetados?
10: Já começou a falar, sim, como é que vai ser esse socorro. O ministro da Fazenda, Dario Durigan, explicou que o plano Brasil Soberano, que foi criado durante o primeiro tarifaço anunciado pelos Estados Unidos, vai ser ampliado, mas as novas medidas ainda vão ser detalhadas e dependem das conversas com os setores afetados.
13: Nós já temos prontos os mecanismos de proteção das nossas empresas e dos nossos empregos. Os setores afetados serão mais uma vez chamados ao diálogo e nós ampliaremos e reforçaremos o Plano Brasil Soberano, que dá apoio a quem foi injustamente afetado pelo tarifaço dos Estados Unidos. Seguiremos abertos à diplomacia e à negociação, seja com os Estados Unidos, seja com qualquer outro país.
10: E além disso, o ministro da Fazenda diz também que o governo vai estudar se aplica a lei da reciprocidade nesse caso. Essa norma autoriza o governo, na verdade, a aplicar restrições equivalentes, e aí no caso equivalentes aos Estados Unidos. Segue com vocês, Mariana, Luciano.
6: Obrigado, Graziele Bezerra, pelas informações ao vivo aqui na Voz do Brasil.
5: Pois é, e onde estão as principais oportunidades de exportação dos produtos brasileiros?
6: Informações como essa constam no painel Acordo Mercosul-União Europeia, lançado pela Apex Brasil.
14: A biodiversidade amazônica está ganhando espaço no mercado internacional por meio de itens como a castanha do Brasil e o açaí. Na Cooperativa Central de Comercialização Extrativista do Estado do Acre, por exemplo, 50% da produção é vendida para fora. Segundo Cássio Almada, gerente de vendas da cooperativa, os produtos já alcançam 17 países e a ideia é seguir conquistando novos mercados.
15: A gente vem buscando novas alternativas de mercado, verticalizando também a nossa produção para atender com subprodutos aí, tanto para castanha, principalmente agora para fruta, que nós vamos ingressar no mercado para exportação e atuar em todos os continentes.
14: Uma nova plataforma digital foi criada para apoiar as exportações do país. É o painel Acordo Mercosul-União Europeia, que permite identificar produtos com maior potencial de exportação e os benefícios tarifários previstos no acordo entre os dois grupos econômicos, como explica Laudemir Miller, presidente da Apex Brasil.
16: Todas as empresas, os produtores rurais, as cooperativas podem entender a realidade do Acordo Mercosul-União Europeia e aplicar a seu caso concreto, principalmente para planejar o aumento dessa exportação.
14: Em vigor desde maio deste ano, o acordo entre Mercosul e União Europeia prevê a redução e a eliminação gradual de tarifas para mais de 9 mil produtos exportados pelo Brasil. É possível acompanhar a situação de produto a produto por meio da nova ferramenta que está disponível no site www.apexbrasil.com.br. Reportagem Gabriela Noronha.
5: Pois é, a gente segue falando de vendas ao exterior, mas agora de frutas. Entre as principais que agradam os fornecedores estrangeiros estão a manga, o melão, o limão e a melancia.
6: Em 2025, foram mais de 1 milhão de toneladas exportadas para os mercados internacionais.
17: Ricas em sabor e em nutrientes, as frutas estão entre os 13 produtos brasileiros mais exportados para o exterior. E o país figura entre os principais exportadores internacionais. Os produtores brasileiros vendem frutas secas e frescas, como manga, melão, limão e lima, uva, melancia, mamão, abacate e banana. Os principais destinos são a União Europeia e os Estados Unidos. Em 2025, foram exportadas 1 milhão e 300 mil toneladas de frutas, que renderam em vendas US$ 1,570 bilhões. O secretário de Comércio e Relações Internacionais do Ministério da Agricultura e Pecuária, Luiz Rua, comenta os dados das exportações brasileiras de frutas.
18: O Brasil, a despeito de ser um grande produtor de frutas, tem uma posição no ranking mundial dos exportadores acima da 20ª colocação. E nós temos, entre as principais frutas exportadas pelo Brasil, as mangas com 340 milhões no ano passado, depois o melão com 230, o limão com 200 milhões de dólares exportados.
17: O produtor e exportador Celso Zancan trabalha com a produção de uvas e principalmente de maçãs, o carro-chefe das vendas. Para este ano, a expectativa da empresa é vender 10 mil toneladas da fruta para os mercados internacionais. Ele costuma vender os produtos para países como Índia, Rússia, Portugal, Bangladesh, Irlanda e Arábia Saudita. Celso conta que para isso há um trabalho contínuo para que a produção atenda às exigências dos potenciais compradores mundiais.
19: A qualidade, ela é a mesma no mundo inteiro. A maçã, você tem que entregar uma maçã apresentável, sem danos mecânicos, sem defeitos aparentes, assim, com uma boa coloração e uma boa crocância. E a questão sanitária, a questão de segurança alimentar. Cada país tem uma exigência um pouco diferente sobre algumas moléculas, permitem no Brasil, não permitem na Europa. Então isso você tem que atender, porque chegou num país e a ANASE, ela acusar que está fora desses limites ou está com uma substância não permitida naquele país, a carga vem de volta, né?
17: Até maio deste ano, as exportações de frutas já somavam US$ 663 milhões. Segundo dados da Organização das Nações Unidas para a Alimentação e Agricultura, em 2024, o Brasil foi o quarto maior produtor de mamão do mundo e o quinto maior exportador mundial de manga, melão, melancia e banana. Reportagem Márcia Fernandes.
5: Produtores rurais que perderam pelo menos 30% da produção em duas safras podem renegociar dívidas com prazo de até 8 anos.
6: Uma medida provisória assinada nesta quarta-feira, 15 de julho, também dá suporte a agricultores afetados por eventos climáticos, como no Rio Grande do Sul.
5: Saiba como vai funcionar a renegociação.
8: De acordo com a medida, produtores que registraram perdas de ao menos 30% em duas ou mais safras poderão renegociar débitos com prazo de 8 anos, incluindo 2 anos de carência, sem a necessidade de pagamento de entrada. Além disso, segundo o ministro da Fazenda, Dario Durigan, a medida provisória prevê condições para a renegociação de dívidas de produtores rurais afetados por eventos climáticos, incluindo os casos registrados no Rio Grande do Sul.
20: Em especial, olhando para o Rio Grande do Sul, para quem teve mais perda em razão de mudança climática, nós estamos reconhecendo que se tiver 3 perdas, o prazo vai para 10 anos.
8: A medida provisória prevê ainda a criação de um fundo garantidor de crédito, com aporte de até R$2 bilhões, para dar suporte às operações de renegociação. Segundo o ministro da Fazenda, Dario Durigan, o fundo poderá contar com a participação de estados e municípios na sua estruturação.
20: Também vamos convocar os estados e municípios que queiram contribuir com o fundo garantidor para que de alguma maneira a gente tenha mais proteção com redução de spread, redução de juros.
8: A medida provisória determina que as taxas de juros sejam definidas de acordo com o porte do produtor e a origem das perdas. Nos casos relacionados a eventos climáticos, os juros serão de 5% ao ano para beneficiários do Programa Nacional de Fortalecimento da Agricultura Familiar, o PRONAF. 8% para produtores enquadrados no Programa Nacional de Apoio ao Médio Produtor Rural, o PRONAMP, e 11% para os produtores de maior porte. A MP terá validade imediata de 120 dias após a publicação, mas precisará ser aprovada pelo Congresso para não perder a vigência. Com locução de Thaís de Araújo, reportagem Gabriela Noronha.
6: Uma ferramenta que auxilia produtores rurais e cooperativas a consultar crédito.
5: É o simulador do Programa Nacional de Fortalecimento da Agricultura Familiar, o PRONAF.
6: A plataforma online informa condições de financiamento compatíveis com o perfil do produtor e as instituições financeiras que operam na região.
21: A plataforma disponível online é voltada para agricultores familiares e cooperativas no âmbito do Programa Nacional de Fortalecimento da Agricultura Familiar, o PRONAF. A ferramenta pode ser utilizada também por técnicos de assistência técnica e extensão rural, agentes financeiros, sindicatos e outras organizações que orientam agricultores familiares sobre o acesso ao crédito rural. O produtor Natanael Dal Bianco tem uma propriedade de 10 hectares no município de Jaboticaba, no Rio Grande do Sul, onde investe no plantio de milho e trigo. Ele também é técnico agrícola e trabalha com outros produtores da região. Natanael conta que já utilizou o simulador de crédito do PRONAF para saber as linhas de créditos disponíveis.
22: Já fiz a utilização do navegador do computador, traz todas as linhas de crédito, então fazer a pesquisa de saber qual que é a linha de crédito ideal, inclusive taxa de juros e condição de pagamento. Né?
21: Para acessar as informações, é preciso responder algumas perguntas sobre a situação do agricultor, como renda familiar e localidade. O mais importante é responder o que pretende financiar. Se o objetivo é, por exemplo, a compra de maquinário, reformas na propriedade rural ou projetos de energia solar. Em seguida, são informadas as linhas de crédito e as condições de financiamento compatíveis com o perfil e quais as instituições financeiras que operam em cada região. A ferramenta reúne todas as informações sobre o PRONAF, como explica a ministra do Desenvolvimento Agrário e Agricultura Familiar, Fernanda Machiavelli.
23: Ele responde algumas perguntas simples e já fica sabendo quais são as linhas de crédito que são adequadas ao perfil, quais são as taxas de juros e as condições de pagamento. Porque a gente tem taxas de juros que variam de acordo com a renda da família. Depois que você faz a simulação, aí sim você pode se dirigir a uma das instituições bancárias que operam o PRONAF. Todos os bancos públicos, bancos cooperados, o banco vai analisar sua capacidade de pagamento de acordo com sua renda e com seu histórico.
21: Seu Natanael, que já acessou o simulador diversas vezes, explica como vai planejar os investimentos da próxima safra.
22: Custeio de milho agora, safra de verão, e depois custeio de trigo, safra de inverno. Tem os demais investimentos para maquinários.
21: Vale lembrar que a plataforma não substitui a análise realizada pelas instituições financeiras, nem garante a contratação do crédito. Para conhecer a ferramenta, acesse simulador.com.br. senaf.mda.gov.br. Reportagem Edinaldo Júnior.
5: Pois é, e a projeção econômica para o setor agropecuário no mês de junho deve chegar em 1 trilhão e 400 bilhões de reais.
6: O levantamento mensal divulgado pelo Ministério da Agricultura e Pecuária é calculado com base no desempenho das lavouras e no faturamento dos produtos rurais.
5: Em junho, o produto com maior participação na estimativa foi a soja, que representa cerca de 24% do valor total estimado.
0: O levantamento de junho do valor bruto da produção agropecuária, divulgado pelo Ministério da Agricultura e Pecuária, estima que o faturamento da produção dentro dos estabelecimentos rurais alcance 1 trilhão e 400 bilhões de reais. Desse total, 64% correspondem ao faturamento da lavoura, o que representa 893 bilhões de reais. A soja lidera com o valor estimado de 335 bilhões de reais. Na sequência, estão bovinos, milho, cana-de-açúcar e frangos. Juntos, esses segmentos representam 68,3% do valor bruto da produção agropecuária nacional. Na análise por unidades da Federação, Mato Grosso registra o maior valor estimado, seguido por Minas Gerais e São Paulo. O valor bruto da produção agropecuária é calculado mensalmente com base nas estimativas de produção e nos preços recebidos pelos produtores rurais. Thaísa Vitória para a Voz do Brasil.
6: Crianças, adolescentes e idosos com diabetes vão ter acesso à insulina glargina pelo SUS.
5: Esse medicamento possui uma resposta mais prolongada no organismo e permite um controle mais estável da glicemia.
6: Todos os estados devem receber o insumo até o final do mês, segundo estimativa do Ministério da Saúde.
9: A insulina glargina ofertada pelo SUS tem ação prolongada e, na maioria dos casos, permite apenas uma aplicação diária. Outros tratamentos podem exigir até 3 aplicações no mesmo período. Além disso, permite um controle mais estável da glicemia, como destacou a secretária de Ciência, Tecnologia e Inovação em Saúde, Fernanda Denegri.
1: Ela é mais estável porque ela é de longa duração, então ela permanece no corpo por 24 horas, então ela reduz as chances de hipoglicemia ao longo do dia, reduz o risco de daquela hipoglicemia noturna, que quem usa a insulina às vezes se preocupa, né?
9: O público-alvo são pacientes de 2 a 18 anos incompletos com diabetes tipo 1 e pessoas com 70 anos ou mais com diabetes tipo 1 ou 2. O paciente, o Biratã Geraldo Pinto Ribeiro, de 80 anos, já começou a fazer uso do novo medicamento.
2: Comecei a aplicar esse remédio uma vez por dia. Pego no posto de saúde com receita médica, o enfermeiro me explicou como se deve aplicar, eu aplico e estou com a diabetes controlada.
9: Mais de 250 mil tubetes de insulina glargina foram encaminhadas a 16 estados. Também foram distribuídas 52 mil canetas reutilizáveis para aplicação do medicamento. O Ministério da Saúde estima que todos os estados recebam os insumos até o fim de julho. De acordo com a secretária Fernanda Denegri, de Ciência, Tecnologia e Inovação em Saúde, a transição para o novo tratamento será feita de forma gradual.
1: São cerca de 2 milhões de pacientes que usam insulina no SUS. Então, a ideia é que, neste ano, 30% das pessoas já possam migrar para essa insulina mais moderna. No ano que vem, seria 60%. E, ao longo de 3 anos, a gente completaria para chegar até 80% dos pacientes.
9: Para ter acesso ao medicamento, o cidadão deve procurar a unidade básica de saúde mais próxima de sua residência, com a receita médica carimbada. Pais, responsáveis ou cuidadores também podem solicitar a substituição pela nova insulina. Junto ao medicamento, será entregue uma caneta reutilizável para aplicação, com validade de 3 anos, além das agulhas necessárias para administração correta. Reportagem Natália Koslick.
5: Se você é motociclista e pensa em comprar um capacete novo, atenção.
6: Uma mudança na fiscalização promete dar mais segurança na hora da compra.
5: Desde o início do mês, todas as lojas e fabricantes só podem vender capacetes com o novo selo do Inmetro.
6: A novidade é a presença de um QR Code que permite checar a autenticidade do equipamento usando o celular.
3: Muito além de um acessório obrigatório, o capacete pode ser a diferença entre a vida e a morte. E os números mostram por quê. Em 2024, mais de 37 mil pessoas morreram no trânsito brasileiro. Quase 42% dessas vítimas eram motociclistas. Em Brasília, o aposentado e motociclista Getúlio Hahnemann viveu na prática a importância de um capacete certificado. Após um acidente de moto, ele escapou de sequelas graves graças ao equipamento de segurança.
4: O carro na minha lateral deu uma freada e apareceu um camarada que estava atravessando. O carro não atropelou ele e sobrou para mim. Não tive mais nada grave porque eu estava usando capacete.
3: Histórias como a do Getúlio reforçam a importância de escolher um produto certificado. Desde 1º de julho, fabricantes, distribuidores e lojas só podem vender capacetes com o novo selo de conformidade do Inmetro. A principal novidade é um QR Code que permite ao consumidor verificar na hora da compra se o produto é autêntico. O chefe da divisão de regulamentação e qualidade regulatória do Inmetro, Hércules Antônio da Silva Souza, explica a mudança.
7: A gente identificou uma série de fraudes nos selos da conformidade, ou selo do Inmetro, que eram usados até então, que vai levar o consumidor a ter uma informação falsa. O segundo é que a gente está criando uma ferramenta que agora permite uma informação muito mais qualificada. Ele agora pode se utilizar de um QR Code que vem no selo, único, inviolável, que não pode ser falsificado. Ele, ao utilizar essa leitura do QR Code, ele passa a ter informações muito mais qualificadas.
3: Quem já possui um capacete certificado com o selo antigo pode continuar usando normalmente. A mudança vale apenas para a comercialização de novos produtos. Capacetes vendidos sem o novo selo e sem o QR Code passaram a ser considerados irregulares. Alerta Hércules Antônio do Inmetro.
7: Um capacete sem selo é, na verdade, uma compra inadequada, porque você está se colocando numa condição de risco, acreditando que o capacete vai te proteger, mas na hora que você mais precisar dele, ele vai falhar, porque ele não passou pelos ensaios de avaliação.
3: O empresário Iago Dias, dono de uma loja de capacetes em Brasília, defende a mudança e fala o que é preciso ficar atento na escolha de um capacete.
11: Verificar o selo do Inmetro, se realmente é legítimo, saber o tamanho certo. E o terceiro, que eu falo muito para meus clientes, é não economizar onde há segurança. Então, prezar sempre pela qualidade.
3: Na dúvida, a recomendação é simples. Comprar sempre em estabelecimentos confiáveis, conferir o novo selo do Inmetro e verificar a autenticidade pelo QR Code. Afinal, quando o assunto é capacete, economia nunca pode custar segurança. Reportagem Pablo Mundim.
5: As inscrições para o processo seletivo do FIES, o Fundo de Financiamento Estudantil, para o segundo semestre do ano, acabam amanhã.
6: O FIES oferece financiamento a estudantes matriculados em cursos superiores de instituições privadas.
5: As inscrições devem ser feitas no Portal Único de Acesso ao Ensino Superior.
6: E essas foram as notícias do Governo Federal.
5: Uma realização da Secretaria de Comunicação Social da Presidência da República.
6: Com produção da empresa Brasil de Comunicação.
5: Fique agora com as notícias do Poder Judiciário e do Congresso Nacional. Boa noite.
6: Boa noite para você. Até amanhã.
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26: Supremo Tribunal Federal divulga nota sobre manifestações do governo dos Estados Unidos.
27: Eleições 2026. TSE já pode divulgar boletins e orientações ao eleitorado.
26: Para o STJ, direito de retenção por benfeitorias em imóvel não se aplica a inquilino inadimplente.
27: Boa noite, eu sou Marcela Luiza.
26: E eu sou Walter Lima.
27: O Supremo divulgou uma nota nesta quinta-feira em resposta às manifestações do governo dos Estados Unidos sobre decisões da justiça brasileira.
26: O STF afirma que atua exclusivamente por força da Constituição Federal, reforçando que as decisões tomadas são públicas e fundamentadas na Constituição e nas leis do Brasil.
27: O Supremo destaca que a independência do Poder Judiciário é um princípio essencial do Estado Democrático de Direito e defende que as relações entre países devem respeitar a soberania e a autonomia das instituições.
26: Também afirma que eventuais divergências entre Estados devem ser tratadas por vias diplomáticas e pelo direito internacional, e não por ações que possam pressionar o judiciário. Por fim, o tribunal reafirma que continuará a trabalhar com independência em defesa da Constituição, da democracia, da separação dos estados e do Estado de Direito.
27: Em regra, inquilino que fez benfeitorias tem direito de permanecer no imóvel alugado até ser indenizado.
26: Só que para o STJ, se ele for inadimplente, não pode usufruir do direito de retenção. Fátima Uchoa.
10: A locadora ajuizou ação de despejo com pedido de rescisão contratual, retomada do imóvel e pagamento dos aluguéis e encargos em atraso. O juízo de primeiro grau decretou o despejo e condenou a inquilina a pagar os débitos, mas assegurou o direito de ela ser indenizada por melhorias comprovadas e ser compensada por valores gastos com reforma. O Tribunal de Justiça de Goiás afastou o direito de retenção do imóvel, mantendo os demais pontos da decisão. No STJ, a terceira turma negou o pedido de retenção. Segundo a relatora ministra Nancy Andrighi, a falta de pagamento rompe o equilíbrio contratual e afasta a boa-fé objetiva necessária para o exercício do direito de retenção.
27: Petrobras vai ter de indenizar viúva de mergulhador que prestava serviço para a estatal.
26: A decisão reconhece que a morte do profissional foi causada pela falta de segurança no ambiente de trabalho. Marla Lacerda.
12: O trabalhador terceirizado morreu durante uma operação de mergulho no litoral do Ceará. Com base em laudo pericial, a Justiça do Trabalho Cearense concluiu que o acidente estava ligado diretamente às más condições dos equipamentos utilizados pelo mergulhador. O TST manteve a decisão e responsabilizou a Petrobras subsidiariamente por ser a tomadora do serviço.
27: A partir de hoje, o Tribunal Superior Eleitoral poderá utilizar espaços na programação de rádio e televisão para divulgar comunicados e orientações sobre as eleições 2026.
26: O objetivo é ampliar o acesso da população a informações confiáveis sobre o processo eleitoral.
27: Poderão ser veiculados, por exemplo, esclarecimentos e incentivos à participação feminina, a participação dos jovens e da comunidade negra na política.
26: O TSE também pode divulgar esclarecimentos aos cidadãos sobre as regras e os procedimentos de votação.
27: Justiça assegura educação diferenciada para indígenas do município de Novo Repartimento, no Pará.
26: Sentença também invalida a exigência inconstitucional para a contratação de professores indígenas. Sabrine Menezes.
13: A ação foi proposta pelo Ministério Público Federal após atraso no ano letivo de 2025 nas escolas das aldeias. Ao analisar o caso, a Justiça condenou o município, a União e o Fundo Nacional de Desenvolvimento da Educação, o FNDE, a implementarem uma série de medidas corretivas e ao pagamento de R$ 750 mil reais por danos morais coletivos. A determinação garante que crianças indígenas da etnia Paracanã tenham direito à educação escolar intercultural, diferenciada e bilíngue.
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27: Uma boa noite.
26: E até amanhã.
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14: Está no ar o Jornal do Senado.
15: Eu sou Paula Groba.
16: E eu sou Humberto Pinheiro.
15: E estes são os destaques de hoje do Jornal do Senado, que começa agora.
16: Acordo entre Congresso e governo viabiliza renegociação de dívidas rurais.
15: Senado aprova restrições ao compartilhamento de imagens de vítimas de crimes e acidentes.
16: Avança projeto que acaba com liberdade provisória para presos em flagrante por crimes hediondos.
8: Boa noite.
17: Boa noite.
8: Presos em flagrante por crimes hediondos podem perder o direito à liberdade provisória. A mudança está prevista em um projeto aprovado pela Comissão de Segurança Pública do Senado.
17: O texto prevê 7 hipóteses em que a liberdade provisória deverá ser negada pelo juiz. Os detalhes com Bruno Lourenço.
18: A proposta aprovada na Comissão de Segurança Pública proíbe expressamente que juízes concedam liberdade provisória ou apliquem medidas cautelares alternativas à prisão para quem for detido em flagrante, cometendo crimes considerados de extrema gravidade. O relator, senador Wilder Moraes, do PL de Goiás, diz que a impunidade e a soltura reiterada de criminosos perigosos alimentam os índices de violência.
19: Indivíduos que pratiquem delitos de tal natureza não devem ser agraciados com liberdade provisória, sendo por isso insuscetíveis de qualquer imposição de medida cautelar diversas da prisão. Criminosos que praticam crimes hediondos devem permanecer presos. Foi esse o objetivo do nosso constituinte originário e, em último caso, do próprio povo brasileiro, verdadeiro titular do poder constituinte.
18: O texto prevê 7 hipóteses em que a liberdade provisória deverá ser obrigatoriamente negada pelo juiz. A proibição de soltura passa a valer para réus reincidentes, com histórico de múltiplas prisões em flagrantes anteriores, integrantes de organizações criminosas, armadas ou milícias, pessoas que portem ilegalmente armas de fogo de uso restrito ou proibido e quem cometer crimes hediondos, crimes com violência ou grave ameaça ou envolvidos com tráfico interestadual ou internacional de drogas. O projeto seguiu para a Comissão de Constituição e Justiça.
8: Também avançou no Senado o projeto que assegura a mudança de nome completo a mulheres vítimas de violência doméstica.
17: Uma medida especial de proteção, quando houver risco à integridade física ou psicológica da mulher. Repórter Patrícia Oliveira.
20: Mulheres que sofrem violência doméstica e familiar poderão alterar o nome e o sobrenome para dificultar a localização da vítima pelo agressor em caso de perseguição. Pelo texto aprovado, a mudança dependerá de decisão judicial. Será solicitada pela própria vítima e tramitará sob segredo de justiça. O relatório lido pelo senador astronauta Marcos Pontes, do PL de São Paulo, estabeleceu o prazo de 5 dias úteis para os cartórios fazerem a alteração.
21: Pode envolver acompanhamento especializado, restrições de acesso a informações, mudança de localidade e outras providências necessárias a neutralizar ameaças graves.
20: A proposta também prevê a alteração do nome completo dos filhos menores, após avaliação, para garantir a segurança da família. O projeto segue para a Comissão de Constituição e Justiça.
8: E por falar em proteção, o Senado aprovou um projeto com regras para a divulgação de imagens de vítimas de crimes e acidentes. Quem registrar ou compartilhar esse tipo de conteúdo poderá ser punido com pena de 6 meses a 2 anos de prisão.
17: A proposta, inspirada no caso da cantora Marília Mendonça, segue agora para nova análise da Câmara dos Deputados. Repórter Pedro Pincer.
22: De autoria da deputada Laura Carneiro, do PSD do Rio de Janeiro, o texto aprovado estabelece que não haverá crime quando a divulgação for necessária à administração da justiça, atender a interesse público devidamente justificado ou ocorrer com o consentimento da vítima. A proposta ainda altera o Código Civil para prever que o registro ou a divulgação de imagens de vítimas de crimes ou acidentes e de cadáveres poderão ser proibidos quando atingirem a honra da pessoa retratada ou tiverem finalidade comercial. Atualmente, a legislação já prevê restrições para a divulgação de escritos e imagens de uma pessoa nessas situações. O relator, senador Marcelo Castro, do MDB do Piauí, explicou o que motivou a apresentação do projeto.
23: Foi um acidente que aconteceu com a cantora Marília e compositora Marília Mendonça, que foi filmada a imagem dela, foi divulgado. Isso causou um grande trauma e esse projeto visa exatamente a proteger essas imagem de pessoas que são vítimas de acidente ou de violência.
22: O texto alternativo de Marcelo Castro altera ainda a pena prevista no texto original. Em vez de reclusão, a punição passa a ser de detenção de 6 meses a 2 anos e multa. Por causa das mudanças aprovadas pelo Senado, o texto volta para a nova análise da Câmara dos Deputados.
8: A Comissão de Assuntos Sociais debateu regras para o trabalho por aplicativos. Representantes dos trabalhadores cobraram mais segurança, proteção social e transparência.
16: Já representantes das plataformas defenderam a preservação da autonomia e da flexibilidade. Repórter Henrique Nascimento.
0: Segurança, proteção social e regras para as plataformas estiveram em debate na Comissão de Assuntos Sociais. A audiência reuniu trabalhadores, empresas, especialistas e representantes do poder público para discutir a regulamentação do trabalho por aplicativos. A senadora Leila Barros, do PDT do Distrito Federal, defendeu um equilíbrio entre direitos e sustentabilidade do setor.
1: É esse equilíbrio que buscamos, assegurar direitos e condições dignas de trabalho sem inviabilizar o desenvolvimento do setor.
0: A presidente do Sindicato dos Motoristas de Aplicativo de Mato Grosso, Solange de Moraes, chamou a atenção para a segurança dos profissionais.
1: Porque o trabalhador por aplicativo não pede esse privilégio. Ele pede apenas aquilo que qualquer cidadão brasileiro merece. Direito de trabalhar, direito de viver. E é o direito de voltar para casa com segurança.
0: Segundo o IBGE, o número de pessoas trabalhando por aplicativos teve um crescimento de 25%, atingindo a marca de quase 2 milhões de pessoas.
8: E a senadora Roberta Scioli, do Republicanos de Roraima, defendeu a adoção de medidas para ampliar a oferta de voos e reduzir o preço das passagens aéreas no estado. A parlamentar destacou que dados do Anuário do Transporte Aéreo apontam Roraima como o estado com a maior tarifa média do país e afirmou que a situação compromete a mobilidade da população.
16: Segundo a senadora, o elevado custo das passagens dificulta o acesso a serviços de saúde, educação e oportunidades de trabalho, além de afetar o desenvolvimento econômico do estado. Roberta Scioli informou que solicitou esclarecimentos ao Ministério de Portos e Aeroportos sobre as ações previstas para ampliar a concorrência e reduzir as tarifas.
2: Não queremos apenas explicações, queremos planejamento, compromisso e resultados. Roraima precisa de mais voos, melhores horários, maior concorrência e políticas públicas que reconheçam as particularidades da região norte. Porque morar em Roraima não pode significar pagar a passagem aérea mais cara do Brasil.
8: O plenário do Senado aprovou o pedido de urgência para análise do projeto que muda as regras do seguro rural. Com a decisão, a proposta que veio da Câmara dos Deputados não precisará passar pelas comissões do Senado e poderá ser votada diretamente pelo plenário. O presidente da Casa, Davi Alcolumbre, afirmou que o acordo para a votação foi construído com o governo e destacou o apoio do ministro da Fazenda em exercício, Dario Durigan, nas negociações.
16: E um acordo entre o Congresso e o governo viabilizou a edição da medida provisória que trata da renegociação de dívidas rurais para produtores de todo o Brasil.
8: Segundo o texto, a medida é uma resposta ao salto da inadimplência no setor, que praticamente dobrou nos últimos 2 anos. Repórter Douglas Castilho.
3: Diante desse cenário, resultado da maior recorrência de eventos climáticos extremos, como as enchentes do Rio Grande do Sul, e da instabilidade internacional intensificada por conflitos como as guerras na Ucrânia e no Oriente Médio, a medida provisória cria novas linhas de crédito rural e permite que a União participe de um fundo garantidor para cobrir operações de empréstimos aos produtores afetados por catástrofes naturais. Ao agradecer pela parceria com o ministro da Fazenda, Mário Durigan, a ex-ministra da Agricultura, a senadora Tereza Cristina, do PP de Mato Grosso do Sul, falou da extensão da MP.
4: Atendendo não só o Rio Grande do Sul, mas a todo o Brasil, por quê? Foi atendido não só os produtores que têm problemas de endividamento por conta de problemas climáticos, mas também por problemas de renda. Então, ampliou-se muito o escopo. Foi um ótimo acordo pelo Brasil.
3: A medida provisória, que tem eficácia imediata, será analisada por uma comissão mista de senadores e deputados federais antes de ser votada pelos plenários da Câmara e do Senado.
16: Edição de Paula Groba e trabalhos técnicos de João Lira, o Jornal do Senado fica por aqui. Acompanhe agora as notícias da Câmara dos Deputados. Boa noite.
8: Boa noite e até amanhã.
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5: Câmara prioriza atendimento de mulheres que sofreram perda gestacional.
6: Proposta cria sala exclusiva de perícia médica em crianças e adolescentes.
5: Comissão aprova penas à empresa que permite pornografia criada por IA.
6: Parlamentares analisam selo de inclusão para micro e pequenas empresas.
5: Boa noite. Avança na Câmara a proposta que cria o selo Empresa Inclusiva. O objetivo é reconhecer empresas de pequeno porte que contratam pessoas com deficiência, como informa a repórter Silvia Munhato.
7: A Comissão de Trabalho aprovou o projeto que cria o selo Empresa Inclusiva para micro e pequenas empresas. A ideia é reconhecer empresas de pequeno porte que promovam a inclusão de pessoas com deficiência em seus quadros de funcionários. A relatora, a deputada professora Marcivânia, do PCdoB do Amapá, defendeu a medida.
9: Eles vão ter um selo que vai dar credibilidade, vai fazer as pessoas também olharem para essas empresas de forma diferente, porque existe um sentimento, acho que de todo mundo, de valorizar empresas que tenham boas iniciativas.
7: O selo será uma certificação concedida pelo Poder Executivo, com validade de 2 anos, às empresas que cumprirem um conjunto de requisitos, como manter percentual mínimo de trabalhadores

0: reservar vagas para pessoas com deficiência. O projeto que cria o selo Empresa Inclusiva para empresas de menor porte será analisado agora pela Comissão de Defesa dos Direitos das Pessoas com Deficiência. Da Rádio Câmara de Brasília, Silvia Minhato.
1: Política. Chico Alencar, do PSOL do Rio de Janeiro, avalia que o volume de emendas parlamentares previsto no orçamento de 2026 enfraquece a articulação entre os poderes. O deputado também afirma que os recursos, estimados em R$ 61 bilhões, distorcem o planejamento nacional.
2: Chico Alencar ainda aponta que a falta de rastreabilidade e transparência na destinação das emendas mantém práticas semelhantes ao orçamento secreto, com prejuízo para políticas públicas de saúde, educação, mobilidade urbana e infraestrutura.
1: O Venere, do PT do Paraná, repudia a indicação irregular de emendas parlamentares por pessoas sem mandato eletivo ativo. Na opinião do deputado, a tentativa de criar o que ele chama de poder paralelo gera constrangimento e a perda de credibilidade do Congresso.
2: Ao elogiar decisões judiciais recentes de bloqueio de bens e recursos contra dirigentes partidários e ex-parlamentares, Tadeu Venere reforça que a indicação de verbas é um direito exclusivo de quem foi eleito pelo povo. Ele cobra investigações e punição dos responsáveis por irregularidades.
1: Roberto Monteiro Pai, do PL do Rio de Janeiro, critica o uso que políticos fazem do nome de Deus para se aproximar do eleitorado. O deputado cobra coerência ética e respeito aos mandamentos religiosos nas condutas diárias e no respeito ao próximo.
2: Roberto Monteiro Pai alerta que todos prestarão contas de suas ações e palavras. O congressista destaca que, mesmo defendendo seu campo político à direita, evita ataques pessoais a seus adversários em respeito aos princípios que professa.
1: Eli Borges, do Republicanos do Tocantins, manifesta preocupação com o que considera ameaças à liberdade religiosa no Brasil. Ele cita a interrupção de culto evangélico por policiais e questionamento a uma oração feita em um fórum de conselheiros tutelares.
2: Eli Borges afirma que manifestações de fé vêm sendo tratadas com restrições crescentes em espaços públicos e religiosos. Ele assinala que o país precisa levar a sério a defesa da liberdade religiosa para evitar que cultos sejam limitados por decisões institucionais.
3: Ciência e tecnologia.
1: A comissão aprova punições a empresas que permitem pornografia criada por inteligência artificial. A repórter Júlia Lopes nos conta quais serão as penas.
4: A Comissão de Comunicação da Câmara aprovou um projeto de lei que prevê multas e sanções para empresas de tecnologia e redes sociais que permitirem a criação e a circulação de pornografia gerada por inteligência artificial, as chamadas deepfakes. Pelo texto, fica proibido o uso de IA para criar imagens ou vídeos de nudez e conteúdo sexual sem autorização da pessoa envolvida. No caso de adultos, a prática só será permitida com consentimento expresso. Já para menores de idade, a regra é ainda mais rígida. Qualquer conteúdo desse tipo é totalmente proibido, mesmo que não envolva pessoas reais. A proposta estabelece que empresas que descumprirem as regras poderão ser multadas em até 2% do faturamento do grupo econômico, limitado a 50 mil salários mínimos. Em casos mais graves, a punição pode chegar à proibição do uso de ferramentas de inteligência artificial. O texto aprovado é do relator deputado Jadiel Alencar, do Republicanos do Piauí. Ele afirmou que o objetivo da medida é proteger crianças, adolescentes e adultos contra a manipulação de imagem. Dados da ONG SaferNet mostram que denúncias de abuso sexual infantil online, muitas vezes envolvendo o uso de IA para a criação de deepfakes, cresceram e ultrapassaram 63 mil registros em 2025, o segundo maior número em 20 anos. Para o autor da proposta, deputado João Daniel, do PT de Sergipe, a ideia é promover uma internet mais responsável e garantir punição para quem comete crimes no ambiente digital.
5: Nós precisamos utilizar a inteligência artificial, as redes sociais, para o bem, para o amor, para a solidariedade, para a boa informação. Não podemos aceitar esse tipo de ação que é cometida por criminosos que utilizam a inteligência artificial e as redes sociais para prejudicar e cometer crimes através da internet.
4: O projeto também determina que conteúdos gerados por IA tenham identificação clara como marca d'água, indicando que são artificiais. Além disso, obriga as plataformas

0: formas a remover rapidamente conteúdos ilegais e a manter canais acessíveis para denúncias. A proposta ainda prevê punições para quem produzir ou compartilhar deepfakes sexuais envolvendo menores ou adultos sem consentimento. Nesses casos, as vítimas poderão ser indenizadas por danos morais e materiais. A proposta que impõe sanções a empresas de tecnologia que permitem a circulação de conteúdo sexual pornográfico gerado por inteligência artificial sem consentimento segue agora para análise da Comissão de Ciência e Tecnologia. Da Rádio Câmara de Brasília, Júlia Lopes.
1: Segurança Pública.
2: Contrária ao projeto de lei que criminaliza a misoginia, Clarissa Tércio, do PP de Pernambuco, afirma que o texto ameaça as liberdades de expressão e religiosa sem garantir proteção efetiva às mulheres. Segundo sua leitura, a proposta ainda pode prejudicar a empregabilidade feminina e gerar insegurança jurídica.
3: Clarissa Tércio contesta a informação de que o grupo de trabalho que analisava o projeto aprovou por unanimidade o texto. De acordo com a parlamentar, todas as deputadas de oposição votaram contra e desmerecer esses votos já é, por si só, um ato de silenciamento e misoginia.
2: Já Maria do Rosário, do PT do Rio Grande do Sul, solicita aprovação imediata do projeto de lei da misoginia e faz um apelo pelo fim da obstrução da matéria. Ela argumenta que a proposta é urgente para salvar vidas e combater a escalada de violência contra as mulheres no país.
3: Maria do Rosário afirma que a violência de gênero mata 4 mulheres por dia no Brasil. A deputada critica o uso de discursos religiosos para justificar o ódio contra elas e observa que o projeto também ajuda a reduzir o número de crianças órfãos de vítimas de feminicídio.
2: Luiz Lima, do Novo do Rio de Janeiro, critica o posicionamento da bancada governista em votações que endurecem regras de cumprimento de pena para crimes hediondos. Ele defende punições mais rígidas como resposta ao aumento da violência contra diferentes grupos da população.
3: Luiz Lima sustenta que o combate à criminalidade exige medidas mais severas a quem comete homicídio e crimes contra crianças. O parlamentar afirma que a segurança pública deve proteger toda a população, sem distinção de raça, gênero, orientação sexual ou posição política.
1: Agricultura.
2: A Câmara aprovou e encaminhou para análise do Senado o projeto de lei que proíbe a comercialização de leite em pó importado reconstituído no Brasil.
3: A ideia é proteger o produtor brasileiro e garantir mais transparência ao consumidor, como informa a repórter Maria Neves.
4: A Comissão de Constituição e Justiça da Câmara dos Deputados aprovou o projeto que proíbe a reconstituição de leite em pó importado para que seja vendido na forma líquida no Brasil. Pelo texto, empresas que descumprirem a norma ficam sujeitas a multa de até R$ 1 milhão. O infrator também poderá sofrer suspensão do alvará de funcionamento de forma temporária ou definitiva. De acordo com a autora do texto, deputada Daniela Rainer, do PL de Santa Catarina, o produtor de leite brasileiro sofre uma crise sem precedentes, causada em grande medida pela importação de leite em pó, que é reidratado e vendido como leite fluido no mercado interno. De acordo com ela, além de defender os produtos nacionais, o projeto traz proteção para o consumidor.
5: Esse projeto de lei busca também que o consumidor saiba o que ele está consumindo, mas especialmente para que o nosso produtor de leite tenha o seu produto valorizado. Para que o agricultor brasileiro, o produtor de leite brasileiro, tenha sim condições de se recuperar e não tenha essa concorrência desleal batendo na porta dele todos os dias, que em muitos e muitos casos acabou inviabilizando a produção leiteira brasileira.
4: O relator da proposta na comissão, deputado Domingos Sávio, do PL Mineiro, também afirma que a medida busca proteger o mercado interno de práticas desleais de comércio. Segundo o parlamentar, a preferência pela utilização de leite nacional não configura discriminação arbitrária, representa apenas um instrumento legítimo de política pública voltada à proteção da cadeia produtiva do país. Domingos Sávio sustenta ainda que a norma não proíbe a importação do produto, somente busca restaurar um mínimo de isonomia entre o produtor nacional de leite e o produto reconstituído a partir de matéria-prima importada e subsidiada. O texto aprovado permite a reidratação do leite em pó para venda no mercado nacional somente em caso de desabastecimento do produto na forma líquida. Da Rádio Câmara de Brasília, Maria Neves.
1: Comissões.
2: A inclusão da injeção semestral contra o HIV no SUS esbarra em preço alto, segundo apontaram especialistas em debate realizado recentemente na Câmara. A reportagem é de Emanuele Brasil.
6: O Ministério da Saúde, especialistas e representantes da sociedade civil afirmaram em debate na Câmara dos Deputados que o alto custo e o monopólio imposto pela indústria farmacêutica dificultam a incorporação do medicamento lenacapavir ao Sistema Único de Saúde. O fármaco que previne a infecção pelo HIV com apenas duas injeções anuais, é defendido por especialistas e pela sociedade civil como a principal solução para reduzir o estigma e o abandono da prevenção diária em comprimidos. Embora o lenacapavir já tenha o registro na Anvisa, ele ainda não está disponível no SUS. O medicamento passa agora por uma fase de definição de preço pela Câmara de Regulação do Mercado de Medicamentos. Somente após essa etapa é que o CONITEC, Comissão Nacional de Incorporação de Tecnologias no SUS, avaliará se o custo-benefício permite a oferta gratuita na rede pública. Coordenadora da mesa, a deputada Duda Salaber, do PSOL de Minas Gerais, ressaltou que a atualização das tecnologias de prevenção é fundamental para atender as populações mais vulneráveis de forma digna. A parlamentar é autora de um projeto de lei que declara o medicamento como de interesse público, passo que pode facilitar uma futura quebra de patente.
7: Nós não queremos um SUS refém do mercado. Nós queremos lenacapavir no SUS e queremos vida acima das patentes.
6: O debate foi encerrado com a cobrança de que o governo federal defina uma estratégia clara para garantir o acesso ao lenacapavir antes da Conferência Internacional de AIDS, que acontecerá no Brasil em julho. Da Rádio Câmara de Brasília, Emanuele Brasil.
1: Direitos Humanos.
3: O projeto cria sala exclusiva nas perícias médicas ligadas aos estados para atendimento de crianças e adolescentes.
2: O repórter José Carlos Oliveira tem mais dados sobre a proposta.
8: Em fase final de análise na Câmara dos Deputados, o projeto de lei cria sala exclusiva nos institutos médico-legais para atender crianças e adolescentes vítimas de violência. A proposta do deputado Marcos Polon, do PL do Mato Grosso do Sul, já passou pelas comissões de Segurança Pública e de Previdência. Resta apenas a aprovação da Comissão de Constituição e Justiça para o texto seguir diretamente para a análise do Senado. A relatora, a deputada Daniela do Vaguinho, do Rio de Janeiro, explica o principal objetivo da proposta.
9: O projeto enfrenta um problema muito grave, a revitimização. Hoje, muitas crianças e adolescentes vítimas de violência precisam passar por perícias em ambientes comuns dos MEDs, dividindo espaço com adultos, inclusive suspeitos e pessoas em situações graves, o que é totalmente inadequado. Isso aumenta trauma.
8: O texto prevê que os IMLs destinem locais exclusivos para esses jovens sem risco de exposição a situações intimidantes ou vexatórias durante o processo judicial. Daniela do Vaguinho ressalta que as secretarias estaduais de segurança pública e as polícias civis terão prazo de 2 meses para cumprir a regra a partir da transformação da medida em lei.
9: O que buscamos é garantir proteção, respeito e cuidado nesse momento tão delicado. São mudanças simples, mas muito significativas. Uma sala exclusiva rompe com a lógica atual dos MLs. Garante privacidade, evita o contato com adultos e suspeitos e com um espaço adequado e equipe preparada, a escuta é mais segura, o exame é mais cuidadoso e a prova mais qualificada.
8: A proposta segue diretrizes da Constituição e do Estatuto da Criança e do Adolescente quanto à proteção desses jovens diante de todas as formas de negligência, violência e opressão. Da Rádio Câmara de Brasília, José Carlos Oliveira.
1: Saúde.
3: A Câmara aprovou prioridade de atendimento no SUS para mulheres que sofreram perda gestacional. Entenda a medida com a repórter Sofia Peçanha.
10: A Comissão de Constituição e Justiça aprovou o projeto que garante prioridade de atendimento psicológico e social pelo Sistema Único de Saúde, o SUS, para mulheres que sofreram aborto espontâneo, óbito fetal ou perinatal. O aborto espontâneo ocorre quando a gestação é interrompida de forma natural. O óbito fetal ocorre quando o bebê morre ainda durante a gravidez. E o óbito perinatal envolve mortes registradas no fim da gestação ou nos primeiros dias após o nascimento. O texto aprovado altera a Lei Orgânica de Saúde, além de reunir outros 5 projetos que estavam sendo analisados em conjunto e que tratavam da humanização do luto parental, do atendimento especializado no SUS e da adoção de protocolos específicos para esses momentos por hospitais públicos e privados. A relatora das propostas nas comissões de Previdência e de Constituição e Justiça, a deputada Cristone Eto, do PL do Rio de Janeiro, destacou que os serviços de saúde devem estar atentos para o sofrimento das mulheres cuja gravidez resultou em óbito do bebê.
11: Desse modo, resta mais que evidente a necessidade que haja acompanhamento profissional dessa gestante, a fim de que o luto, o sentimento de perda enfrentado por elas, seja devidamente conduzido.
10: Entre as medidas previstas estão: prioridade de atendimento psicológico, acompanhamento multiprofissional, separação de alas hospitalares para mães que sofreram perda gestacional e possibilidade de registro do nome escolhido pelos pais para bebês natimortos na sessão de óbito. Segundo o parecer aprovado, a proposta busca estabelecer diretrizes gerais de acolhimento e humanização no atendimento às famílias, sem detalhar procedimentos específicos em lei. O projeto também prevê medidas para evitar constrangimentos às mães em situação de luto durante a internação hospitalar, além de ações de orientação e capacitação de profissionais de saúde. Segundo a deputada Cristone Eto, a proposta tem impacto direto no processo de recuperação emocional das famílias.
11: São medidas que, inclusive, levam em conta o tratamento respeitoso para com a família e, principalmente, para com a mãe, já que seu efeito também tem natureza psicologicamente benéfica e integrativa.
10: O projeto que garante prioridade no SUS para mulheres que sofreram perda gestacional será analisada agora pelo Senado. Da Rádio Câmara de Brasília, Sofia Peçanha.
12: Homenagem. Paulo Teixeira, do PT de São Paulo, homenageia Valmir Rodrigues.
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trilha sonora perfeita da sua noite começa agora. É o Love Night no ar, trazendo lembranças, emoções e músicas eternas. Eu convido você para ficar conosco e curtir cada instante, relembrar momentos e fazer essa noite mais que especial. A gente começa com essa linda canção.

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0: Bem, vamos a um rápido intervalo, mas já já voltamos com Love Night e mais uma sequência de grandes sucessos românticos. 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
4: Estamos de volta com Love Night, fazendo da sua noite um momento ainda mais apaixonante.